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1: Vinte e uma horas e seis minutos.

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A cozinha da Ana Bebé é muito boa e os temperos dela ainda melhor. Eu adoro ver ela na cozinha temperando muitas qualidades de comida: camarão, peixe, carne, fazendo carne de sol, feijão verde, camarão, é ótimo.

0: 2 horas e 28 minutos.
1: Totalmente diferente do ano passado, então é tempo, eu acho.

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1: Olha o cacho da banana, é mais barato do que
2: lá.
1: Mais barato do que lá.

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4 horas e 3 minutos.

4 horas e 10 minutos.

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0: 4:22.
1: Muito bom aqui. 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

4 horas e 30 minutos.

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4 horas e 39 minutos.

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4 horas e 47 minutos.

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5 horas e 17 minutos.

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2: 5:24.
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1: Eu queria dizer que aqui está o Naná, que é um cara maravilhoso. Ele faz uma percussão que pouca gente faz. Eu vou cantar a música que é o nome do meu primeiro LP, que se chama Manera Frufru, Manera, que é minha do Ricardo Bezerra.

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1: Cinco horas e 33 minutos.
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Mm-hmm.

5 horas e 38 minutos.

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0: apresentar uma música de autoria de Dé, Bebel e Cazuza, chamada Eu Preciso Dizer Que Eu Te Amo. Bebel vai começar a cantar agora. Por favor, não façam barulho no ambiente. Muito obrigado.
1: Maestro.
0: Maestro, Dé.
2: Tá.
0: Ai, vai, sapo. Vai.

0: 7:32.
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5: Bom dia, começa a edição da manhã aqui na Rádio Com, nesta quinta, 6 de agosto de 2026. De novo, manhã de umidade, neblina, previsão de chuva, possibilidade de vento, inclusive alerta vermelho da Defesa Civil quanto à possibilidade de vento forte começando na tarde de hoje, né, e chegando à noite, inclusive até a madrugada de amanhã, sexta-feira. Também com a possibilidade, o alerta sobre a hipótese de queda de granizo. Programa Edição da Manhã, pelo 104.5 FM, pelos aplicativos de rádio, e em especial o aplicativo próprio da Rádio Com, onde você pode baixar e acompanhar a programação da Rádio Com onde estiver. Também é possível nos acompanhar pelo site oficial da Rádio Com Pelotas, nas redes sociais, né, no YouTube e Facebook. E se não acompanhar agora em tempo real, mais tarde pode assistir aos programas, e no caso aqui o Edição da Manhã. O Alexandre Salóis na parte técnica, dividindo aqui a apresentação do programa. Fábio Rosário, bom dia, Fábio.
6: Muito bom dia, Caldenei. Bom dia, Alexandre Salóis, os ouvintes da 104.5 FM e os internautas que nos acompanham. Os internautas lá no canal do YouTube, no Facebook, no canal do YouTube, a gente já pede a sua colaboração, entra, curte, compartilha, bota a notificação, coloca o sininho, comenta, deixa seu comentário, compartilhe essa ideia e vem com a gente, Caldenei.
5: Nesta quinta-feira, com temperatura de 15 graus e 4 décimos, seguimos aí com temperatura amena e umidade alta, 98% a umidade relativa do ar. 15 graus e 9 décimos a sensação térmica. Os dados extremos do Laboratório de Agrometeorologia da Embrapa, a temperatura mínima foi 14 graus e 8 décimos a 5,53. E a temperatura máxima, meia-noite, 16 graus e 9 décimos. A chuva acumulada no mês alcança agora 21,6 milímetros. E o acumulado de chuva ao longo do ano, 675,8 milímetros. Previsão do tempo, Centro de Pesquisas e Previsões Meteorológicas da Universidade Federal de Pelotas, previsão elaborada pelo Gustavo Razeira e pela Eliane Alves, prevê para esta quinta-feira parcialmente nublado, depois passando a nublado com pancadas de chuva e trovoadas a partir da tarde, alerta de granizo. Ventos de norte e noroeste fracos a moderados, com rajadas ocasionalmente fortes a partir da noite. Temperatura máxima chega a 24 graus. Amanhã, sexta-feira, nublado, com chuva fraca na madrugada, passando a parcialmente nublado de manhã e claro no final do período. temperatura mínima à noite. Temperatura, portanto, em declínio a partir de amanhã. E enquanto que, se vamos ter a mínima na noite de sexta-feira, na madrugada de sexta-feira teremos a temperatura máxima. Ventos de sudoeste e nordeste moderados, com rajadas muito fortes, né? E fica um alerta, né? Rajadas muito fortes na madrugada, passando a fracos à noite. Portanto, vento a partir da noite de hoje. E com esse alerta de ventos muito fortes na madrugada de sexta-feira. A temperatura na noite de sexta-feira vai ser a mínima de 7 graus e a máxima de 16 na madrugada de sexta-feira. Durante o dia a temperatura vai caindo. O sábado será de céu claro, com períodos de parcialmente nublado, depois de toda essa chuva, umidade, vento, aí vamos ter um dia ensolarado no sábado. Ventos de norte, sudeste e oeste, fracos a moderados, e temperatura baixa, né? 5 graus a mínima, 15 a máxima. Verificando aqui no clima-tempo, a previsão é de 61 km por hora o vento hoje, né? Também confirma a tendência de queda da temperatura e prevê aqui no domingo, dia de sol, domingo ensolarado. Temperatura mínima 6 graus, máxima 15. Segue o frio na segunda-feira, com temperatura mínima de 6 graus, máxima de 13. 7 horas 39 minutos, por enquanto, umidade, temperatura alta para esta época do ano, 15 graus e 4 décimos. Fábio, vamos trazer os destaques do programa desta quinta-feira.
6: Destaques de hoje, Caldenei, aqui no nosso site radiocom.org.br, como cultivar alimentos sem agredir o ambiente. Encontro gratuito que reúne especialistas para debater o tema aqui na cidade de Pelotas na quarta-feira do dia 12 de agosto, a partir das 7 horas da noite no IFESU. Saiba mais em radiocom.org.br. Destaque também garrafa PET, fio de impressora e sensor. Como sucata virou material didático. Fios, motores e coolers retirados de impressoras descartadas, leitores antigos de CD, DVD e fontes de computador viram matéria-prima para ensinar. Também, como destaque, temos o que fazer com estudantes mães enquanto elas estudam. Campanha de doação do IFESU aposta em espaço de cuidado infantil. Garantir que mães consigam estudar sem abrir mão do cuidado com os filhos é o objetivo por trás das cuidotecas. Também no site radiocom.org.br, Pilates pelo SUS chega a Pelotas com nova clínica na Universidade Católica de Pelotas. Pacientes encaminhados pelo Sistema Único de Saúde já podem contar com atendimento gratuito de Pilates em Pelotas. Quem cuida também precisa de apoio. Encontro gratuito trata de direitos de cuidadores de Alzheimer. Cuidar de uma pessoa com Alzheimer ou outra demência envolve rotina, exige gastos financeiros e muitas vezes desconhecimentos sobre o direito. Também destaque no nosso site aqui da Rádio Com. Então você pode acessar e saber mais o que acontece aqui na cidade de Pelotas. Outro destaque que eu trago, Caldenei, prefeitura anunciou projeto de mobilidade que prevê viaduto e ônibus elétrico na cidade de Pelotas. 4 projetos de mobilidade urbana aprovados pela prefeitura de Pelotas junto ao programa de aceleração do Crescimento, o PAC. Enfrentamento à violência contra a mulher ganha programação especial ao longo de agosto em Pelotas. Pelotas terá ao longo do mês de agosto uma série de atividades voltadas ao enfrentamento à violência contra as mulheres. Quer ajudar a guiar visitas a prédios históricos? Inscrições para voluntários também aqui na cidade de Pelotas abertas, seguem até terça-feira. Pessoas interessadas para atuar como voluntárias na 13ª edição do Dia do Patrimônio podem se inscrever como agentes do patrimônio. Atendimento à noite na UBS Barro Duro passa a cobrir Laranjal e Colônia Z3. A partir da próxima segunda-feira, no dia 10 de agosto, a Unidade Básica de Saúde, a UBS Barro Duro, passa a adotar novo horário de funcionamento. Pelotas, unidade de atendimento imediato aqui na cidade, tem novo horário de funcionamento. As três unidades básicas de atendimento imediato ao BAI de Pelotas passam a funcionar com horários diferentes dos atuais. Esses serão os nossos destaques aqui hoje, Caldeirinho.
5: Tá certo. E aqui no programa teremos duas entrevistas, né, Fábio?
6: Teremos duas entrevistas. Daqui a pouco, 8 horas da manhã, agora, daqui a pouquinho, entra o professor Alex Ará, ele que é o primeiro vice do CEPERS, Sindicato RS, falando conosco daqui a pouquinho a respeito da volta às aulas. Volta às aulas aqui no Rio Grande do Sul, e depois nós temos como destaque na edição da manhã desta quinta-feira, às 8 horas e 40 minutos, vamos receber o pesquisador da Embrapa, José Reinaldo Moraes, ele que fala sobre os impactos climáticos nas lavouras provocados pelo El Niño e as orientações direcionadas aos agricultores. Daqui a pouco, então, Alex Ará, primeiro vice-presidente do CEPERS, professor de História nas redes públicas municipal e estadual em Taquara, e ele vai falar sobre a volta às aulas aqui no Rio Grande do Sul, Caldeirinho.
5: Teremos, por ser quinta-feira, também o comentário da CUT estadual aqui no programa por volta ali das 8 horas e 30 minutos. Agora, 7h44, voltando à questão climática, né, porque é uma preocupação acentuada no dia de hoje, né? A Metsul Meteorologia publicou um alerta advertindo para uma situação de tempo severo, de alto risco, entre hoje, quinta-feira, e amanhã, sexta-feira, provocada pela formação de um intenso ciclone extratropical. O maior perigo será a ocorrência de vendavais intensos e tempestades com elevado potencial de danos. De acordo com a análise da Metsul, não se descartam fenômenos localizados como microexplosões e até tornados, além de intensa atividade elétrica, queda de granizo de variado tamanho em alguns municípios. Além dos vendavais, a linha de tempestades provocará chuva forte em curto período, com possibilidade de alagamentos urbanos. Apesar da intensidade da precipitação, não são esperadas enchentes significativas em grandes rios devido à rápida passagem do sistema. A linha de tempestades vinda do Uruguai alcançará o Rio Grande do Sul e cruzará o estado da tarde para a noite desta quinta-feira. Ela deve atingir os locais mais ao norte e ao nordeste do território gaúcho no começo da sexta-feira. Todas as regiões do Rio Grande do Sul ocorrem riscos de tempestades fortes a severas, com vendavais durante a passagem da linha de instabilidade. No entanto, os dados apontam um risco maior de vendavais intensos localmente destrutivos no oeste, noroeste, centro e sul do estado. Isso inclui as áreas de Uruguaiana, Itaqui, Alegrete, São Gabriel, Rosário do Sul, Santana do Livramento, Dom Pedrito, Bagé, Jaguarão, Santa Vitória do Palmar, Rio Grande, Pelotas, Caçapava do Sul, Santiago, Santa Maria, Encruzilhada do Sul e Camaquã. Há risco de que vendavais mais fortes alcancem também Porto Alegre região, parte dos vales e o sul do litoral norte no final da quinta-feira. Nas demais áreas do estado, os vendavais fortes e intensos tendem a ser mais localizados. Então, aqui na região, né? A região está incluída nesta zona, relação de municípios que poderão ser mais atingidos, né? Aqui na região, Jaguarão, Santa Vitória do Palmar, Rio Grande, Pelotas, enfim, toda esta região. Então, fica a preocupação e o alerta para hoje, né? De ventos fortes, chuva intensa num curto período, trovada e ainda a hipótese de granizo. Agora são 7 horas e 48 minutos, programa Edição da Manhã aqui na Rádio Com, nesta quinta-feira. Por enquanto, de tempo úmido, mas de preocupação, né, em relação às tempestades previstas e que estão vindo do lado do Uruguai, né, que no começo da tarde, já no meio da tarde, para ser mais preciso, deverão já ser observados aqui no sul do Rio Grande do Sul, Fábio. Vamos às informações aí de destaque nesta manhã de segunda-feira.
6: Lembrando, Caldenei, ouvintes da Rádio Com e do Edição da Manhã, os internautas que nos acompanham também, em caso de instabilidade, os números de emergência, o número 190 e no 153. E a Guarda Municipal no telefone 5399-113-8478. Repetindo, 5399-113-8478 e também no prefixo 53-3283-7781. Em caso de emergência, ligue aí o 190 e também o 153. E se proteja, né? Não fique embaixo de árvores, não tente atravessar ruas alagadas. Enfim, nós vamos trazendo ao longo da programação aqui no dia, na 104.5 FM. Seguindo com as informações.

0: de agosto. Já os UBAIs Lindóia e Fragata passam a operar com os horários ajustados a partir da próxima segunda-feira, dia 10. A decisão é da Secretaria Municipal de Saúde, que informa buscar garantir as adequações necessárias para a prestação do serviço de forma plena. Navegantes passa a funcionar até a meia-noite durante a semana. A UBAI Navegantes, localizada na rua Dona Darcy Vargas, número 212, passa a atender das 6 horas da tarde até a meia-noite, de segunda a sexta-feira, e aos sábados e domingo, do meio-dia às 8 horas da noite. Lindóia e Fragata mantém atendimento em 3 dias. As UBAIs Lindóia, ali na Avenida Hernani Osmar Blas, número 344, e Fragata, na Rua 3, número 81, ambas passam a funcionar das 6 horas da tarde às 10 horas da noite, de segunda a sexta-feira, Caldenei.
1: 7 horas e 51 minutos. Uma outra informação local, né? O sistema do Cadastro Único estará indisponível em todo o país nesta sexta-feira, amanhã, portanto, dia 7 de agosto, para a extração de dados pelo governo federal. Com isso, não será possível fazer novos cadastros ou atualizações. Parte da equipe de Pelotas estará na sede para oferecer informações aos usuários e parte fará visitas domiciliares para cadastro de famílias unipessoais, ou seja, composta por apenas uma pessoa, porque esse tipo de cadastro exige visita. O atendimento será retomado na segunda-feira, dia 10, das 8 às 17 horas. O cadastro único é feito e atualizado exclusivamente em sua sede, que fica na rua Andrade Neves, 1259. Em setembro, a extração será feita nos dias 11 e 12 de setembro, portanto, né? É bom as pessoas ficarem alerta, porque nesses dias da extração de dados não há atendimento presencial. Nem nesta sexta-feira, que é a extração de dados no mês de agosto, e depois também em setembro, dois dias, lá nos dias 11 e 12, também não haverá esse atendimento externo para atualização, enfim, para ou inscrição no cadastro único. Agora são 7 horas e 53 minutos. Seguimos com as informações. Fábio Rosário.
0: Atendimento à noite na UBS Barro Duro. Passa a cobrir Laranjal e Colônia Z3 aqui na cidade de Pelotas. A mudança no horário de funcionamento entra em vigor na segunda-feira, dia 10 de agosto, e amplia acesso da população ao serviço. A partir desta próxima segunda-feira, a Unidade Básica de Saúde, a UBS Barro Duro, passa a adotar novo horário de funcionamento, com o objetivo de ampliar o acesso da população ao sistema de saúde. A mudança foi definida pela Secretaria Municipal de Saúde em função de adequações necessárias para prestação do serviço. O atendimento seguirá dividido em 3 turnos: manhã, das 8 horas da manhã ao meio-dia; tarde, da 1 hora da tarde às 5 horas da tarde; e noite, das 5 horas da tarde às 10 horas da noite. Nos turnos regulares, manhã e tarde, o atendimento é destinado à população vinculado ao território da unidade. Já no turno da noite, que foi ampliada a cobertura para todo o distrito Praias. A principal mudança está no turno estendido, que fica o turno da noite das 5 da tarde às 10 horas da noite. Nesse horário, a UBS passa a atender usuários de todo o distrito Praias, ampliando a cobertura além do próprio território, incluindo as localidades do Laranjal, Barro Duro e Colônia Z3, a unidade que fica localizada na Praça Aratiba, número 12, ali no bairro Balneário dos Prazeres, Caldaneiro.
1: Agora são 7 horas

0: 55 minutos, temperatura neste momento, atualizando aqui a temperatura, 15 graus e 4 décimos, segue 98% a umidade relativa do ar nesta manhã de quinta-feira. Destaques esportivos: Pelotas venceu União Frederiquense por 1-0 ontem na Boca do Lobo, é líder 100% de aproveitamento na Série A2 do Campeonato Gaúcho, ao lado do Passo Fundo. Ambos venceram os dois primeiros jogos e, portanto, dividem a liderança nesta rodada, que ainda não foi concluída, né? Mas Pelotas e Passo Fundo são os únicos, né, que ao final desta rodada estarão com 100% de aproveitamento, porque mesmo que haja vencedor nos jogos de hoje, quem vencer não alcança os 6 pontos, porque empataram na primeira rodada. Então, Pelotas 1-0 diante do União Frederiquense, gol marcado pelo Jean Roberto, um golaço, inclusive, de fora da área, numa vitória de confirmação do Pelotas, né? Começou vencendo, começou a competição vencendo o Esportivo, aliás, o Lajeadense, em Lajeado, e confirmou, né, que está bem nesse começo de competição, embora com a equipe em formação, derrotando o União Frederiquense por 1-0. Os demais resultados da quarta-feira: a Pafute e Esportivo ficaram no empate por 1-1, Veranópolis e Brasil de Farroupilha empataram por 0-0, o Glória de Vacaria perdeu em casa para o Passo Fundo, que, como o Pelotas, venceu os dois primeiros jogos. Passo Fundo 1-0 lá em Vacaria. Esportivo e Santa Cruz empate por 1-1. O Bagé venceu o Lajeadense por 2-0 e a vitória do Pelotas contra a União Frederiquense. Dois jogos serão realizados para completar a segunda rodada nesta quinta-feira. 19 horas, o Gaúcho joga com o Gramadense em Passo Fundo. E às 20 horas, o Brasil enfrenta o Guarani em Venâncio Aires, completando, portanto, a segunda rodada. Pelotas volta a jogar domingo na Boca do Lobo contra o Bagé, jogo marcado para as 15 horas. O Brasil, depois de jogar hoje contra o Guarani, terá o próximo compromisso em Passo Fundo no domingo, também às 15 horas. Já pela Copa do Brasil, mais definição em termos de classificação para as quartas de final. No Clássico Carioca, o Vasco venceu o Fluminense. No ano passado, já o Vasco havia tirado o Fluminense fora da Copa do Brasil nas semifinais, agora nas oitavas de final. Depois de empate por 0-0 no primeiro jogo, ontem o Vasco fez 3-1 no Fluminense e garantiu classificação. O Grêmio, enfim, venceu, né? Voltou a vencer e venceu o Mirassol, algo que nunca havia ocorrido. 1-0 na Arena, gol marcado pelo Pavon de falta no primeiro tempo. Segurou a pressão do Mirassol na segunda etapa. O Mirassol reclama muito de um gol anulado, né, na segunda etapa. O Grêmio garante classificação, segue em frente e ainda fatura o prêmio, né, de 4 milhões por conta da classificação para as quartas de final. Em outro jogo realizado ontem, o Cruzeiro venceu a Chapecoense por 2-0 no Mineirão e também avança de fase. E o Palmeiras, que havia vencido Fortaleza por 3-0, já foi com a vaga praticamente garantida para o jogo, inclusive que não foi realizado em Fortaleza, foi realizado na Arena Pantanal. E o Fortaleza acabou ganhando por 3-2 do Palmeiras, mas o Palmeiras já tinha a vaga praticamente assegurada e, portanto, é mais um classificado a próxima fase da Copa do Brasil, que hoje terá os dois últimos classificados conhecidos, né? Corinthians e Internacional jogam às 20 horas, o Internacional com a vantagem de ter vencido o primeiro jogo por 2-0, e também às 20 horas, Vitória e Atlético do Paraná, vantagem da equipe paranaense que venceu o primeiro jogo por 2-0. Na terça-feira haverá o sorteio, né, dos cruzamentos nas quartas de final. Por exemplo, se o Inter segurar o Corinthians hoje e obtiver classificação, poderá ter Grenal. Não há nada dirigido para o sorteio. O sorteio ele é feito sem haver, né, uma pré-definição, né, de cruzamento. Então, tudo pode acontecer, né, na próxima fase, né, no sorteio. Né, vai depender mesmo ali das bolinhas na hora da escolha, né, para efeito de sorteio. Agora são 8 horas, mais esporte, daqui a pouco, às 10 horas, no Comunidade Esportiva. Agora pontualmente 8 horas, programa Edição da Manhã. Já temos aí a presença, né, do professor Alex Sarati, que é o primeiro vice-presidente do CEPERS, que vai conversar conosco aqui no programa. E agradecemos mais uma vez a disponibilidade dele de participar da programação da Rádio Com e do programa Edição da Manhã. Professor, obrigado pela presença. Bom dia.
1: Bom dia. Satisfação poder conversar mais uma vez com a Rádio Com, com ouvintes da Rádio Com, e poder falar um pouco mais sobre os temas que envolvem a educação.
0: Bom, e está ocorrendo, né? Nesta semana ocorreu o retorno às aulas no estado para o segundo semestre do ano letivo. De que forma o CEPES acompanha este retorno e tem alguma questão assim em pauta nesta volta às aulas, professor?
1: Sim, nós temos, né, neste retorno das atividades escolares com os alunos, né, com as aulas, nós temos também o trabalho do sindicato, que segue naquela linha, naquela prioridade, naquele eixo central da nossa ação política, que envolve a luta contra a privatização das 98 escolas, que está aí num processo bastante turbulento, né? Conseguimos no Tribunal de Contas do Estado uma medida cautelar que suspendeu novamente o leilão das 98 escolas, né? Temos então um tempo aí de preparação para organizar e retomar as ações do sindicato, visto que até o momento, né, a nossa denúncia, a nossa pressão, os questionamentos feitos pelo CEPERS no âmbito jurídico, no âmbito político e no âmbito financeiro provocaram um debate na sociedade gaúcha, na medida em que boa parte da população sequer tinha conhecimento do que se tratavam as PPPs. Então, nós temos agora, para o dia 14 de agosto, um conselho geral da entidade, onde nós iremos debater os próximos passos da campanha Não Venda Minha Escola. Campanha essa dirigida contra a privatização, contra a venda das escolas públicas pretendidas pelo governo do estado. Também acompanhamos essa semana duas movimentações junto com outros sindicatos dos servidores públicos envolvendo duas emendas constitucionais, que uma já tramita na Comissão de Constituição e Justiça da Assembleia Legislativa, que é a que propõe a criação de uma data base para os servidores públicos. Portanto, a gente teria, a partir dessa aprovação, e acreditamos que é possível, embora difícil, mas que há condições políticas para isso, teríamos então estabelecido, pelo menos o serviço público do Estado do Rio Grande do Sul, alguns dos elementos que, digamos assim, permitem pensar e agir dentro de uma negociação coletiva, né, de salários para os servidores públicos. Então, há evidentemente os obstáculos, as resistências, mas os sindicatos todos num só objetivo, numa só toada, têm trabalhado para viabilizar, né, a aprovação dessa emenda constitucional. Um outro debate, que ainda está um pouco mais atrasado, mas que também nos interessa, é a emenda constitucional proposta para acabar com o chamado desconto previdenciário na Previdência Pública Estadual, ou seja, aqueles trabalhadores que contribuíram e atingiram a aposentadoria, eles voltaram a contribuir para a Previdência com a reforma administrativa e previdenciária de 2020. A proposta da emenda constitucional é gradativamente extinguir esse desconto, voltando a ter a legislação, a redação que nós tínhamos antes de 2020, onde só contribuíam para a Previdência aqueles servidores públicos que recebiam acima do teto da Previdência. Tá? Então, é um outro tema também que nós vamos acompanhar com atenção, porque hoje, dentro da realidade corporativa e sindical do CEPERS, os nossos colegas que representam o segmento dos aposentados têm sido duramente penalizados justamente por conta desse desconto. Então, é um outro tema também que nos interessa e do qual o sindicato vai acompanhar com muita atenção e intensidade. Não bastasse isso, né, nós temos aí também um debate que é de interesse de toda a sociedade, de toda a população, e do qual o CEPERS, no seu último congresso, tirou uma resolução, né, muito objetiva, de que é discutir e atuar, né, no processo político e eleitoral que está em curso, tanto na questão nacional, no debate sobre a eleição presidencial, quanto também aqui no Rio Grande do Sul e, né, também tratando das nossas discussões e dos nossos interesses e posicionamentos relacionados ao Parlamento, né? Nos interessa, nos importa, assim, enquanto trabalhadores, enquanto sindicato, ter representações parlamentares no Senado, na Câmara de Deputados e na Assembleia Legislativa que expressem, né, as pautas da categoria e dos servidores públicos e, por que não dizer, da própria sociedade, já que o serviço público tem essa característica, essa interação muito forte, né, muito presente na vida das pessoas através da educação, da saúde, da segurança, da moradia, né, dos serviços e obras públicas como um todo. Então, o CEPERS vai dedicar uma atenção especial também ao cenário, ao pleito eleitoral de outubro de 2026.
0: Muito bom dia, professor Alex Ará. Prazer revê-lo aqui nas ondas livres da nossa Rádio Com. Nos chega duas notícias aqui hoje pela manhã. Primeira, que o Rio Grande do Sul teve um desempenho igual ou acima da média nacional no Índice de Desenvolvimento da Educação Básica, o IDEB, de 2025. Também nos chega aí os alertas de possíveis fortes chuvas, chuva de granizo, e que também na região de Cachoeira do Sul foram suspensas aulas em 3 escolas devido à questão das estradas alagadas, devido à cheia do Jacuí, a medida essa que atinge unidades em 3 localidades. A minha questão para o professor é em relação a essa nota aí da média nacional do Índice do Desenvolvimento da Educação Básica, o IDEB, de 2025, essa que mede o desempenho dos estudantes do ensino fundamental e médio, qual a avaliação do professor e a respeito, então, desse fator climático que se avizinha aí na nossa região, com esses alertas para hoje, inclusive, como que o sindicato está preparando e vê essa questão estrutural, que a gente sabe que tivemos e tem ainda grandes problemas nas escolas aqui do Rio Grande do Sul.
1: Então, Fábio, muito bom dia. Acho que são bem oportunas essas duas questões. Eu vou começar pela questão do IDEB, porque nós temos, né, uma disputa de concepção e mesmo de narrativa a respeito do IDEB, né? Para o cidadão, para a cidadã que talvez não tenha assim a informação a respeito, o IDEB ele é medido a partir de 2 grandes critérios básicos, né? Um deles é a nota que os alunos tiram nas provas, né, nas avaliações, né, que envolve então ali português e matemática, né? E o outro diz respeito ao chamado fluxo escolar, ou seja, né, a atenção com o tema da aprovação e reprovação de alunos, né? O que que nós podemos considerar assim de primeira, ainda precisamos ver melhor os dados do IDEB, a direção deve reunir, devemos também trabalhar em parceria com o DIED, que aliás tem feito um trabalho excepcional assim na assistência de dados e informações, né, estatísticas para o sindicato, como fez, por exemplo, no tema das parcerias público-privadas. Os números do Rio Grande do Sul, todos eles superaram os números anteriores. Então, no ensino fundamental, anos iniciais, a nota passou de 5,8 para 6,4, né, observando que a média nacional pretendida, né, pelo IDEB para esse período é nota 6. Né, nos anos finais, né, passamos de 4,7 para 5,4, mas a média nacional é 5,5. Então, ainda ficamos atrás, e é bom lembrar que tanto nos anos iniciais quanto nos anos finais, nós temos a presença e a contribuição das escolas públicas estaduais. E no ensino médio, a nota passou de 3,9 para 4,7, porém, a média é 5,2. Evidentemente que todo mundo vai incidir sobre esses números e sobre esse debate, querendo apresentar, como diz assim, as suas razões positivas ou negativas em relação, né, aos índices alcançados, às notas alcançadas no IDEB. Na nossa avaliação, né, essa melhoria dos números, né, ela deve ser saudada, porque não é da nossa índole, né, desejar o quanto pior, melhor. Então, se os números melhoram, né, tanto melhor. Agora, nós precisamos considerar, né, alguns aspectos. Primeiro, nós tivemos recentemente, né, uma pesquisa que revelou que o Rio Grande do Sul é o estado que menos valoriza e que pior paga professores e funcionários. Então, o desempenho desses colegas, professores e funcionários, né, a determinação que as equipes diretivas e pedagógicas têm tido, né, no sentido de melhorar, né, os indicadores e a nota do IDEB, né, deve vir, né, como um destaque, né? Ou seja, ainda que não recebendo a devida valorização profissional e salarial, né, as escolas não abrem mão do seu comprometimento, não abrem mão da sua tarefa de buscar a melhoria da educação. Acho que é um dado positivo, né, que mostra o compromisso da nossa categoria, dos nossos colegas, com seu profissionalismo, mas também com essa visão generosa de oferecer aquilo que está de melhor ao seu alcance. Segundo, né, que um dado também importante é, né, que nós estamos em plena luta contra a privatização das escolas. Ainda que seja um número reduzido, a ideia ou a perspectiva que nós temos é que esse modelo, se ele vier a se concretizar, ele abre passagem para que muitas outras escolas também venham a ser privatizadas. E aí é importante dizer que as notas e os resultados obtidos no IDEB e que mostraram esse avanço, essa evolução, foram alcançadas por escolas públicas e estatais, né, financiadas e geridas pelo Estado. Então, é o tipo de situação em que o desempenho, embora o governo possa e queira comemorar, enfim, né, ninguém está aqui impedindo que o governador ou a secretária o faça, né, o dado objetivo é que, nós temos, né, um envolvimento, um empenho, um compromisso dos nossos colegas, professores, diretores, funcionários, para que, né, os números melhorem, para que se qualifique a educação, e dois, né, esses resultados foram atingidos por escolas que não são privadas ou não são privatizadas. São escolas públicas, estatais e estaduais. Portanto, né, nós reconhecemos que há, né, uma dedicação e há uma responsabilidade dos trabalhadores e trabalhadoras de educação da rede pública estadual para que, de fato, se faça uma educação melhor. Obviamente que há situações polêmicas ou até problemáticas, como é, por exemplo, a política de progressão parcial, porque isso, evidentemente, acaba tendo impacto, né, nos números do censo escolar e no chamado fluxo escolar, já que a repetência é reduzida, né? O sujeito ainda é permitido a ele avançar para o próximo ano, né, escolar. Então, tudo isso, evidentemente, vai ter que ser medido e pesado. A boa notícia da melhora dos números do IDEB, né, ainda assim, né, não apaga, né, questões que nós temos como centrais, né? A luta contra a privatização, a busca pela valorização salarial através, né, de salários e carreiras mais justos e atrativos para as jovens gerações, a discussão toda que envolve, né, o excesso de trabalho, uma jornada de trabalho que se estende para além do espaço da sala de aula da escola e que tem provocado números crescentes de adoecimento, de afastamento e até mesmo de desistência nas atividades profissionais da escola, de professor, de funcionário, até mesmo diretor, que não é exatamente uma profissão, mas é uma função que existe dentro, né, da instituição escolar. Então, nós temos o cuidado e a preocupação de não olhar esse indicador isoladamente do conjunto de questões, de problemas e de potencialidades da educação pública estadual. Quanto à segunda questão, que envolve justamente esse tema, né, das mudanças climáticas, eu acho que isso é um debate que vai não só permanecer, mas como até mesmo aprofundar na medida em que, né, as situações estão sendo colocadas. Nós precisamos, então, de um conjunto de ações, né, para não só a educação, para proteger as pessoas, para orientar e instruir as pessoas, né? Isso certamente entra, inclusive, no debate curricular e de conteúdos, né? Já que as pessoas precisam estar preparadas, e por que não a escola, né, ser um espaço onde se ilustre, né, os exemplos, as situações, né, relacionadas aí a extremos climáticos. Agora, nós precisamos, de fato, considerar como sociedade, né, toda a problemática das mudanças climáticas, porque elas realmente têm se manifestado. Muitas vezes as pessoas tentam negar, né, o fenômeno, diz, mas previu temporal, chuvarada, não veio nada. Bom, é uma previsão, e segundo, que bom que não veio nada. E quando se realiza, como aconteceu há poucos dias atrás, né, nós vimos o tamanho do estrago, né, o tamanho do transtorno, do sofrimento, né, e de tudo que traz de negativo, né, para o andamento da vida econômica, produtiva e mesmo para a proteção das pessoas. Acredito que os protocolos ainda precisarão passar por muito estudo, revisões e, principalmente, que tenham condições de se efetivar, porque os gargalos que nós encontramos hoje em uma série de situações, né, tem muito a ver também com a capacidade de investimento, destinação de recursos e existência de profissionais disponíveis para realizar as tarefas. Eu via uma discussão sobre reformas, né, e obras escolares, e aí se alega, no caso da privatização, E se você pegar e passar para uma empresa gerenciar, a coisa vai ser mais fluida, vai ser mais ágil, o Estado é muito burocrático. E a gente descobre, na verdade, Fábio, que não é o Estado que é burocrático em excesso que leva, né, as obras a não acontecerem. É a falta de pessoal e a falta de recurso. Não tem gente para fazer o projeto e não tem dinheiro para comprar o material. Então, aí, como diz, né, haja, né, haja coração. Então, acho que dentro desse conjunto de coisas é importante frisar isso. Evidentemente que não desejamos, né, o pior, o fracasso, né? Na verdade, as notas também refletem, né, o nosso trabalho, a nossa dedicação e a nossa competência enquanto professores e professoras, funcionários e funcionárias e direções de escola.
0: Professor, há poucos dias o CEPES deu destaque para a falta de servidores em escolas estaduais de ensino de educação especial em Bagé. A falta de servidores deixando escolas, portanto, sem assistência. Isso é uma questão isolada, específica, ou uma realidade que se reflete no Estado?
1: Olha, nós tivemos, inclusive, Claudinei, esses dias, o lançamento de um edital para contratação temporária de funcionários e de especialistas, né, supervisores e orientadores. Ou seja, há sim demanda, há sim necessidade. No nosso entendimento, né, existe uma palavrinha mágica que precisa voltar ao vocabulário e à prática dos gestores públicos, né? Concurso. Concurso público. Concurso realizado com periodicidade, concurso realizado com regularidade, concurso que ofereça um número de vagas suficientes para suprir, né, as carências das escolas. Né, concurso que seja acompanhado de salários dignos e que seja acompanhado de uma carreira profissional que seja atrativa e estimule a pessoa a ingressar na educação e permanecer na educação, né, que a gente possa ter, além dos salários, né, promoções, avanços, benefícios e vantagens que são oferecidos ao trabalhador também como forma de estímulo e premiação. Não é necessário enveredar pelo caminho da meritocracia, que é um caminho excludente. Não é necessário instituir premiações, né, chamadas erroneamente de 14º salário, né, para que as pessoas, então, se disponham a fazer mais e melhor. É preciso, sim, uma carreira estável, uma carreira bem estruturada, né, onde fique ali estabelecido, né, as condições para que o trabalhador possa evoluir profissionalmente e, evidentemente, ganhar melhor em termos de salários, né? Então, o grande gargalo hoje tem sido esse, né? É a ausência de concursos e a oferta de salários muito baixos que não são atraentes, especialmente para a renovação, né, da mão de obra. Você entra nas escolas, você percebe que há, né, um quadro profissional de pessoas já de idade mais avançada. Os jovens não querem entrar na educação, não é hoje um mercado de trabalho atrativo para os jovens, e os mais velhos também não conseguem se aposentar, porque vivemos sucessivas reformas previdenciárias que têm jogado a idade mínima de aposentadoria cada vez mais para frente, né? Então, é preciso repensar o conjunto de coisas, mas para esse caso específico, na nossa avaliação, né, a palavra-chave é concurso. Concurso público para professores e funcionários.
0: Bom, estamos com o horário já bem avançado. Mais uma questão aí, Fábio, para encaminharmos o encerramento da entrevista?
2: Não, para mim está...
0: Está tranquilo?
2: Está tranquilo.
0: Ah, então tá. Quero agradecer a presença do professor Alex Sarratti, vice-presidente do CEPERS, por mais uma vez se dispor a conversar conosco aqui no programa Edição da Manhã, na Rádio Com. Muito obrigado pela sua presença. Uma boa quinta-feira.
1: Para todos nós, grande abraço.
0: Tá bem, muito obrigado. Agora são 8 horas 24 minutos. 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Obrigado pela colaboração de sempre. 8 horas 25 minutos, temperatura neste momento 16 graus. A umidade relativa do ar segue lá em cima, 98%. Intervalo, Alexandre, em seguida estaremos de volta.
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0: 8:30, programa Edição da Manhã, aqui na Rádio Com. Quinta-feira, 6 de agosto. Nesta manhã de umidade alta, ainda céu encoberto, neblina. É a realidade, né, que o clima nos apresenta nesta manhã de quinta-feira. Seguindo com o programa de hoje, agora a presença do Antônio Guntzel, que vai trazer a sua opinião, os informes, né, ocupando o espaço destinado à CUT estadual. Antônio, bom dia.
1: Bom dia, Caldani. Bom dia, Fábio. Né? Bom dia para quem está assistindo aqui a programação e para quem está nos ouvindo também. Nós viemos hoje aqui com a convocação do movimento sindical para que ele esteja no local de trabalho, para que ele vá para as portas de fábrica, no setor público, enfim, no campo, ouvir e chamar os trabalhadores para um ato do dia 10 que faremos na capital e nas principais cidades do nosso estado. Espero que também aconteçam, em especial as assembleias que ainda podem acontecer amanhã, né? Entre hoje e amanhã, para que a pauta da redução da jornada de trabalho, tão batida essa pauta aí, né? Mas quando é para a gente trabalhador, é uma pauta difícil de andar dentro das estruturas do nosso parlamento. O Alcolumbre vem fazendo jogo duro, né? A promessa de que na próxima semana serão votados e esse tema está em pauta, e depois, no início de setembro, a conclusão. Há indicativos de que isso possa acontecer, mas nós precisamos fazer nossa parte. Então estaremos fazendo um grande ato aqui na capital segunda-feira pela manhã. A comunidade, se não tiver ato aí na redondeza e o povo quiser vir para cá, ok, é muito importante que a gente faça essa pressão no Senado, porque a gente precisa andar para frente. Não é possível que o Congresso, com 472 votos os deputados aprovam, e o Senado fique se amarrando nesse assunto que é tão importante, que tem uma aprovação de mais de 70% da opinião pública do nosso país. Então, na próxima segunda-feira, vamos estar caminhando nesse sentido e construindo, né, pavimentando o final da estrada para que a gente possa comemorar a redução da jornada de trabalho, sem redução de salário, o fim da escala 6x1, para que os trabalhadores possam trabalhar com mais dignidade. Né? A gente sempre diz que a gente não é contra trabalhar, a gente quer trabalhar para viver e não viver para trabalhar. Então, essa é a convocação que estamos fazendo para segunda-feira em todo o estado. Os sindicatos cutistas precisam e devem se movimentar para que a gente possa não deixar esfriar essa pauta. E recai sobre a Central Única dos Trabalhadores, recai sobre o sindicato filiado à CUT, né, esta responsabilidade. Né? Então é muito importante que a gente possa. E aí, Pelotas, nós temos uma regional muito bem organizada, muito forte. Esses companheiros e companheiras têm a obrigação de estar fazendo a sua parte, construindo, né, esta atividade de segunda-feira. Na sexta-feira estaremos na regional de Rio Grande, onde vamos reafirmar e vamos convocar o nosso povo para na segunda-feira. Alguma coisa tem que fazer. Então, porque não podemos afrouxar o garão, como se diz, nesse momento. Agora é a hora de concluir essa etapa que foi vitoriosa junto aos deputados. A gente precisa consolidar isso junto ao Senado. Então, essa grande convocação que devemos fazer aqui nesta quinta-feira, né, em que normalmente quem participa aqui é o Amarildo, mas a CUT foi convidada para o primeiro debate dos candidatos a governador. O Amarildo está na Rádio Gaúcha no debate com os candidatos ao governo do estado do Rio Grande do Sul. Foi permitido que fizéssemos um uma pergunta, espero que seja sorteada a nossa pergunta, e que a gente possa também contribuir para esse processo eleitoral e que o povo tenha sabedoria na hora da escolha, né? Aqui não podemos, nem é a nossa vontade também, mas que o povo tenha sabedoria. Enfim, agradecer esse espaço aqui e dizer e conclamar. É de responsabilidade da CUT, pelo seu tamanho, pela sua história, essa caminhada para a gente concluir a conquista e a vitória da classe trabalhadora sobre a redução de jornada, sem redução de salário e pelo fim da famigerada escala 6x1.
0: Antônio, o presidente Lula se encontrou com o presidente do Senado, Davi Alcolumbre, né, numa reaproximação. Porém, essa questão do fim da escala 6x1 deve mesmo ficar para depois do período eleitoral de outubro. O que a classe trabalhadora não queria? Até que ponto isso preocupa ficar para depois das eleições, o debate desse tema?
1: Preocupa muito, né? E se ficar para depois das eleições, nós sabemos a dificuldade que vai ser. E sabemos também a proposta que tem no Senado do outro lado. Então, mas a informação que temos aqui de que o nosso povo lá de Brasília nos passa é de que há grande possibilidade desse assunto se resolver as votações finais no início de setembro. E se esse assunto for passado às eleições, ainda maior é a nossa responsabilidade em eleger senadores comprometidos com o Brasil. Aqui não é senadores comprometidos com os trabalhadores só, senadores que tenham responsabilidade com o Brasil. E quando se fala isso, tá, a gente está falando que dar qualidade de vida para os trabalhadores tem que estar na pauta desses senadores. Então, aumenta ainda mais a nossa responsabilidade, porque se ficar a turma que está lá, dificilmente a gente consegue avançar nesse assunto, com grande risco de retroagir. Né? Então, esse é o grande desafio que temos. Né? Eu espero que o governo saiba o que esteja fazendo. A nós, enquanto classe trabalhadora, precisamos botar o pé no acelerador, e é isso que a CUT vai fazer, está fazendo, né? E vamos continuar. A gente sonha que esse assunto se resolva em setembro. Se ficar para depois, vai se tornar bem mais difícil, visto, né, a composição do Senado hoje, visto o presidente que se tem no nosso Senado hoje lá em Brasília.
0: Tá bem. Antônio Gutzel, obrigado por hoje, até a próxima.
1: Até a próxima, boa semana.
0: Tá bem, muito obrigado. Agora são 8 horas 37 minutos, programa Edição da Manhã, aqui na Rádio Com. Acho que já temos aí, sim.
2: Sim.
0: O José Reinaldo Moraes, acho que já está conosco, vamos ver se já tem condição de falar com ele, né? Sobre esta questão da nota técnica que foi emitida pela Embrapa Clima Temperado sobre os efeitos do El Niño, né, e as providências que devem ser adotadas para minimizar os efeitos do El Niño na produção agrícola. Vamos ver aí se já tem condição. José Reinaldo, bom dia. Não, acho que por enquanto ainda não. Agora sim?
3: Bom dia, Claudinei.
0: Como é que vai? Tudo bem?
3: Tudo bem. Bom dia, Fábio.
2: Bom dia.
3: Eu estou sem câmera aqui, precisa ligar. Se quiser, eu posso trocar aqui de...
0: Não, mas estamos me ouvindo bem. Estamos me ouvindo. Vamos, então, já conduzir aqui a entrevista. Bom, para introdução do tema, quais são as orientações básicas da Embrapa no sentido de os produtores rurais minimizarem os efeitos do El Niño, né, neste segundo semestre do ano na produção agrícola?
3: Claudinei, tudo bem? Travou um pouquinho, mas acho que deu para entender bem aqui a sua pergunta. Muito bom dia a todos os ouvintes da rádio. Bom dia, Claudinei. Bom dia, Fábio. Prazer estar falando aqui com vocês hoje nessa manhã. Só um ponto importante, né, que esse a gente fala na técnica, né, é importante ressaltar que esse material é um produto da Embrapa, né, através da plataforma, a gente chama a plataforma colaborativa Sul, que é uma articulação que reúne 7 unidades da Embrapa da região Sul, né? E o ponto importante é que essa plataforma ela nasceu justamente.
0: Tá cortando, né? Tá cortando o sinal. Eu acho que. Opa, tá de volta agora, vamos ver se melhorou. Tá cortando bastante o sinal aí, José Reinaldo. Vamos ver se agora tem melhores condições.
3: Oi, tá me ouvindo?
0: Agora vamos tentar agora ver se há uma continuidade sem corte.
3: Não, perfeito. O senhor também tá cortando aqui um pouco para mim, eu não sei se é a transmissão. Mas qualquer coisa avisa aí, tá, Claudinei?
0: Tá bem. Até vamos fazer o seguinte, José Reinaldo, vamos fazer um contato pelo telefone, que eu acho que vai ficar melhor a condição pelo telefone, tá certo? Então já em seguida fazemos o contato aí pelo telefone e fazemos a entrevista pelo telefone. Agora são 8 horas e 41 minutos. Alexandre, até para que se possa fazer essa troca aqui de equipamento, né, de fazer o contato telefônico, um rápido intervalo e já retornaremos.
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0: Bom, estamos de volta, 8 horas e 43 minutos, agora sim, né, no contato pelo telefone com o pesquisador da Embrapa, José Reinaldo Moraes. A primeira questão que eu havia lhe encaminhado, e que até houve uma dificuldade de contato, enfim, estava cortando bastante, a questão é essa, né, qual, de maneira, né, preliminar na nossa conversa, o que propõe esta nota técnica da Embrapa no sentido de minimizar os efeitos do El Niño na produção agrícola, José Reinaldo.
1: Oi, Ney, bom dia novamente.
0: Bom dia.
1: A nota técnica, ela reúne orientações, né, concretas aí para o produtor do sul do Brasil, né, consiga se preparar para o El Niño 26-27, né, visto aí que esse cenário já não é mais especulação, né, a NOAA, que é a agência dos Estados Unidos, confirmou já o fenômeno, né, com expectativa aí de pico de intensidade do El Niño, principalmente entre outubro, novembro e dezembro, o pico maior do El Niño, podendo, né, passar aí até janeiro, fevereiro, uma possibilidade, uma probabilidade muito grande de ser um evento muito forte. Então, essa nota técnica, Caldinei, ela organiza, né, que a gente fala assim, por grupo de cultivo, que são grão de inverno, grão de verão, fruticultura, silvicultura, horticultura, pastagem, cada um, tá, com suas orientações específicas de manejo, e também, além do manejo, né, de cultivo dessas culturas em campo. O El Niño.
0: Oi.
1: Alô, alô.
0: Sim,
1: tá ouvindo?
0: Estamos ouvindo.
1: O material também tem uma parte inteira dedicada, né, ao planejamento bem ambiental. Tá olhando aí para a questão de bacia hidrográfica, drenagem rural, conservação do solo, né? Porque o impacto do El Niño, a gente sabe que ele não se restringe só à lavoura, certo? Ele afeta toda a paisagem aí, né, que nós temos no meio geográfico, tá? Então, essa técnica contribui como uma forma que a gente fala de gestão de risco, né, alertas, manejo, tudo que o produtor precisa para poder, né, enxergar o El Niño e enfrentar esse fenômeno.
0: Fábio.
2: Bom dia, José Reinaldo, tudo bem?
1: Bom dia, Fábio.
2: As previsões aí de um novo ciclone se avizinham, agora durante o dia de hoje, inclusive, as notícias que chegam aqui na rádio para nós, um ciclone bomba que pode atingir o Rio Grande do Sul. Quais seriam as principais orientações que o senhor pode encaminhar aí para quem está escutando a Rádio Com nesse momento?
1: Bom, esse evento você sempre tem que ficar em alerta, né? São os alertas meteorológicos que a gente fala que o produtor, né, e também a sociedade civil, é importante nesses anos de anomalias acompanhar constantemente os alertas climáticos, né, e evitar o mínimo exposição a eles, de toda forma, tá? Então, o máximo possível, né, de se resguardar, acompanhar, ver as previsões, né, ver as formas de intensidade desses eventos para poder, né, ter aí, mitigar os efeitos deles em todas as cadeias ali que o produtor, a sociedade civil está inserida, né? Então, é muito importante acompanhar esses alertas, né, e ter o maior cuidado possível em relação a esses eventos e suas intensidades, tá? E assim, isso são esses efeitos que a gente já vê desses fenômenos, né, que estão a cada ano que passa se intensificando cada vez mais.
0: Quais os cuidados assim que devem ser tomados, inclusive de forma preventiva, no manejo do solo para minimizar os efeitos do El Niño?
1: Perfeito, Caldinei. Se tem um ponto, Caldinei, que atravessa absolutamente todas as culturas, vamos dizer assim, é o solo, né? Tanto questão de grãos, como de fruta, hortaliça, pastagem. O cuidado do solo é fundamental, principalmente com relação ao El Niño. Porque El Niño, Na região sul do Brasil, principalmente, nós temos maiores volumes de chuva, né? Chuvas acima da média, diferente da região, né, norte e nordeste, que são chuvas abaixo da média. Então, em chuvas, em anos com chuvas acima da média, o cuidado com o solo ele tem que ser redobrado. Né? Para quê? Para evitar erosão, encharcamento, compactação, perda de nutrientes, polixiviação, tá? E a resposta aí para todos esses problemas que a gente fala é sempre a mesma, né? De manter o solo coberto, com boa estrutura e boa drenagem, né? É, principalmente antes da chuva chegar, solo protegido, né? É o que sustenta a planta de pé, segura a água, né? Que cai ali, evita que o produtor perca em uma safra, o que levou anos para construir em fertilidade e estrutura. É, por isso que, além de qualquer prática isolada que ele, do produtor adote, cuidar do solo, né, é a base que, vamos dizer assim, atravessa toda a estratégia de enfrentamento.
2: José?
1: Alô? Não é só importante, sim, só energia ao ninho.
0: Certo.
1: É importante também para o produtor ter um manejo adequado da sua propriedade.
2: Perfeito. José, em relação ao agricultor, pequeno agricultor, de preferência, que na nossa região trabalha com fruticultura, no caso aí essas frutas de caroço, pêssego, nectarina, laranja, como que seriam para eles se resguardarem aí?
1: Perfeito. É, como comentei, o solo é importantíssimo, você observar os seus canais de drenagem, tá, para poder essa água ter um bom escoamento. Então, observar se esses canais estão bem, né, bem instalados.

0: Um ponto importante também, como eu comentei, ano de El Niño, nós temos maiores volume de chuva, chuvas tanto com relação a volume maiores, como também intensidades. Então a planta, ela fica mais tempo molhada, mais tempo com umidade. Ou seja, o produtor também tem que se atentar à questão de poda verde na planta, né? Para quê? Para entrar mais ar, melhorar a aeração e a planta ficar menos tempo ali com o molhamento foliar e isso evitar a proliferação, né, de doenças. Tá? Então, são algumas práticas de manejo que o produtor pode estar observando em pomares, né, de essas frutíferas e campo.
1: Bom, os efeitos do El Niño, eles devem ir crescendo na medida em que os meses deste ano vão avançando, inclusive a previsão de que as chuvas mais volumosas ocorram nos últimos 3 meses do ano. Quais serão as culturas, sim, mais afetadas, considerando essa época do ano?
0: Bom, aí nós podemos ter, principalmente, vamos ter o início dos cultivos de verão, né, sendo implantados, principalmente para soja, né, em campo, e também está pegando o final aí das culturas de inverno, falando de trigo, né, cevada, aveia, tudo, essas culturas. Então está pegando o finalzinho dela já, que é a parte de colheita. E um ponto importante é que chuva excessiva na colheita dessas culturas, nós temos perda de qualidade de grão. Tá? Então o produtor, ele passa toda uma safra, uma lavoura ali, manejando, chega no final, com chuva excessiva na colheita, ele tem perda de qualidade e isso aí, menor rendimento, né, no final na conta. Tá? Então é muito importante o produtor se atentar aos alertas, às previsões, para poder observar a colheita no momento ideal de menor umidade. Perfeito? Para soja, que vai ser início de cultivo, pode, né, também para o arroz, né, o arroz também, que vai ser, né, cultivado já a partir agora do segundo semestre, também, né, é um ponto importante em relação a esse início de cultivo com chuva excessiva em campo. Tá? Então, o produtor se atentar também, principalmente, a escalonar plantio, trabalhar com cultivares, datas de plantio diferentes, né, não só para a questão ali inicial do evento, como também para evitar, né, diluir o risco, quando ele escalona esse plantio, diluir o risco dele de que, caso venha a acontecer um evento adverso, ela afete a cultura na mesma fase em todo o cultivo. Né? Então o produtor consegue diluir esse risco e consegue ter, né, diferentes práticas ali, diferentes perdas em campo, caso venha a ocorrer. Então, são, a gente fala, o produtor sempre está em alerta em relação às previsões e aos boletins meteorológicos que vão, né, saindo nas mídias e nas redes sociais.
1: Bom, uma outra questão, na questão da produção leiteira, qual pode ser a consequência do El Niño?
0: Na questão do leite, viu, Caldinei, um ponto importante que também está alertando o produtor é com relação à pastagem, né? Para gado em pasto, principalmente, que fica em pasto, com relação à forragem, né? Não só gado de leite, como também de corte, né? O gado criado em pasto, devido à questão de estoque de forragem, que nós podemos ter aí um encarecimento, talvez, dos produtos, né, concentrados, devido à questão de muita umidade ou algumas perdas em campo dessa forragem e do animal ficar com, né, pouco alimento. Então, são algumas consequências que a gente pode estar, né, tá observando e forma de manejo para poder conter essas perdas.
1: Claro que a preocupação da Embrapa é minimizar os efeitos, mas as consequências... Pode ser um aumento de preço, né, dos produtos.
0: Também, justamente. Justamente, como comentei, né? Quando a gente tem alguma dessas culturas sendo afetada, você vai ter menor oferta e o preço aumentando aí, isso afetando toda a sociedade, né, civil como todo.
1: Tá certo. José Reinaldo Moraes, pesquisador da Embrapa, quero agradecer a sua disponibilidade de conversar conosco nesta manhã. Uma boa quinta-feira.
0: Rodinei, muito obrigado. Obrigado também, Fábio. E um bom dia para você e todos os ouvintes da rádio.
1: Tá bem, muito obrigado. Agora são 8 horas e 55 minutos. Fábio, mais alguma informação por aí nesta reta final do programa?
2: Nessa reta final do programa, eu pedi só que o

0: pessoal mantenha os cuidados, a Defesa Civil segue colocando e atualizando os alertas, os ventos podem chegar a 100 km por hora, então defesa aí emitindo os alertas, né?
1: Tem algumas previsões apontam a possibilidade de 100 quilômetros, outros
0: Exato.
1: 90 quilômetros.
0: Eles estão válidos,
1: É vento forte, né?
0: vento
1: É
0: muito forte,
1: muito
0: válidos
1: forte.
0: até as 7 horas da noite desta quinta-feira e até as 10 horas da manhã de amanhã, sexta-feira.
1: Porque, inclusive aqui no CPPMET, aponta que os ventos mais fortes aqui em Pelotas serão na madrugada de sexta-feira. Bom,
0: Na
1: aí.
0: região de Porto Alegre também, além dos ventos fortes que eu ordenei, e que também acaba já com, como eu havia falado com o professor Alex, essa questão da cheia do Jacuí. Então, a questão de cerca de, são esperados cerca de 30 milímetros de chuva forte também durante essa vigência do alerta, essa possibilidade também de descargas elétricas e eventual queda de granizo, o que nos preocupa muito. E então, pessoal que puder acessar os canais da Defesa Civil e ficar sobre esse alerta, o todo o cuidado é pouco. A Rádio Com, ao longo da nossa programação, vai estar aqui disponibilizando as notícias, os informes, os alertas, mas a gente não pode descartar aí a preocupação que a gente tem e que a gente está. Então, considere ajustar a sua rotina para evitar estar exposto durante os fenômenos. Caso vá sair, feche a sua casa, informe-se sobre as condições dos trajetos que geralmente utiliza. Durante os temporais, mantenha-se abrigado, abrigue e ou solte guias e correntes dos animais domésticos. É muito importante, antes de sair de casa, mantendo-os no pátio. Avalie o local onde irá estacionar o seu veículo, presença de placas, árvores e postes. Se você mora em locais com histórico de alagamentos, inundações, deslizamento de terra, informe-se junto à Defesa Civil Municipal se é necessário sair dessas áreas de risco. Mantenha-se preparado aí um kit de documento, muda de roupa, medicamento, garrafa de água para sair imediatamente, caso for necessário, é claro. E busque informações sobre o plano de contingência da sua cidade, os riscos aos quais você pode estar exposto e siga as orientações locais sobre como agir. Então, Pelotas, nesse momento, ainda não estamos com ventos fortes e nem chuva, Calderei.
1: E não se esqueça de manter o celular com a bateria cheia, né?
0: É muito
1: Porque vai
0: importante.
1: faltar, é possível
0: Muito
1: que falte
0: importante.
1: energia elétrica, né? Que é uma consequência imediata do vento forte, principalmente na minha região,
0: Exato.
1: que tem muita árvore.
0: E a
1: Então,
0: demora para
1: sim,
0: se não
1: dependendo
0: ver isso aí, né?
1: dos efeitos, dos estragos, pode demorar. Eu já fiquei mais de uma semana. Foram 8 dias
0: Olha só.
1: sem energia
0: Então, quem
1: elétrica em 2023. É assustador.
0: Nossa, então quem puder já deixa a bateria do celular carregada. Quem tiver a bateria extra já também carregue.
1: Bom, o preço da gasolina, o preço promocional, de acordo com o aplicativo Menor Preço do programa Nota Fiscal Gaúcha, a gasolina comum hoje R$ 5,99, pode ser encontrada no posto Coqueiro, da rua Almirante Barroso, 2360. Almirante Barroso, 2360, gasolina comum a R$ 5,99. Já a gasolina aditivada a R$ 6,07, R$ 6,07 na abastecedora Arial Domingos de Almeida, 1985. O etanol mais barato, de acordo com o aplicativo Menor Preço, a R$ 4,19, no posto do Guga, filial 6, na Duque de Caxias, que fica na Avenida Duque de Caxias, 208. O óleo diesel S500, preço promocional hoje R$ 5,55. Na PRR Sul Diesel, na Avenida Albert Radler, 1258. E o óleo diesel S10, R$ 5,99 no posto Coqueiro, da Rua Almirante Barroso, 2360. Vem aí o Manhã Cultural com o Alexandre Salóis. Às 10 horas tem o Comunidade Esportiva. Às 11 horas o Contraponto com a Clarissa Hennig e o André Amaral. Destaques do Contraponto de hoje. Tens aí
0: os destaques.
1: Estou te pegando de surpresa. Bola nas costas.
0: Estou,
1: né?
0: Na atualização do nosso YouTube. Estou pegando aqui no nosso YouTube atualizações agora. O Contraponto de hoje. Nós vamos ter, daqui a pouco, às 11 horas, com a jornalista Clarissa Hennig, André Amaral, e o meu computador travou.
1: Bom, fica o convite, né? Não tivemos acesso à pauta, mas de qualquer maneira fica o convite para acompanhar o Contraponto a partir das 11 horas aqui na Rádio Com. Final de programa, encerramos aqui o Edição da Manhã de hoje. Retornamos amanhã às 7h30 com mais um Edição da Manhã. Obrigado pela companhia, até amanhã.
0: Obrigado.
2: Nove horas e dois minutos.
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Buenas, buenas, como estamos? Bom dia, pessoal, estamos aí começando Manhã Cultural nesta quinta-feira, quintou já, hein? Quinta-feira, dia 6 de agosto. Tempo encoberto, hein? Nuvens finas aí, porém tempo coberto. Eu não sei se tem cerração ainda, mas havia uma cerração bem fechada mais cedo aí. Maravilha. No momento estamos com 16 graus e 7 décimos. E a temperatura mínima foi às 5 horas e 53 minutos. Marcou 14 graus e 8 décimos. A altíssima umidade do ar está em 98%. Sensação térmica em 17,4. Pressão atmosférica estável e em 1005, hein? Daqui a pouco periga chover, portanto. Baixou de 1003, é cabum, hein? Tem um acumulado aqui diário de 0,2 milímetros. E o acumulado mensal em dia 6 de agosto está em 21,6 milímetros. Temperatura olha só, hein? Até forçar a visão para ver mesmo. Tá prevendo máxima de 25 graus, isso mesmo, pessoal. 25 graus lá por volta do meio da tarde, entre 15 e 16 horas, hein? Pô, 25 graus em agosto, é. Vamos olhar aqui. E tem ali pro meio, do meio pro final da tarde e durante a noite, tem previsão de chuva aí bastante significativa, tá? Lembrando que é uma previsão do tempo, não é uma confirmação. Quando vê, nem chove, mas tem previsão de chuva aí sim. Olhando aqui a imagem de satélite, já, poxa vida, ó, arredores aí com chuvas tanto no sul ali na região do Bacia do Prata, chuvas também na região norte do estado, no litoral, só não tem chuvas por enquanto aqui na mais da metade do Rio Grande do Sul sem chuva, tá? Mas acho que vai mudar. Quanto às nuvens, é isso aí, ó, bastante nublado, mas a chuva tá chegando. Eu vou dar um play a partir das 9 horas pra gente ver. Vamos ver. Meio-dia ainda não, 14 horas ainda não. Isso, 16 horas já começaria. 20 horas, chuva ainda. Começou outro dia, 2 da manhã. E aí já estaria se formando esse ciclone, tá, pessoal? 9 da manhã de amanhã, ciclone indo embora pro oceano. E é o vento, previsão de vento aí, então, vendaval. E aqui o Instituto Nacional de Meteorologia está com um alerta vermelho de tempestade. O IMET publicou um aviso iniciado aí ontem às 12 horas com chuva superior a 60 milímetros ou até maior, tá? Maior que 100 milímetros e ventos superiores a 100 quilômetros do hora com queda de granizo. Grande risco de danos aí, tá bem? Tomara que não, que seja apenas uma previsão que não se confirmou, não venha a ser confirmada, pessoal. É se formando um ciclone depois da chuva e depois vem frio, tá? Tá bem, maravilha, pessoal. Também rodamos agora uma, um pouco antes aqui, uma música da Emily Passarinho. Rebento. Artista local aí. Com a canção Rebento.

0: E pessoal, amanhã de sextou, amanhã no sextou, lá no Centro Odara e no Instituto Cultural Rasteira na Fome apresentam juntos o Tem Preta no Sul. Tem Preta no Sul, edição Pelotas. Uma noite construída a muitas mãos, reunindo dois coletivos que transformam seus territórios por meio de arte, da cultura e da educação e dos fazeres negros. Um encontro que celebra a ancestralidade, fortalece redes e reafirma que a produção cultural negra no sul do Brasil é viva, potente e coletiva. No palco, então, apresentações que dialogam com a memória e a resistência e a criação. Então haverá roda de capoeira, a lição ancestral Odara, fantasia e realidade. Também haverá a corte do Carnaval de Pelotas e a banda Entre a Cruz e a Espada. Então aí, pessoal, amanhã o espetáculo começa aí às 19 horas. E ingressos por lá mesmo, pessoal. Já a partir das 17h30 na bilheteria do Teatro 7 de Abril. Também tem entrada solidária aí com 1 quilo de alimento não perecível, tá? Tem que levar 1 quilo de alimento não perecível. Esperamos vocês para celebrar esse encontro, territórios, trajetórias e afetos. Tem Preta no Sul, Centro Odara. Aí, pessoal, edição de Pelotas, tá bem? Está sempre comandando Fábio Rosário. Olha só. Pessoal, aqui, ó, muito obrigado por estar acompanhando a Rádio Com no rádio 104.5. Também estamos nos aplicativos esses de internet. Inclusive, temos o aplicativo próprio da Rádio Com. Bate lá no Google Play. Se você, por esse aplicativo, escuta a rádio, a Rádio Comunidade, Rádio Com Pelotas, também lê aí as notícias produzidas pela nossa excelente equipe de jornalistas. O mesmo acontece com o nosso site, o radiocom.org.br. É isso aí, pessoal. Lives no Facebook e YouTube. Edição da manhã já ocorreu com Caldenei Gomes e Fábio Rosário. Daqui a pouco tem Comunidade Esportiva. A equipe é José Caldenei Gomes, Fábio Rosário, André Amaral, Alexandre Salóis, Roger Pérez e Leonardo Cardoso, que está de férias aí, o guri em suas primeiras férias. Depois tem Contraponto com Clarissa Hennig e André Amaral. Quinta-feira é dia de Sociedade em Debate, programa que vai a todas as quintas-feiras às 14 horas. E Dona Vera Lopes está acompanhada de Laíra de Matos e o professor Luiz Carlos Vaz, sempre trazem pessoas aí para conversar, tá bem? Depois às 16 horas. Quinta Preta com a DJ Elô, o professor André Luiz também, André Luiz Pereira, sempre trazem aí também pessoas para as conversas tão relevantes. E 18 horas, Nativismo Sem Fronteiras, a hora de relaxar com música boa, e José Luiz Moraes aí traz o melhor da música nativista. 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Legal, legal. Uma atualização aqui de Fátima Salóis, é a mamãe. Minha fiel ouvinte está dizendo que, ao menos no areal, ainda com cerração muito forte. Então tá, Fátima, daqui a pouco tem passeio, daqui a pouco vai fazer as atividades aí. Que essa moça não para. Estou aqui no... vamos dar uma atualizada aqui para ver. radiocom.org.br, radiocom.org.br. Manchetes aqui, pessoal. Pré-selecionados no ProUni pela UCPEL tem até sexta da próxima semana para entregar documentos. Convocados da lista de espera da UFPEL tem até domingo para confirmar matrícula. Unidades de atendimento imediato em Pelotas têm novo horário de funcionamento. Atendimento à noite na UBS Barro Duro passa a cobrir Laranjal e Colônia Z3. Quer ajudar a guiar visitas a prédios históricos? Inscrições para voluntários seguem até terça. Então tá, com essa maravilha, vamos prosseguir.
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0: 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Vamos de sonzeira, então.
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0: Quando são 9h26, vamos lá. Vamos tentear umas bossas novas aí. Vamos ver o que sai aqui. Daqui a pouco a gente volta.

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Então tá, Martinália, querida, menino do Rio. Deu pra bolinha do Manhã Cultural 10 e 1 já. E daqui a pouco tem comunidade esportiva. Rápida transição, pessoal. Muito obrigado. Espero que tenha uma baita quinta aí, na medida do possível. É, muita coisa boa aqui na rádio até a noite, pessoal. Tá bem? Agora já estão ali, os rapazes já estão preparados, o Caldenei, o Rosário, o Amaral, o Alexandre Salóis, este que vos fala. Ainda fecha a equipe aí, o Roger Pérez e o Leonardo Cardoso. Amanhã tem mais Manhã Cultural, pessoal. Tchau, tchau. 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

0: 10 horas e 2 minutos.
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0: Bom dia, começa o Comunidade Esportiva aqui na Rádio Com, terça-feira, 6 de agosto de 2026. Bom, na abertura aí fala aí Leonardo Cardoso, mas está de férias, né? E, então estamos aqui com mais uma edição do Comunidade Esportiva, numa quinta-feira de céu nublado, de umidade, de risco de temporal, né? Vento forte, granizo. A previsão do tempo não é nada animadora para o dia de hoje. Temperatura neste momento 18 graus e um décimo, 98% a umidade relativa do ar, a sensação térmica em 19.1. Aqui na Comunidade Esportiva, que é transmitida através do 104.5 FM da Rádio Com, aplicativos de rádio, enfim, né? Um live também nas redes sociais, no YouTube e Facebook. E no programa de hoje, com a presença do Fábio Rosário, do André Amaral e Alexandre Salóis. Começo hoje pelo Alexandre Salóis, trazendo o seu bom dia e o seu destaque no programa desta quinta-feira. Bom dia, Alexandre.
1: Bom dia, Caldenei. Bom dia, Fábio, André. Pessoal que nos acompanha, muito obrigado. Destacar, tem várias coisas aí, mas eu vou destacar simploriamente o seguinte. Gol do Jean Roberto ontem, um balaço do meio campo, passando ali, né, o círculo central. Gol feito por gosto, não é aquele gol do meio campo sem querer. E se for candidato ao Puskas, eu acho que não é para isso, mas vai ser legal. Então é isso aí, fica o registro aí.
0: Acho que nem o concurso na Série A2 não tem o concurso Prêmio Bucha, né?
1: Prêmio
0: no Gauchão apenas.
1: Ah, o Bucha é no Gauchão.
0: É no Gauchão.
1: Pô, tinha que
0: ter. Entraria na lista, né?
1: Claro, pô.
0: Pelo menos seria concorrente, né? Foi um golaço, sem dúvida. André Amaral, bom dia. E o teu destaque?
2: Bom dia, Caldenei, Fábio Rosário, Alexandre, todos aqueles que nos acompanham nessa manhã de quinta-feira, 6 de agosto, né, Caldenei? Seja através do 104.5 FM e também através dos nossos canais digitais, o Facebook e o YouTube. O destaque é que o Pelotas não podia ter um início de campeonato melhor. Venceu a primeira partida fora de casa e confirmou ontem, vencendo a União Frederiquense, com algumas dificuldades, claro, mas venceu e está na liderança da segunda divisão. Eu acho que no critério de desempate é o Gaúcho, eu acho. Não.
0: É, o Gaúcho está com vantagem na questão disciplinar, menos cartão amarelo.
2: Pois é. É uma diferença. Não tem diferença, né? Na verdade, é um primeiro critério ali que. Estão em gols, estão em pontos.
0: Está igual em tudo, né? Acho que
2: mas
0: em
2: eu acho
0: critérios.
2: O Pelotas tem uma boa arrancada, né, para essa caminhada de acesso. E esperamos hoje o Brasil tenha sucesso e que recupere o empate na primeira rodada.
0: Por último, e não menos importante, o bom dia, o destaque do Fábio Rosário. Bom dia, Fábio.
3: Muito bom dia, Caldenei, André Amaral, o Alexandre Salóis, todos que estão conosco aqui no Comunidade Esportiva, também nas ondas livres da nossa Rádio Com, no canal do YouTube, no Facebook. O destaque não poderia ser outro. Todos os caminhos levam hoje a Venâncio Aires, né? Guarani de Venâncio Aires, Brasil de Pelotas, 8 horas da noite, com destaque que o técnico deve contar com reforços do meia Guilherme Garré e do centroavante Vanilson. É matéria que chega aqui na redação. Brasil que vem de empate de 1-1 com o Gaúcho no Bento Freitas na estreia e ocupa a sexta.

0: artificial.
1: É. Então, as condições do gramado não estão boas, na verdade. O gramado está bem, embora tenha sido o primeiro jogo do time principal este ano, mas vem sendo utilizado com jogos, né, das categorias de base do Pelotas, né, o Sub-20, que chegou inclusive à final do campeonato A2, o Sub-17 também está começando as suas atividades. E a questão, né, que é uma prática nos gramados do futebol gaúcho, a falta de cuidado, de conservação, né? Eu até ontem lembrava de um tempo passado aí, anos 80, anos 70, em que os gramados eram muito ruins. Jogos de competições estaduais eram realizados em campo embarrado, com pouca grama, piso irregular, e parece que estamos voltando a esse tempo. Enquanto que algum tempo atrás, aí, algumas décadas mais recentes, havia um cuidado, um investimento nos campos, né? Era uma tendência, agora há um descuido generalizado. Além disso, veio uma chuva muito forte antes do jogo, uma meia hora antes do jogo, um pouco mais, né? Uma chuva forte, torrencial, por cerca de 20 minutos, que fez com que o gramado ficasse mais prejudicado ainda. E aí os times tiveram que se adaptar às condições do campo. Porém, o Pelotas dá uma boa resposta, né? Do ponto de vista competitivo, de estratégia de jogo nos vários momentos distintos da partida, vence o jogo e, conforme o André destacou, um início de campeonato muito bom, né? Duas vitórias. Para um time em formação, vencer os dois primeiros jogos é um alento, né? Uma tranquilidade para a sequência. Exatamente. Do trabalho.
2: Essa palavra certa que me tirasse da boca. Com tranquilidade, né, que o Pelotas tem, agora tem outro jogo em casa. Outro jogo em casa.
1: É agora o Bagé.
2: Já tá bom. Imagina se o Pelotas confirma boa fase vencendo na terceira rodada. É um
1: início perfeito, né?
2: É o início perfeito. E eu acho, Caldeni, ontem não deu para ver. Eu ia no estádio, eu falei aqui, né? Mas essa chuva, quando eu tava indo para casa, um pouco antes, por volta de 15 para 7 da noite, o jogo era 7:30, né? Começou aquela chuvarada, né? Choveu forte, foi rápido, a chuva forte, mas foi bem forte. E aí quando eu cheguei em casa, ainda estava ainda um pouquinho chovendo, digo, não, eu vou ver na TV da Federação Gaúcha, né? E aí acabei não indo o jogo, vendo na TV, né? E eu acho que lá pelos 20 minutos, entre 15 e 20, o Pelotas, o União não saía da área do Pelotas. Rondou.
1: Teve quatro escanteios seguidos, né?
2: Exatamente, a bola muito. Bolas perigosas dentro da área. Né? Claro, meio que aquele campo ruim e é perigoso. Mas aí o Pelotas, me parece, começou a equilibrar o jogo, né? Começou a se adaptar, porque a posse de bola era do União, é um time que gosta da bola.
1: E
2: né?
1: É um time que tem uma dinâmica de jogo interessante.
2: Exato. Mas o Pelotas começou a equilibrar e começou a se adaptar. Porque era o que tinha, né? Era aquele gramado que tu já fez referência, que eu tinha alguma expectativa que ele tivesse melhor, mas em que pese, né? Todos esses dias de chuva e tu já frisou, né? Bom, do Bento Freitas estava também no jogo, no último jogo, estava horrível, né? Eu tinha alguma expectativa no gramado da Boca do Lobo, que sempre se caracterizou por ser um bom gramado.
1: Eu sei que a questão climática ela tem importância, sim. Mas teve, não raramente se tem anos chuvosos. E os gramados resistiam bem, muito bem.
2: Exato.
1: Agora fica um lodo, porque está faltando investimento, conservação.

0: Então, quer dizer, a questão climática, ela existe, mas ela se torna mais acentuada nas más condições do gramado, porque os gramados já estão ruins,
1: Exato,
0: com pouca grama, né? Sem grama vira barro, né?
1: mas o Caldenei, mas aí o Pelotas começou a equilibrar e jogar o que dava para jogar naquele gramado, não é? E sim, aí começou a se impor, né? Teve oportunidades, porque é difícil naquele gramado
0: É.
1: conseguir trabalhar a bola. E eu tive uma boa impressão do Pelotas.
0: É, o
1: E
0: Pelotas,
1: depois aquele golaço
0: o Pelotas poderia
1: com o
0: ter feito gol antes, teve duas grandes defesas do goleiro
1: Gabriel.
0: Gabriel Oliveira, ex-Brasil, né? Que é um bom goleiro. Só que ele, como o União joga com uma linha defensiva bem adiantada, os últimos, quando tem a posse de bola, os três zagueiros avançam. O Gabriel também avança, porque uma bola colocada às costas dos zagueiros, ele sai, ele tem a possibilidade de sair, ele se posiciona numa situação adiantada, né? Não propriamente de um líbero, mas de um goleiro que joga um pouquinho adiantado para interceptar uma bola longa às costas dos zagueiros. E aí acabou sendo o pecado dele, né? Mas sem considerar e ter que dar todo o mérito, a virtude na finalização do Jean Roberto, né?
1: Então,
0: Percebeu o goleiro adiantado, arriscou uma bola que tomou elevação, parecia que ia sair muito alto, daqui a pouco ela cai, né?
1: pois é, eu não sei se
2: Baita
1: ele
2: gol, né?
1: percebeu o goleiro adiantado, eu também não me recordo, mas ele mas claro que, mas eu acho que o goleiro ali, aquela bola, ela parecia que era, chutou, ela na caída, né? Na caída ele chutou. Só que ela subiu, né? Ela subiu bastante. Eu digo, nossa, a bola
0: Vai na
1: vai passar
0: arquibancada.
1: acima. Mas ela começou a cair. Eu acho que o goleiro foi
0: Mas
1: pego de surpresa ali.
0: eu acho que eu já no primeiro momento tive a impressão de que ele percebeu. E depois do jogo ele deu uma entrevista, o Jean Roberto, dizendo que já tinha feito um gol de longe por cobertura no próprio Gabriel Oliveira. Quer dizer, ele
2: Pá.
0: já sabe qual é o posicionamento do Gabriel Oliveira, quer dizer.
2: Premeditou, né?
0: É.
2: Interessante.
0: Que joga um pouco adiantado.
2: Jogador tem
0: Um
2: dessas, né?
0: golaço, né? E aí,
1: Mas
0: no segundo tempo, o Pelotas recuou as linhas, né? Se posicionou mais defensivamente, deu a bola para o adversário, o União não conseguiu criar jogadas ofensivas, e o Pelotas administrou
3: segurou
0: bem.
3: bem.
0: Segurou bem, e até teve chance, poderia ter feito o segundo
3: Outro.
0: gol, né? Teve um lance claro no final da partida, o lateral direito, o Watson, que ele dispersou a oportunidade. Uma atuação. O Daniel Franco, que é muito bom de entrevista, né? Porque, claro que o treinador não é contratado para dar entrevista, né? Ele é contratado para treinar o time. Mas tem alguns treinadores que não conseguem explicar aquilo que ele viu e aquilo que ele pensa. E o Daniel Franco tem essa virtude, ele tem uma boa didática, né?
1: Não, preferencialmente o treinador é contratado para treinar o time, mas eu acho que hoje, né? Hoje e sempre, na verdade, é uma obrigação, se torna cada vez mais uma obrigação do treinador falar para a torcida,
0: Falar para a torcida e
1: para a
0: explicar, né?
1: imprensa,
0: Explicar para todos.
1: mediado
0: Porque no
1: evidente,
0: momento
1: pela
0: que um
1: imprensa
0: treinador
1: esportiva, né?
0: explica bem o que ele viu do jogo, o que ele pretendia no jogo, o que ele quis no jogo, diminui muito as críticas. Porque aí
2: Claro.
0: tu passa a entender, né? Olha, mesmo que ele tenha errado, se ele consegue explicar
2: Transparência é importante.
0: com clareza, tu vai entender. Bom, não deu certo, ele errou, mas explicou, né?
1: Por que que
0: O
1: eu vi
0: problema é
1: isso?
0: quando enrola.
1: Exato, porque aí o torcedor que mais atento, né, e que acompanha, e a própria crônica esportiva depois para repercutir o jogo. Né, ela vai no pós-jogo, no outro dia, ela vai pelo menos entender se deu certo ou não deu certo o que o treinador propunha, né? Então ele vai entender por que que ele fez daquele jeito. Pô, não quer dizer que vá entender,
0: Sim.
1: mas é a versão e é a
0: Pode não
1: posição.
0: aceitar, mas tu entendeu, tu compreendeu o que é que ele quis, né?
1: E pode discordar também. Mas eu queria destacar
0: Não, mas
1: o.
0: apenas concluindo, né? Na entrevista coletiva, o Daniel Franco se referiu à palavra maturidade. Eu acho que ela se encaixa perfeitamente. Pelas foi um time maduro.
1: Exato.
0: E é muito bom um time ainda em formação ter essa maturidade.
1: E eu não consegui ver todo o jogo, Caldeni. Ontem foi a transmissão já, a partir de ontem, de todos os jogos, através da
3: Federação.
1: Da Federação Gaúcha de Futebol. É equipe local ali, aqui, né? Em todos os locais. Deve. Cada equipe tem, mas é coordenada pela federação. Tanto é que no, fica o logo ali, da, a identificação é da Federação Gaúcha de Futebol. Só que eu acho que a partir de uns 25 minutos do segundo tempo, mais ou menos, que eu lembro, eu não consegui ver pelo YouTube, né?
0: É, parece que deu um problema.
1: É, eu acho que deu, porque travou a imagem, eu tentei em duas TVs e não consegui, então eu fiquei prejudicado. Aí eu acho que não retornei pro jogo do Pelotas, né? Claro, depois sabia o resultado, acompanhava o resultado e passei a ver o jogo do Grêmio, né? Do Grêmio.
2: Baixasse o nível futebolístico, então.
1: Daqui a pouco nós conversamos sobre isso.
2: Tá bem, tá bem.
0: Daqui a pouco eu quero a tua opinião, tu que tem paranoia, né? Tá sempre se acha prejudicado pela arbitragem. Eu quero saber da tua opinião, mas depois.
2: Depois, tá.
0: Depois eu quero saber a tua opinião sobre o gol do Mirassol que foi anulado.
3: Ele achou que a notícia do Pelotas estava acabando e ele chegou a entrar na live já.
0: É.
2: Tô atrapalhado aqui, tô atrapalhado.
3: Só atualizando o plantão, além do Pelotas e do enfrentou a União Frederiquense aqui em Pelotas, teve a vitória de 1-0, o gol que vai entrar na história do clube, né? Certamente, o gol vai ficar nos autos do processo e vai ficar na biblioteca. Teve Apafute 1, Esportivo 1, Veranópolis ficou no 0-0 com o Brasil de Farroupilha. O Glória perdeu de 1-0 em casa para o Passo Fundo. O Aimoré empatou 1-1 com Santa Cruz. E o Bagé fez 2 no Lajadense. Esses foram os jogos de ontem, na quarta-feira. E hoje, quinta-feira, então, 7 horas da noite, Gaúcho e Gramadense. E 8 horas da noite, Guarani de Venâncio Soares e Brasil de Pelotas. Isso aí, Caldeni?
0: É isso aí. Então hoje tem Brasil, né? Tem o Brasil em campo contra o Guarani em Venâncio Soares.
2: Tem que ganhar.
0: Empatou em casa, terá dois jogos fora, tem que
3: fazer
0: alguma
3: coisa.
0: Claro que falta muito jogo, são 15 rodadas para definir os 8 que passam à próxima fase, mas não pode se distanciar, né? Porque tem cobrança. E eu já falei, né? Tem a relação, o Pelotas ganhou, quer dizer, não pode se distanciar do Pelotas, né? Não pode se desgarrar dos primeiros colocados. Então o Brasil precisa, não vou dizer necessariamente, mas seria importante vencer um dos jogos fora. E eu acho que é menos complicado vencer o Guarani em Venâncio Soares do que o Passo Fundo, que é um dos líderes, né? Que ganhou os dois jogos até agora em Passo Fundo. Então há uma expectativa de que o Brasil possa vencer o Guarani hoje.
1: Pois é, não, eu também acho que o jogo, não, claro, a gente faz previsão, né? Faz ver a perspectiva, né? Não quer dizer nada, mas eu acho que seria hoje. Esse jogo, para recuperar, seria hoje, até pelas condições do adversário que tu falou, e também pela proximidade do resultado, né?
0: Sim.
1: Porque se tu não recupera hoje, tu já fica com aquilo, fica mais ainda.
0: Teoricamente o jogo, né? em Passo Fundo vai ser mais complicado, né?
1: Não, e tu não recuperar imediatamente também cria um problema.
0: E tem uma questão
1: psicológico, emocional.
0: E tem a questão de logística, joga hoje em Venâncio, vem a Pelotas, vai para Passo Fundo. É provável que tenha um certo desgaste no jogo de domingo.
1: Mas deixa eu só. Eu também quero. Como o Jean Roberto tem uma identificação com o Pelotas, a identificação não, só que eu não estou nem falando com a torcida, né? Mas ele tem bom desempenho no
0: Pelotas.
1: Tem
0: bom desempenho no Pelotas e já participou de campanha de acesso. O ano passado foi bem na Copa, foi Carlos Osterman. numa carência de ídolos, né? Porque os jogadores passam, vão embora, o jogador passa, vai embora, o jogador não marca muito, são passageiros, né? tão rápidos. E o Pelotas carece de jogador identificado há muito tempo. Eu acho que o último identificado mesmo, assim, que marcou foi o Santos Sotile, né?
2: Pá.
0: De lá pra cá não teve ninguém que tenha tido uma passagem marcante. E o Jean Roberto, ele mais ou menos preenche. Claro que não alcança, eu acho, esses status de ídolo, não.
2: É o que tem pra hoje.
0: Mas é um jogador que tem uma certa... Tem identidade, Pelotas. Inegavelmente tem identidade. E ele se dá bem com a camisa do Pelotas, né? E jogando como meia, eu tenho uma certa restrição dele jogando como meia, porque eu acho que ele tem dificuldade de voltar. Ele é um meia que entra com muita facilidade na área, tem bom poder de finalização, finaliza bem de fora da área, tem boa bola aérea, mas ele tem uma dificuldade de competitividade no meio campo.
2: Recompor,
0: né?
2: Ali,
0: mas
2: né?
0: Recomposição. Mas ontem ele tentou fazer isso, cansou no segundo tempo, é verdade, né? Mas é um jogador que está tendo essa condição, assim, de voltar, tentar marcar o volante adversário. Claro que quando pegar um campo mais seco, talvez que o adversário jogue mais pelo meio, ele vai ter alguma dificuldade, mas ele tem essa capacidade de definição do jogo, né?
1: Exato. Eu me lembro ano passado, né, Caldenei, essa característica que tu salientou agora, que ele é um meia, que ele pisa muito na área.
0: Muito na área.
1: Né? E tanto é que ele faz bastante
0: gol. No ano passado ele era praticamente o segundo atacante do Pelotas, jogando ao lado do Cristiano. E a recomposição no meio...
1: Fez bastante gol, né?
0: Gols. Fez bastante gol, inclusive no Brapel. E a recomposição no meio se dava com os jogadores de lado, né? O Hermel por um lado, o Vitor Lima por outro, né? Que voltavam e recompunham o meio campo. Bom, o time do Brasil hoje, o provável, né? Tem algumas modificações previstas, né? Até
1: tenho curiosidade.
0: O do Garré, mas não sei se o Garré começa o jogo, do Vanilson também.
3: O Vanilson parece que quem reforço seria, né?
0: Pelo menos é opção de banco, né? Quem começa o jogo parece que é o Rafael Dumas, né? Vai ser um dos zagueiros. E aí resta saber se sai o Lula ou sai o Thiago Henrique. Eu acho que sai o Thiago Henrique.
3: Eu também acho.
1: O Lula vai pro lado direito.
0: Aí o Lula vai pro lado direito e joga ao lado do Rafael Dumas. O Otávio, se joga em casa, deve jogar fora também, né? Nessa eterna discussão sobre titularidade, Otávio ou Streit. Aí os três volantes devem se repetir, o Anderson Recife, o Silas e o Vinícius, com o Gabriel Masson. E tem a possibilidade do Davi Torres ser usado no lugar do Andrei e o Gabriel Morbeck no centro do ataque.
1: Mas tem essas opções. Entrar, que é o Garré e o Vanilson, né?
0: Eu acho que o Vanilson não entra. Pode entrar no decorrer do jogo, né? Mas não para titular, não, porque o Morbeck vem jogando bem.
3: Eu acho que vem o Morbeck.
0: Titular. O Morbeck é goleador do time, né? Ainda no jogo passado fez gol.
1: Mas o Garré tem...
0: Mas o Garré, no lugar do Masson, eu acho que acrescenta.
2: Sim.
0: O Masson até é um bom jogador, né?
1: Aí ficaria
0: Mas ele é muito leve para esse tipo de competição, para esse tipo de gramado. E o Garré, embora não seja alto, ele é mais...
2: O Garré,
0: resistente, né?
2: O Garré é a sombra do Morbeck? É para substituir?
0: Não,
2: né?
0: O Garré é meia.
2: Tá.
0: O Vanilson, que vem com bons números,
2: que
0: vem disputar posição com o Morbeck, né?
1: Pois é, então ficaria o Recife, o Vinícius...
0: E o Silas.
1: O Silas e o Garré, ou o Masson, né?
3: Tem aprovado
1: o Morbeck e o Andrei... Tu vê a possibilidade do Torres entrar?
0: Pois é, aqui na Hora do Sul tem essa possibilidade, do Andrei ou Torres, né? O Andrei, pra mim,
1: na
0: é
1: lateral esquerda.
0: O Otávio. Eu acho que até por lógica joga o Otávio mesmo, porque se joga em casa quando o Brasil precisa de lateral apoiador, fora...
3: O ZH botou como uma prováveis escalações, botou a do Guarani, botou a do Brasil, botou o Otávio. E botou o Morbeck. Claro, né? Anderson, Recife, Masson, Silas, Andrei e Morbeck.
0: Eu acho, né, sempre...
3: Botou entre aspas...
0: que o Streit é muito mais jogador, mas os treinadores...
3: No meu ver, também.
0: Uma... É, os treinadores têm uma...
3: Ele botou
0: uma
3: aqui...
0: Uma preferência pelo Otávio.
2: É no Rafael treino. Dumas, é Rafael no treino. Ele...
0: E é eles que ganham pra treinar o time.
3: E bem, né?
2: Mas é no treino, garanto que é no treino. Tem uns que gostam de treino. Vai no treino, o técnico escala. Lá no Grêmio é assim também.
3: Aqui, ó, temos
0: treino é treino, jogo é jogo. Ah. Tem jogador que é leão em treino e gatinho em jogo, né? Então,
2: pô, Caldenei.
0: Vice-versa também é verdadeiro.
2: Eu me lembro de ti falando pra mim isso aí. Jogo é jogo, treino é treino lá na...
0: Amistoso é amistoso, jogo oficial é jogo oficial.
3: O Vitor Lima, no canal do YouTube, tá perguntando pro Caldenei cadê a cortina azul. Diz que o Lobo vai ser campeão. Tá aí um bom dia. Nossa. É Lobo.
0: Cortina não, é comigo.
3: Não. No Facebook...
0: nem a cortina, no tudo musical dela.
3: No Facebook temos o Cássio Kurs, ele que bota bom dia, Pelotas, ele está no bairro Fragata nos acompanhando e diz que está se recuperando aí de uma cirurgia grande de câncer de pele, então...
0: É, boa recuperação para ele, né?
3: Boa recuperação para o Cássio aí que está nos acompanhando.
0: Se cuida. Né?
2: Se cuida, Cássio.
1: Deixa eu só
2: boa
1: te
2: recuperação.
1: Dar uma informação, ontem teve entrevista... Informação e para a gente também discutir um pouquinho, talvez, teve uma entrevista do Júlio César Nunes ontem, para a Hora do Sul, né, e que ele, e até a informação da matéria, diz que o Garré teve o novo registrado no BID e está à disposição, tá? Faltava ontem, né? Eu não tenho atualização, eu não tenho uma informação mais atualizada. O centroavante Vanilson, que ainda, até ontem, até a hora da entrevista, a hora que saiu a matéria na Hora do Sul, foi ontem às 18 horas. Não tinha ainda o nome no BID, o Vanilson. Bom, os outros já estão, o Dumas, o Davi Torres, que já entrou, Pedoca também.
0: É.
1: Não, o Rafael Dumas e o Pedoca não foram, né? Ou o Rafael Dumas entrou no jogo?
0: O Rafael Dumas entraria, e aí estava na beira do campo para entrar, e aí houve a questão da... do gol marcado pelo Gaúcho, e aí o técnico acabou mudando de plano.
1: Caldenei, né? Só deixa eu te dizer o que, que ele fala aqui, né? Sobre os jogadores, sobre a entrada de novos, a mudança. Ele diz que vai inserir esses atletas de forma gradual. Não, a gente não pode, não vai esperar que ele bote o Dumas no time. O Vanilson, se tiver a condição, e o Garré. Vai ser de forma gradual. Então ele não vai fazer uma mudança na fotografia tão acentuada nesse primeiro jogo. Ele deve, se tiver alteração, pelo que eu ouvi aqui das palavras dele, é uma alteração e os outros
0: talvez
1: ele vai fazer, mas eu acho que potencial de entrar são esses. Eu não sei o Pedoca que
0: posição, mas joga, o Pedoca, né? É atacante, né? Atacante lá.
1: Mas seria o Garré a possibilidade mais imediata, e o Dumas, eu acho. Não ainda, não estou dizendo que eles vão entrar no jogo de hoje, né? Mas eu acho que talvez mais imediatamente, até porque o Vanilson, que também tem essa possibilidade, mas, como tu disse, o Morbeck vem fazendo gols, né?
0: É, o Garré tá aqui já no BID de ontem.
1: Já tá.
0: É, e o Vanilson não aparece, mas ele pode ter o nome publicado ainda hoje, né? No decorrer da tarde. E aí, então, ele teria a condição legal de jogar.
1: Eu aposto no máximo numa alteração, se tiver, Caldenei.
0: E a mais provável, o Dumas, né?
1: Pois é, é isso mesmo.
0: Hoje ainda não foi publicado o nome do Vanilson. Até o momento ainda não houve a publicação, mas pode ocorrer no período da tarde.
1: E acho que o Garré pode entrar durante o decorrer do jogo.
0: É, e talvez já vá ganhando vaga no time. Agora 10 horas 34 minutos, estamos com a comunidade esportiva aqui na Rádio Com, nesta manhã de quinta-feira, com temperatura de 19 graus e 3 décimos, 98% a umidade relativa do ar. Não chove em Pelotas, mas terá chuva, terá vento, né? Esperamos que não seja tão forte, mas há previsão, tem que ter todo cuidado aí quanto ao risco de vendavais na noite. Já no decorrer da tarde, mas principalmente na noite, e mais acentuadamente, né, a preocupação, o alerta fica para a madrugada de amanhã. Intervalo e em seguida estaremos de volta.
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0: 10h40, programa Comunidade Esportiva aqui na Rádio Com, nesta quinta-feira. Ontem Copa do Brasil, Grêmio se classifica, vai às quartas de final, volta a vencer depois de mais de 2 meses sem vencer. É verdade que não jogou durante 50 dias em função da Copa do Mundo, mas no retorno da Copa do Mundo já jogou vários jogos, né? Foram 2 pelo Brasileiro, 2 pela...
1: Copa do Brasil, 1 pela Sul-Americana.
0: 2 pela Sul-Americana e
1: depois. Foi 2? Foi 2, realmente.
2: 2 pela Copa do Brasil.
0: 2 pela Copa do Brasil e mais 1 pelo Brasileiro, né? Não, 2 pelo Brasileiro. Jogou contra o Mirassol e o Fluminense.
1: São 6 jogos, então.
0: É, então 5 jogos. Estava depois da volta da Copa, 5 jogos sem vencer. No 6º venceu, porque venceu ontem 1-0 o gol do Pavon, cobrando falta.
1: Pavon que jogou de atacante ontem, não jogou de lateral direito.
0: Quem foi o lateral direito? Eu não vi
1: o jogo. É o novo lateral direito que...
0: Ah, é o...
1: Deixa eu ver aqui.
0: É o goiano, aquele que fez gol, né?
1: Jogou bem.
0: O Fluminense. O jogador entrou bem no time.
3: E o Pavon que fez o gol, né? E foi interessante que no primeiro tempo ele foi o mais vaiado, aí no segundo, aí ele levou a classificação.
1: Vou olhar aqui.
0: Eu não lembro o sobrenome dele, né?
1: Como tem um nome engraçado, Goiano. Como é que é? O Diego Caíto.
0: Caíto, isso. Caíto. Diego Caíto, é.
3: Isso aí, lateral direito.
0: Mas a polêmica do jogo é o gol anulado do...
3: Do Mirassol.
0: Do Mirassol. E aí, Alexandre, foi... Tu viu o jogo?
1: A arbitragem... estava confusa, houve 2 lances muito importantes no jogo. Eu estou com a parte da rapaziada que entende que o gol do Mirassol deveria ser válido. Seria empate ali.
0: Então, como diria o nosso amigo aquele, garfiaram.
1: Garfiaram legal.
3: O Leão Caipira foi
1: garfiado. Só que tem um detalhe, teve um pênalti escandaloso no primeiro tempo, lá por volta de 30 minutos. Como é que é o nome do...
0: Não foi escandaloso.
2: Aquele que o goleiro saiu. Que ele deu um...
1: O Gabriel, o nome dele é Cone, é um nome desses poloneses.
0: Sim, o polonês, que ele joga pelo lado esquerdo. Tá.
1: E chutou a perna do Vila Sante, só isso, sem bola, sem nada, não marcou pênalti.
0: Tá bem, então um erro pra lá, outro pra cá, tá neutralizado.
2: Gol, como ele já passou a linha, porque ele já tava dentro do gol... O atacante do Vila Sante, né?
1: Pois é, isso aí foi aventado isso.
0: Bom, se ele estava fora da linha, então não foi pênalti.
1: Não,
2: ele estava passando a linha do gol, dentro do gol, mas eu acho que foi pênalti.
1: Uma controvérsia.
0: Não é pênalti, estava fora do campo.
1: Mas a questão é justamente essa, que tem uma controvérsia, e alguns dizem que foi pênalti, que enquanto a jogada não se definia, não importa ali, a parte da goleira ali dentro do gol seria campo.
2: Não, mas ele tava dentro
0: tanto
2: do
0: que
2: gol.
0: Se tu tá,
2: ele
0: tava dentro do campo. Se tu tá além da linha do gol, tu não tá impedido, por exemplo.
1: Pois é, mas aí... Eu só tô falando...
2: Qual a outra parte, Caldenei?
0: Não. Tu estando além da linha, tu não tá...
2: Dentro do gol?
0: Creio que
2: porque
0: sim.
2: Porque eu sei que na parte das traves até a linha de fundo, até a bandeira de escanteio, se tu tiver...
0: Fora do gol,
2: tu não tá impedido.
1: Eu vi
2: tá
1: um...
2: participando, mas se tu tá dentro do gol...
0: Pois é, essa é uma questão a ser consultada.
3: Nós vamos ter que chamar um VAR aqui.
0: Vamos pro VAR.
1: Aquela Ana Paula Oliveira, né, a ex-bandeirinha, disse que houve um erro grave, que essa
0: que
1: região...
0: Interessante,
1: do...
0: né, o erro grave só a favor, pra ele só a favor do Grêmio. A favor do Mirassol, ele nem comentou.
1: Não, foi um erro grave.
2: Um torcedor gremista, né?
0: Não, ele tá só falando do pênalti não marcado.
1: Não, inclusive lá no grupo de torcedores lá do Grêmio, eu mandei a mensagem: o VAR vai chamar e vai validar o gol, vai validar, né? Porque não tem cabimento aquilo ali, não.
0: Do
2: qual
0: pênalti.
2: Deles? Qual deles?
1: O do Mirassol também.
2: Mirassol,
1: aquilo ali tinha que validar aquele gol.
3: E cá entre nós, há de concordar comigo, não sei se o Salóis vai concordar, mas foi uma vitória suada.
1: Não, o Grêmio vem muito mal, Fábio.
3: Foi uma vitória suada.
1: O Mirassol
0: agora, né, sem estar provocando, sem provocação, ao...
1: O Mirassol amassou.
0: Ao Alexandre. É, o Grêmio não jogou bem, né?
1: Não jogou bem.
0: Pelos comentários, assim...
1: Ao menos mais... Bem,
0: claro, classificou, botou 4 milhões na conta, avança, pode ganhar confiança a partir deste resultado.
3: Suou a camisa, pode ser que já, saia da...
0: Não, e ganha confiança, voltou a vencer, quer dizer...
1: A questão de suar a camisa foi um diferencial que não havia...
0: Não jogou bem, mas... neste momento, também num jogo eliminatório, no segundo jogo, o que importa é tu passar, né?
3: Sim.
1: É, o time grande chegou na hora lá com a ajuda da arbitragem e passou.
2: Deixa eu te dizer uma coisa, não tem nada. Que o Vitor Lima, em determinado momento, disse que o meu áudio tá chiando muito. Não sei.
3: Tá dando um ruído.
2: Meu? Será?
3: Não sei.
2: Não sei se tem como ver aí, Alexandre.
3: Mas eu acho que...
1: Quem é o amigo? Ontem ele já tinha...
3: Vitor,
1: né?
3: Lima.
1: O Vitor, bom dia, Vitor. Não, é uma questão de aterramento aí, tá bem? É uma coisa, é uma questão elétrica realmente bem observado aí pelo Vitor.
3: Só complementar aqui o suor que eu disse que ganhou suando do Mirassol, talvez sirva como energia para sair da zona de rebaixamento do Brasileirão.
1: E é difícil.
3: Né? Mas tá... É dispensado com todos os investimentos, né, Caldenei?
0: Sim, sim. É, o que se espera?
1: Eu tenho na minha visão, com o português Luiz Castro, vai cair. Vai ser rebaixado.
3: O Vitor Lima está perguntando no canal do YouTube o que o Caldenei achou do gol do Jean Roberto.
0: Não, eu já falei, né? Um golaço. Para mim ali o goleiro estava adiantado, mas aí cabe ao atacante tirar proveito disso. E para mim a finalização foi consciente, observando o goleiro adiantado e com uma precisão cirúrgica, né?
1: E com a observação,
0: sobe e cai no momento certo, quer dizer, foi méritos totais do Jean Roberto. Um
1: sorte braço. Também, claro, né? Para aquele lance tem que ter sorte. Mas
0: não, sorte não, competência.
1: Não, mas mesmo sendo o Pelé, aquilo ali é difícil de fazer. Ele tem que ter sorte para fazer aquilo ali.
0: Deixa o Pelé de lado.
1: O Pelé dá muito problema aqui na Rádio Com. O Jean Roberto, a premeditação foi tão interessante que ele já havia feito um gol, né? Ele falou, vou tentar de novo. Ele viu a janela ali, feitou.
2: Vamos voltar, já comentamos, né? Já
3: não, tudo bem, só...
2: Não.
3: Só que
2: não,
3: foi um gol...
2: Chama atenção.
3: Chama atenção, ele foi publicado amplamente, porque agora tem essa facilidade, né? O cara vai lá nas redes sociais, faz um corte, e eu recebi em vários grupos que eu estou... eu tenho amigos, muitos amigos Lobão, e aí recebi um gol, mas enfim, golaço, né? Eu acredito que foi golaço e tá na história, carimbado na história, vai ficar daqui a 20, 30 anos eles vão dizer, pô, lembra aquele jogo com aquela chuvarada, o campo parecia o pátio lá de casa e o cara fez o gol do meio de campo.
0: Foi além do meio campo. Na boca do lobo tem um gol que mesmo quem não viu, tem já ouviu imagem, ouviu falar.
3: Eu ouvi falar.
0: O gol do João Miguel, né?
3: Exato.
0: Esse foi foi antes da linha divisória do campo.
3: Esse foi mais longe.
0: É muito mais longe, né? E o goleiro adversário, que era de Pelotas, era do Pelotas, né? Tinha saído. Estava caído, o Sandro, né? Quando levantou, ele estava simulando uma lesão. Quando viu a bola, levantou e não deu tempo de fazer a defesa. E a bola acabou dentro do gol. Ali sim, um gol histórico na boca do gol.
2: Eu estou tentando encontrar essa questão, por exemplo. Eu não achei aqui, Caldenei. Voltando ao Grêmio aqui. Na minha opinião, se o goleiro, dentro do gol, ultrapassar a linha dentro do gol ali, das traves, né? Se ele ultrapassou, aí não tem o que discutir. Se, por exemplo, ele está fora do jogo, dentro do gol, a gente sabe que da trave para a bandeira de escanteio, se o cara está fora, ele não está participando do jogo, correto? Mas dentro do gol, se ele não está participando, aí talvez não tenha o que discutir, porque eu acho que passava da... É só aí tu passava da linha do gol. Mas se ele está ainda, se ele está dentro do jogo, foi pênalti aquele lance a favor do Grêmio.
0: É uma situação tão rara que eu estou procurando aqui também, não estou conseguindo. Até vou ter que procurar com mais calma. É porque é uma situação muito rara. É. Bom, a Copa do Brasil, ontem, os demais resultados que definiram classificação, o Fluminense foi eliminado. Dissemos que o Fluminense era melhor do que o Vasco.
3: Vasco meteu 3.
0: No papel, é melhor do que o Vasco. É verdade que o Fluminense deu uma caída assim, em termos de produção e consequentemente, resultado. Mas o Vasco vem mal também, está na zona de rebaixamento do Campeonato Brasileiro.
3: Sim.
0: Mas a Copa do Brasil tem isso, é um outro campeonato. E nesse modelo de jogos eliminatórios...
3: São outros jogos.
0: Muda tudo. Então, o Vasco inferior e numa situação bem pior no Campeonato Brasileiro, porque o Fluminense é o quarto colocado, o Vasco está na zona de rebaixamento. Deu Vasco.

0: O narrador aquele emoção até o fim. O Cruzeiro venceu a Chapecoense por 2-0. Bom, aí, né, já se esperava essa vantagem do Fluminense, aliás, do Cruzeiro contra a Chapecoense. E ainda a Chapecoense teve um jogador expulso, né, me parece, no final do primeiro tempo. E o resultado, que a classificação já estava praticamente assegurada. Era uma questão só protocolar do Palmeiras contra o Fortaleza. Tinha vencido o primeiro jogo por 3-0, então... O Palmeiras foi para o segundo jogo, que foi na Arena Pernambuco, em Cuiabá, apenas para cumprir tabela. E lá o Fortaleza ganhou, por 3-2, mas no agregado acabou dando, né, Palmeiras 5-3. Então o Palmeiras vai em frente. E
1: então
0: hoje...
1: nós acertamos, né? Então, eu, pelo menos, o Grêmio eu cravei, que iria classificar, o Palmeiras...
0: Cruzeiro também, né?
1: O Cruzeiro é. E erramos todos, né?
0: No Vasco.
1: No Vasco,
0: deu o Vascão.
1: Mas é compreensível,
0: Vascão. Deu o Vascão. Hoje
1: eu
0: tem...
1: Eu tô tentando achar aqui o negócio do gol, mas me parece que ele tá ativo, o jogador do Grêmio. Mesmo que tenha
0: passado a linha.
1: Passado da linha, me parece, é que não é muito claro.
0: Não é muito claro.
1: A minha pergunta não é... É mais que a questão do impedimento, se ele pode retornar, enfim, tá. Eu acho que, assim. Tirando essa dúvida, falta.
0: Essa questão não dá nem para perguntar para a inteligência artificial, porque eu acho que não tem publicação
1: pois
0: sobre
1: isso.
0: Isso
1: que eu estou tentando.
0: Então, isso é uma pergunta que fazer para árbitro. Como é que agem? Qual é a orientação?
2: Vamos achar um árbitro, nem que seja, para nos mandar essa informação.
0: Bom, hoje tem Vitória e Atlético do Paraná. Atlético do Paraná com a vantagem, venceu por 2-0. É um time muito bem treinado, o Atlético do Paraná. Eu gosto muito do trabalho, embora tenha alguém que não goste, né? Do Odair Helman, eu acho ele bom treinador, né? E trabalha com recursos parcos e consegue formar times. E o time dele não é defensivo, não, é bem equilibrado. O Atlético do Paraná, e faz uma campanha muito boa no Campeonato Brasileiro e acho que passa na Copa do Brasil, essa vantagem de 2-0, dificilmente o Vitória, embora o Vitória seja muito bom mandante, mas é difícil desmanchar contra um time bem organizado, uma desvantagem dessas de dois gols. E tem o jogo entre Corinthians e Inter, né? O Corinthians tem a vantagem, aliás,
2: joga
0: o Inter tem a vantagem de ter vencido o primeiro jogo por 2-0, mas não pode ficar só se defendendo hoje.
2: Não, porque o Corinthians joga em casa.
0: Joga em casa, apoio da torcida, vai pra pressão.
2: Aí é outro jogo.
0: Aí tu toma um gol cedo, né, tu já fica com uma diferença mínima.
2: E precisa vencer por dois gols de diferença pra levar pros pênaltis.
0: É um jogo extremamente perigoso esse para o Inter e tem uma informação aí, o Vijaga não joga, né?
2: Porque o Timão vai entrar em campo em casa querendo fazer no mínimo dois gols para levar a partida para os pênaltis ou até mesmo três gols e matar a charada.
0: E o Vijagra não joga, né? Que é um dos melhores jogadores do Inter.
2: Tá, e chega pressionado para esse confronto.
0: Exatamente por que o Vijagra não joga? Tens aí a informação?
2: Não.
0: Não, porque tinha uma... Achei que tu tinha aí a informação. Então eu vou conferir aqui. É questão de lesão, né? Então não joga. E aí fica a dúvida, o André, quem é que joga? Se joga, entra mais um zagueiro, o Juninho, e aí a linha defensiva, o tripé defensivo, fica com o Mercado, o Maripan e Juninho, e o Bruno Gomes vai fazer o meio campo, ou entra o Paulinho no meio campo e mantém o Bruno Gomes naquele misto de lateral direito e terceiro zagueiro. Na linha de 5, né? Terceiro zagueiro na linha de 5 e lateral direito quando o time avança e o Vitinho passa a ser um atacante.
1: Pois é, se falou muito antes dessa da divulgação da lesão do Vidiagra, que o Juninho poderia entrar, mas no lugar do Alan Patrick, correto? Essa ideia está persistindo da entrada do Juninho, mas agora em função
0: Da saída do,
1: volante.
0: É, e é uma perda considerável do Jager, porque ele é um jogador que combate ali no meio-campo, ele tem qualidade.

0: ele combate, quer dizer, ele dá uma marcação, ele faz uma marcação muito boa, muito precisa, lá na frente, né?
1: Segundo a imprensa, o volante relatou dores na coxa esquerda e está fora da partida, não participou das últimas atividades e, por isso, não tem condições de jogo. Tá aí. É, dores na coxa esquerda, problema dele.
2: Então, é.
1: Está fora da partida.
2: Mas, olha só, eu... até agora é... seria até compreensível, né? Porque ele desloca o Bruno Gomes e coloca no lugar do Vijagra, né? E de volante, bota o Juninho, mas... Só que, nesse caso, ele terá três alterações.
0: É.
2: Né?
0: É.
2: O Bruno Gomes vai pro meio, o Mercado vai pra lateral direita e entra o Juninho.
0: É.
2: São três, dois continuam no time, não...
0: Não, acho que quem vai pro lado direito da defesa é o Maripan, o Mercado,
2: mesmo assim,
0: como o zagueiro central.
2: Que seja, né? Que seja, né? Talvez ele faça uma linha de três zagueiros.
0: Não, já vem jogando com a linha de três zagueiros, só que o terceiro zagueiro, quando o Inter é atacado, é o Bruno Gomes, né? E aí não, vai ter três zagueiros de origem mesmo, né?
2: Eu acho que, como ele já estava propenso, existia essa especulação do... Juninho entrar, mas no lugar do Alan Patrick, que aí eu acho, aí sim, aí era pra mim era um erro, assim, seria um erro de avaliação do Pezzolano. Mas como é em função da saída da lesão do Vijagra, pra mim é mais, fica mais compreensível.
0: É.
2: Embora, e aí eu sinceramente não vejo muita. A diferença é que tu fica com três zagueiros.
0: É, três zagueiros, né? Mesmo, né?
2: Ou entra a entrada do Paulinho, né? Fazendo dupla com o Bruno Henrique.
1: Tem a exceção do zagueiro Félix Torres, porque pertence ao Corinthians. Então,
0: ainda bem, ainda bem.
1: Questões contratuais.
0: Os colorados, ainda bem que o Félix Torres não joga.
1: E o volante que não vai, porque está com dor na coxa.
0: Tá bem. Final de programa. Comunidade Esportiva retorna amanhã às 10 horas. Vem aí o Contraponto com a Clarissa Hennig e o André Amaral. Bom dia, até amanhã.
1: Até amanhã.

0: 11:04.
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0: dia, começando mais um Contraponto, hoje, quinta-feira, dia 6 de agosto, agora são 11 horas mais 7 minutos, falando aqui dos estúdios da Rádio Com Pelotas, eu, Clarissa Henning, acompanhada na técnica do Alexandre Salóis, bom dia, queridão, lá na redação, Pedro Vargas, Fábio Rosário, teve por aí mais cedo também, o Caldenei Gomes, e aqui ao meu lado, André Amaral, bom dia.
1: Bom dia, Clarissa, bom dia, Alexandre Salóis, e bom dia, né, uma boa quinta-feira a todos aqueles que nos acompanham, seja no 104.5 FM e também com nossos canais digitais, especificamente o Facebook e o YouTube. Bom dia a todos nesse começo de Contraponto desta quinta-feira, 6 de agosto. E o mês de agosto vai passando aos pouquinhos.
0: Pois Clarice. É, né? Um passar dessa noite, pelo jeito que vai. Eu vi uma previsão que o ciclone ia chegar em Pelotas a partir das 7 da noite. Não sei se confirma aí no que os meteorologistas têm falado, né? Mas está previsto a passagem do ciclone aí por Pelotas. De hoje para amanhã, né?
1: Ventos, né?
0: É bem forte, é 100 quilômetros, né?
1: Mas eu acho que 100 quilômetros. Mas eu acho que, mais especificamente, Pelotas, 60 quilômetros ali, alguma coisa.
0: É?
1: É, Montomara, né?
0: Montomara?
1: Que não seja 100, né? Mesmo tu estando num lugar seguro, já te dá um, pelo menos para mim, né?
0: É, não, é.
1: Bate um pânico, né? Do vento, né?
0: É.
1: Barulho, sacode, não tem janela que não...
0: Que não sacuda, é verdade.
1: Exatamente.
0: Bom, no programa de hoje a gente vai receber o professor Flávio De Marco, ele que é professor da Universidade Federal de Pelotas e conduz, junto com um grupo de colegas, o Como Vai. É uma pesquisa, uma das pesquisas mais importantes do Brasil aí sobre envelhecimento. Quase 1.500 moradores com 60 anos ou mais de Pelotas começam a ser convidados, visitados então agora em agosto, direto em casa. Nos próximos meses aí, por entrevistadoras identificadas com colete azul marinho, é sempre importante lembrar, né, para responder questionários e passar por avaliação de saúde, sono, memória e qualidade de vida. Essa nova etapa dá continuidade então a esse estudo que começou lá em 2014. O levantamento logo no início acompanhou 1.451 idosos da zona urbana de Pelotas, agora alcançando aí 1.500 moradores. E falando sobre saúde bucal, uso de medicamento, queda, fragilidade, mortalidade na terceira idade. Então, vai haver uma comparação, né, dos que foram acompanhados lá no início da pesquisa e agora esse novo grupo de idosos. Então, bem legal aí, uma pesquisa super interessante. Cada vez mais a terceira idade ela se torna um foco necessário, né, André Amaral, de estudo. A gente vê aí todas as questões de previdência também, todos nós envelhecendo com menos filhos, então toda a questão do cuidado com o idoso também, isso vai se tornar, já é atualmente extremamente necessário que se conduzam estudos a respeito disso, e esse é um estudo exemplar para falar justamente sobre esse vácuo, né? Porque eu acho que ainda é um vácuo os estudos sobre a terceira idade.
1: Exato, e tem diversos aspectos aí, que não é só a questão de saúde, é uma importante, e de qualidade de vida, né, que tu pode propor a partir do diagnóstico, né, e também aspectos socioeconômicos. Na verdade, tu falou da previdência, né? São diversos aspectos que
0: e quem
1: essa
0: é que vai cuidar
1: revela?
0: De quem envelhece e não tem filho, né? Porque a gente conta, a estrutura familiar é muito assim há séculos, os filhos cuidando dos pais mais velhos. Agora tu vai ver uma geração que tem cada vez menos filhos, né? E eu não estou dizendo que as pessoas têm que ter filho, não é isso, mas há um ajuste necessário e é necessário pensar sobre o envelhecimento e quem vai cuidar dessas pessoas e onde elas vão ficar. Porque a gente tem, por exemplo, esses condomínios E isso é uma coisa muito interessante, queria ver se achava uma entrevista, inclusive, sobre isso. Esses condomínios, quase como uma república, e que contam com atendimento de enfermeiro, algumas vezes por semana, mas de maneira que as pessoas vivam cada uma em suas casas. Eu acho isso super interessante. E acho que isso é uma maneira de planejar o envelhecimento e a maneira como tu vai viver na velhice, que é cada vez mais necessário, né? Se for parar para pensar nisso, não é todo mundo que vai ter dinheiro para pagar um cuidador por si mesmo, né? A maior parte das pessoas não vai ter.
1: Interessante essa questão dos condomínios. Eu estou morando num condomínio e é engraçado que é grande, assim, no Aqua ali, da Bento ali. Por um momento eu vou passar ali, né? Tem dois perfis de pessoas jovens que estão começando a vida, né? Ou comprando o primeiro imóvel e tal. E tem pessoas idosas, a partir de 60 anos também, que vão para uma coisa que tem... Que é grande, que tem exatamente o que tu disse, de ter cuidados, de ter área de lazer e de convívio entre elas, né? E até otimizando espaço, porque são apartamentos para alguns, né? Muito pequenos, né, Clarissa? Mas que as pessoas preferem em determinado período da... Umas por necessidade, as duas por necessidade, mas de necessidades distintas. As mais jovens, porque... É o primeiro imóvel, que é mais barato, e as outras também, por outros motivos também, né? De ser menor e ter um convívio e ter alguma assistência.
0: Né? Exato, exatamente. Acho que é um tema muito rico para discutir, abrindo aí várias frentes, né, para pensar a terceira idade. Agora, 11 horas mais 14 minutos, ainda no programa de hoje, só vou terminar de apresentar o programa de hoje. Ao meio-dia a gente vai receber um pessoal que vai fazer um novo quadro aqui no Contraponto, comentários de quintas-feiras. Hoje vai ser uma entrevista justamente para apresentar o Observatório de Direitos Sociais da Universidade Federal de Pelotas. O pessoal do Observatório vai participar então num sistema rotativo às quintas-feiras aqui no Contraponto. E para apresentar a proposta, a gente vai receber a Ana Clara Henning, que é a coordenadora do Programa de Pós-Graduação em Direito e é vice-diretora da Faculdade de Direito, e o professor Fernando Costa de Azevedo. Ele é coordenador adjunto do mesmo programa, o PPGD, e pesquisador de direitos de grupos hipervulneráveis. Juntos, então, eles vêm explicar para a gente o que esperar desse novo espaço de comentário, que vai trazer pesquisa em direitos sociais e trazer mais informação de cidadania para os nossos ouvintes. Agora, 11 horas mais 15 minutos, vamos com os destaques do dia. André Amaral.
1: Pois é, e o CadÚnico fica indisponível na sexta-feira, amanhã. Suspensão vale para novos cadastros e atualizações. Atendimento volta ao normal na segunda-feira, dia 10. E moradores do Jardim Europa terão rede de drenagem em ruas com valetas abertas. Obra de 400 metros integra projeto de pavimentação das ruas 26 e 33 no bairro Areal. E o outro destaque, que é convocados da lista de espera da UFEPEL, tem até domingo para confirmar matrícula. A primeira chamada da nota do Enem contempla 147 vagas em 14 cursos de graduação. Então, esses destaques de hoje no Contraponto, entre outros.
0: Muito bem. 11 horas mais 16 minutos. O Fábio, que normalmente faz uma entrada aqui trazendo o boletim da edição da manhã, explicando para a gente o que aconteceu no programa, qual a entrevista que teve, destaques nacionais. O Fábio teve um contratempo, não vai poder participar hoje. Então, seguimos de novo com o André Amaral com a previsão do tempo.
1: Andrezinho. A temperatura está alta, né? Por isso não tem essa chuva hoje, né? Que está programada, né? Temperatura agora, aqui nos nossos estúdios, 20,7 graus. sensação térmica de 22 graus. Tanto é que eu estou de camiseta só. A Clarissa também já está com uma,
0: já tirei
1: uma
0: a
1: básica ali, porque já tirou a jaqueta, né? Está bem quente, abafado. A umidade relativa do ar, 93%. Nós já tivemos um acumulado hoje. Ontem, de tardezinha, entre 6h30 e 7 horas, choveu forte. Foi rápido, mas foi bastante chuva. Até acabei não indo no jogo do Pelotas. Cheguei em casa e digo, não vou ir, vou ver pelo YouTube, né? Pelo canal do YouTube, e acabei não indo, né? Mas a chuva foi forte e rápida. Eu acho que entre 18h30, 6h30 da tarde, 6h30 da noite já, e por volta de 7h15, depois calmou, né? Hoje nós tivemos um acumulado de 0,2 milímetros, mas de uma previsão para hoje de 12,8 milímetros. Então deve chover bastante mesmo. A partir... está marcando a partir da 1 da tarde. A chuva e depois mais... à noite. E hoje, né, a chuva, amanhã que não aparecia muita chuva, né, mas vai melhorando do decorrer do dia. Ainda marca, né, um volume de 3,6 milímetros, né, com a temperatura ficando a mínima 9 e a máxima de 17 graus. E aí nós teremos um período, né, podemos ter um período de sem chuva entre o sábado, o domingo, a segunda, a terça e a quarta, um volume bem pequeno, 0,3 milímetros, e voltando depois na quinta, 3 milímetros. E depois teremos mais um período de seca, né, 2 dias, né, e ela voltando no domingo, num volume maior, domingo já no dia 16 de agosto, esse é o próximo domingo, o outro, quase 11 milímetros, né. E nós teremos entre esse período, esse primeiro período de estiagem, entre sábado e quarta, dia 12, temperaturas mais baixas, né? As mínimas entre 6 e 7 graus. Né? Então, período de chuva, hoje mais chuva, um pouquinho amanhã, depois teremos uns 4 dias secos, e aí volta mais no final da semana que vem, né? A partir de quinta-feira. Né? Mas também vai dar uma trégua, assim, chove, pelo menos aqui em Pelotas. Chove, dá uma trégua, volta, né? E aí vamos indo agosto, né? Chegando ao final, que eu estou ansioso para o final de agosto, Clarissa. Também não gosto de chuva, não gosto de frio, não gosto de inverno.
0: 11 horas mais 20 minutos. Então a gente segue agora para as notícias do dia. O sistema do Cadastro Único vai ficar disponível em todo o país nesta sexta-feira, amanhã, para extração mensal de dados pelo governo federal. Durante o período, não vai ser possível fazer novos cadastros ou atualizações no programa. Mesmo com o sistema fora do ar, parte da equipe de Pelotas vai estar na sede para orientar os usuários presencialmente. Outra parte da equipe vai fazer visitas domiciliares para cadastro de famílias unipessoais. São aquelas compostas por só uma pessoa, uma modalidade que exige visita mesmo em condições normais. O atendimento completo com cadastro e atualização vai ser retomado na segunda-feira a partir das 8 horas da manhã, se estendendo aí até as 5 horas da tarde, horário normal do CadÚnico. O CadÚnico é feito e atualizado exclusivamente na sede do programa, que agora está na Rua Andrade Neves, 1259. Mesmo procedimento de extração de dados se repete mensalmente em todo o Brasil. Em setembro, a suspensão vai acontecer nos dias 11 e 12.
1: 11 horas e 21 minutos. E Um projeto de pavimentação readequado pela atual gestão vai garantir mais 400 metros de sistema de drenagem nas ruas 26 e 33 do loteamento Jardim Europa, lá no Arial. As vias que ligam a Avenida São Francisco de Paula à Avenida Itália, no loteamento Bom Jesus, ainda contam com valetas abertas nos dois lados. O projeto, conduzido pela equipe técnica da Secretaria de Urbanismo, é orçado em R$ 700 mil por emenda parlamentar e previa inicialmente apenas obras de pavimentação, calçada e acessibilidade. A inclusão de rede de esgoto e drenagem, serviços que não estavam contemplados na proposta original, foi uma condição da atual gestão para viabilizar a execução da obra. Segundo o secretário de Urbanismo, o arquiteto Otávio Pérez, não é a primeira vez que a inclusão de drenagem e redes de esgoto se faz necessária em projetos de pavimentação, e essa passou a ser uma diretriz da gestão. Garantir a infraestrutura básica é fundamental, já que a qualidade e a durabilidade do pavimento dependem diretamente dessas redes. A rede de esgotos das ruas 26 e 23 já foi iniciada e concluída pelas equipes do SANEP. Agora, por meio de uma medida compensatória de R$ 388 mil, a Prefeitura vai executar o sistema de drenagem, o que envolve tapar as valetas com tubulação de concreto e instalar ligações subterrâneas, as chamadas travessias. Importante, né? Além de ter a pavimentação, tu ter outra, né? Tu ter o sistema de drenagem, né? E fechando essas janelas. Falamos em janelas mais cedo, né? Essas valetas, né, que ficam a céu aberto. Clarissa.
0: Muito bem. Agora são
1: 11h24.
0: E a Universidade Federal de Pelotas convocou candidatos da lista de espera do processo seletivo Nota do Enem para preencher 147 vagas remanescentes distribuídas em 14 cursos de graduação. Primeira chamada, divulgada pela Coordenação de Registros Acadêmicos, vale para o ingresso no segundo semestre letivo de 2026. Quem estiver na lista publicada pela Coordenação de Registros Acadêmicos deve enviar até o domingo, agora dia 9, a ficha de inscrição online e a documentação exigida para a matrícula, tudo isso pelo sistema Cobalto. O resultado das solicitações vai ser divulgado até quarta-feira, dia 12. Podem concorrer às vagas os candidatos da lista de espera geral, que é a ampla concorrência, e da lista de cotas nas ações afirmativas, conforme a modalidade que se inscreveram no SISU 2026. O Nota do Enem é uma forma alternativa de ingresso na UFPEL, que utiliza as pontuações obtidas em uma das 5 edições mais recentes do Enem. A principal via de acesso aos cursos de graduação da universidade segue sendo o SISU, é o sistema do Ministério da Educação, baseado no desempenho do exame. As próximas chamadas do processo seletivo vão ser publicadas na página da Coordenação de Registros Acadêmicos da Universidade.
1: 11h25, seguindo em prazos e para os estudantes, né? Candidatos pré-selecionados na segunda chamada do ProUni 2026/2, segundo semestre, para vagas na Universidade Católica de Pelotas tem até sexta-feira, mas da semana que vem, 14, para entregar a documentação exigida. O atendimento é presencial e ocorre na rua Félix da Cunha, número 425, toda a quadra ali da Dom Pedro II, e 3 de maio, entrada ali principal da UCPEL. Quem foi pré-selecionado para curso de graduação presencial e semipresencial precisa obrigatoriamente preencher o cadastro no portal de inscrições da da UCPEL antes de comparecer para a entrega dos documentos. Já os candidatos de curso na modalidade EAD à distância não precisam do pré-cadastro, mas também devem comparecer pessoalmente no mesmo prazo e local para apresentar a documentação. O atendimento acontece de segunda a sexta-feira, das 9 às 17 horas. Documentos e formulário estão disponíveis no site da UCPEL e outras informações podem ser obtidas por telefone, e-mail, WhatsApp ou pelo site do ProUni da instituição. Candidatos que estiverem na lista de espera poderão manifestar interesse entre os dias 26 e 27 de agosto com consulta pelo Portal Único de Acesso ao Ensino Superior do MEC. Conforme portaria normativa do Ministério, o estudante pré-selecionado para um curso que não tiver turma formada no período letivo inicial não terá a matrícula efetivada. Então, mais uma vez destacando, entrega de documentação de segunda chamada do ProUni até sexta-feira, dia 14 de agosto, de segunda a sexta, das 9 às 17 horas, ali na rua, na UCPEL, ali na Félix da Cunha, número 425, entre Dom Pedro e 13 de Maio. Eu falei que era a entrada principal da Federal, que é pela Gonçalves Chaves, mas é pela Félix da Cunha, número 425, entre Dom Pedro II e 13 de Maio, porque a entrada principal é pela Gonçalves Chaves, né? Mas essa entrega de documentos é ali na Félix da Cunha 425, na outra quadra, né? Entre Dom Pedro II e 13 de Maio.
0: Muito bem, 11 horas mais 9 minutos. Chegou aqui na rádio o nosso entrevistado, o professor Flávio De Marco, professor da Universidade Federal de Pelotas, que é pesquisador e um dos coordenadores do estudo Como Vai. Então, a gente vai falar um pouquinho com ele sobre essa pesquisa, né? Super importante, aí, como a gente estava falando no início do programa, uma das pesquisas mais importantes do país sobre envelhecimento. Então, vamos recebê-lo a partir de agosto agora. 1.500 idosos em Pelotas vão receber a visita desse projeto. Então, vamos conversar com o professor. Nós vamos fazer um intervalo rapidinho para acomodá-lo aqui no estúdio e já voltamos com o Contraponto.
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0: voltamos então com o programa Contraponto de hoje, quinta-feira, dia 6 de agosto, agora 11 horas mais 32 minutos. Eu estava comentando, está com a gente aqui, agora no estúdio, o professor Flávio De Marco, ele que é professor da Universidade Federal de Pelotas, é pesquisador e também participa aí coordenando a parte do programa Como Vai. Agora eu vou entender direitinho se o Como Vai, ele é o programa, ele é uma parte do programa. Agora a gente vai entender direitinho como é que esse estudo está sendo conduzido desde 2014, estudando estratificação de idosos aqui na cidade, sendo uma das pesquisas mais importantes do país sobre isso. Professor, a gente agradece muito a sua visita aqui no estúdio. Seja muito bem-vindo ao Contraponto.
1: Obrigado, Clarissa. Obrigado, André. É um prazer estar aqui. Eu acho que faz parte da nossa função quanto pesquisador também poder retribuir para a comunidade, né, o conhecimento que a gente tem gerado, né, e basicamente porque as nossas pesquisas elas estão relacionadas, né, com a comunidade. Contar um pouquinho da história, né, e por que que a gente está fazendo esse estudo. O Brasil tem passado por um processo de o que a gente chama de transição epidemiológica, né? De um país que era um país jovem, nós estamos passando por um país que tem um processo de envelhecimento muito rápido, né? Nós tivemos uma redução da taxa de natalidade bem significativa. Hoje nós estamos, né, no Brasil abaixo da taxa de reposição, né, que seria 2 filhos por mulher, né? E o Rio Grande do Sul é um dos estados que tem a menor taxa. E também, ao mesmo tempo, nós tivemos um aumento da expectativa de vida, que é uma coisa muito positiva, né? Então, a expectativa de vida no Brasil, ela em 100 e poucos anos, ela quase que duplicou, né? E só para vocês terem uma ideia, ao longo dos últimos, entre os últimos 2 censos, a população de Pelotas aumentou muito pouco, né? Foi 1 e pouco de aumento. Mas a população de idosos aumentou 33% ao longo desses 2 censos. Assim como é bonito e é importante a gente ver esse processo de maior longevidade da população, com o processo de maior longevidade, a gente tem o processo de ocorrência das doenças crônicas, né? E é o período em que a gente tem a maior incidência de doenças crônicas, né? E o nosso objetivo do estudo é justamente poder mapear como são as condições de saúde da população idosa de Pelotas, né? A gente já, depois eu explico um pouquinho a diferença entre o Como Vai e o Como Vai 2 agora, mas é tentar mapear, né, como são essas condições de saúde da população idosa de Pelotas, vendo as principais causas, os fatores de risco, as principais morbidades, para inclusive a gente poder prover para a cidade e para o país, óbvio, né, elementos para que a gente possa estruturar políticas para o envelhecimento saudável dessa população idosa, que não só em Pelotas aumentou muito, mas em todo o Brasil.
2: A pesquisa, professor, ela começa em 2014, mas ela vem até agora, os dados e as entrevistas, sim, vão fazendo ao longo desse tempo, nós estamos num período de 12 anos. Ela vem de todo esse período.
1: Sim, sim. Até para situar bem os ouvintes, nós iniciamos em 2014, era como um estudo transversal do programa de pós-graduação em epidemiologia, que a gente foi estudar como é que estava a situação dos adultos, dos idosos, na região, na área urbana de Pelotas. Então, naquele período, a gente começou a entrevistar, fazer exames físicos em 1.500 idosos. Como eu estava contando para vocês, né, Pelotas tem um histórico de estudos longitudinais na área de saúde, né? Nós somos mundialmente conhecidos pelos estudos de cortes de nascimentos de Pelotas, né? Nós temos agora 5 cortes, eu coordeno a parte de saúde, estudos de saúde bucal nessas cortes, mas é uma população que ela ainda é jovem, né? Se a gente for pensar, a corte mais antiga é de 1982, eles têm 44 anos agora, e a gente não tinha essa população de idosos sendo acompanhada longitudinalmente. Então, junto com um grupo de pesquisadores vinculado a diversos programas de saúde da UFPEL, a gente resolveu transformar esse, que a gente chama de baseline, né, estudo de base, né, de 2014, numa corte, E aí nós fomos acompanhando esses idosos durante 12 anos, né? Nós fizemos o último acompanhamento no ano passado, né? Então a gente tem as informações ao longo do tempo, tipo, como é que foi a evolução do adoecimento desses indivíduos, quais foram as doenças que mais afligiram, como era a questão de atividade física, sedentarismo, de tabagismo, de alcoolismo dessa população, né? E a gente também teve um período em que nós tivemos a pandemia. Então, esses idosos, né, eles enfrentaram um processo de disrupção, que foi a pandemia, né? E agora, por que a gente está fazendo uma nova corte? Bom, primeiro porque a gente tem uma taxa de mortalidade bastante significativa, né? Nós perdemos quase, se a gente fosse usar em termos de hoje, quase 600 pessoas desse grupo. Então, a amostra ela fica reduzida. E como a gente tem as cortes, que a cada 11 anos a gente tem uma corte nova, aí a gente pode ver o que está acontecendo nesse período. Por quê? Agora nós vamos ter uma nova corte, nós vamos começar uma nova corte com 1.500 idosos, que a gente vai procurar nas casas, né? Mais ou menos baseado no mesmo amostragem que a gente fez em 2014, para ver que se nesse período, porque o que a gente teve? A gente teve expansão dos serviços de saúde, né? Nós temos toda uma discussão sobre hoje um processo de tu fazer mais atividade física, de tu reduzir o consumo de álcool. Será que isso está impactando na saúde desses idosos? Então, a ideia agora é começar essa nova corte para que a gente possa comparar com o que a gente tinha lá em 2014. Como a gente faz nas cortes de nascimentos?
0: Eu queria me perguntar com relação ao... Como é que é o feedback da galera que participa dessa pesquisa? Como é que foi essa experiência lá em 2014 e a expectativa de vocês com relação a esse acompanhamento, né? Mas o retorno dessas pessoas agora na...
1: Sim, não, assim, é uma das coisas bem interessantes que a gente fala, né? É que um dos principais problemas que a gente enfrenta nos idosos, né? Isso, especialmente nos países desenvolvidos, e aqui no Brasil isso tem se tornado cada vez mais comum, é porque as famílias ficaram menores e eles têm um processo de solidão muito grande. Então, quando a gente faz esse trabalho, porque a gente vai na casa das pessoas, né? A gente faz uma entrevista com eles, é uma entrevista que ela é um questionário longo, e a gente faz testes físicos, né? Teste de força de apreensão, teste de caminhada, né? Faz análise antropométrica, média altura, peso, enfim. E ela é uma entrevista demorada. Mas uma das coisas interessantes que a gente tem no estudo Como Vai é que a gente é muito bem recebido, né? Usualmente a gente fica nas casas mais tempo do que a gente teria, porque o que acontece? É uma forma deles também conversarem, de terem uma pessoa ali presente, né? E muitas vezes eles acabam falando sobre outras coisas, né? A gente tem que se concentrar, obviamente, sobre as questões da pesquisa, mas para eles é até uma forma de estarem podendo interagir com as pessoas. Então, a gente é muito bem recebido, né? Eu brinco com as... Nós temos agora, nós vamos começar esse campo com 12 entrevistadoras que vão a campo a partir da próxima segunda-feira, devidamente identificados. Isso é importante saber, né? Tem um colete específico que fala sobre a pesquisa que a gente está fazendo, tem um documento de apresentação, né? Para que as pessoas não sejam assoladas por golpes, como a gente tem muito tempo. Mas é uma das coisas que a gente tem, que é o desejo de participar. Até para dar um exemplo para vocês, nós estávamos na Fena Doce fazendo a divulgação do estudo e passavam vários idosos, e aí eles queriam saber do estudo, já queriam fazer os testes, porque a gente fez lá teste de acuidade visual, teste de força motriz e tal, e eles estavam querendo participar. Ah, vocês vão na minha casa. A gente fez o sorteio dos locais que a gente vai, que representam toda os diferentes locais de Pelotas, né? Uma amostra populacional. E aí a gente vai começar a bater nas casas, porque nessa primeira amostra a gente tem os dados do IBGE, mas a gente não sabe qual das casas que a gente vai. Então, nesse primeiro rodada, a gente vai investigar mais ou menos 8 mil casas, a gente vai bater nas casas em Pelotas, para encontrar esses 1.500 idosos que fazem parte dessa amostra.
2: Que são, que na verdade vocês estratificam, assim,
1: sim,
2: dentro,
1: sim,
2: né?
1: Sim.
2: Porque
1: sim.
2: Por região, por classe condição socioeconômica.
1: Exato. Para que seja... Então, quando a gente faz a amostragem, a gente contratou uma empresa, né, que é a Causale, que fez essa amostragem para a gente, ela considera tudo isso. Então, ela pega o último censo do IBGE, vê a população geral de Pelotas, e a nossa amostra ela vai ser representativa dessa população, com as suas diferentes questões étnicas, socioeconômicas, de localização. Por quê? Porque isso influi muito nas condições de saúde. A gente sabe que no Brasil, né, a tua posição socioeconômica, a tua raça, ela influencia muito nos desfechos de saúde, né? Nós somos um país que foi um dos últimos países a abolir as pessoas escravizadas. Nós não tivemos políticas reparatórias para essas pessoas e ainda hoje nós temos uma desigualdade socioeconômica que ela, o Brasil é um dos países mais desiguais do mundo, apesar das melhorias que vêm sendo observadas ao longo dos últimos anos. Então a gente leva tudo isso na construção da amostragem. Ah, por óbvio, né, a gente vai ter uma amostra que vai ser maior de mulheres, como foi em 2014. Por quê? Porque as mulheres vivem mais, né? A gente tem uma expectativa de vida maior para as mulheres, né? E isso está visto, está relacionado à questão de, né, até ontem explicava isso lá na Hora do Sul, né? Nascem mais homens, a cada 1.000 são 504 homens e 496 mulheres, mas ao longo da vida os homens morrem mais por acidentes, por violência, né? E por uma coisa que é diferente, né? Isso também impacta na nossa pesquisa, que as mulheres tendem a cuidar mais da sua saúde do que os homens. As mulheres tendem a ter mais grupos de apoio, a socializar mais do que os homens. Então, isso é uma coisa bem interessante da pesquisa também, que a gente fica sabendo.
2: Posso perguntar uma coisa? Porque antes da gente, quando a Clarissa, no começo do programa, estava anunciando o que tinha hoje no programa, a pauta de hoje, e ele anunciava como entrevistado, ela falava da questão do número de filhos que hoje, né, que é um, né, e que isso impacta na questão do envelhecimento e quem cuida, porque normalmente os filhos cuidam, né? E qual o impacto assim que o senhor consegue ver, se é que já tem algum, né, em relação a isso de ter menos filhos no cuidado com a velhice, né?
1: Sim, não, e é que eu brinco muito, né? A gente consegue observar isso. Eu sou de uma família em que no meu pai eram 12 irmãos, na minha mãe eram 11, meu pai e minha mãe tiveram 5 filhos, e os filhos do pai e da mãe, né, tiveram um ou dois filhos no máximo. Então, isso é uma prova, né? E isso acontece na maioria das famílias, né? Usualmente, a gente tinha antigamente um cuidado que era feito pelos filhos, né, em relação aos pais. Mas isso tem modificado muito, né? Se a gente olhar nos países mais desenvolvidos, isso tem modificado completamente, né? Então, hoje, tu tem comunidades em que tu tem comunidades que são desenhadas especialmente para que os idosos vivam em comunidades. No Brasil, né, a gente tem um impacto muito importante porque muitas vezes, especialmente nas populações de nível socioeconômico mais baixo, o ganho do aposentado é um dos principais ganhos que tem no componente do orçamento familiar. Então, muitos idosos acabam convivendo com a família. Mas o que, que a gente vê em relação a isso, né? Isso é uma coisa interessante, né, que a gente está fazendo essas análises. É que quanto mais suporte social, quanto mais pessoas envolvidas com esse idoso, e aí também entra a própria questão da família, maior é a qualidade de vida desse idoso. E, né, os estudos, até não apenas o nosso, mas estudos longitudinais, por exemplo, o estudo de Harvard, que acompanha por mais de 80 anos as pessoas, a grande importância era que pessoas que viviam com suporte social, seja da família, seja dos amigos, elas viviam muito mais tempo do que aquelas que não tinham, que tinham solidão. A solidão, talvez, especialmente para a população idosa, ela acaba sendo um fator de risco para a mortalidade maior do que o próprio tabagismo, o alcoolismo. Então, isso é uma coisa muito importante. Então, por isso que quando a gente fez o último levantamento, a gente esteve na prefeitura, né? Depois eu fui na Câmara de Vereadores para apresentar esses resultados, principalmente para que a gente possa estabelecer políticas públicas. Porque durante muito tempo, as políticas públicas elas se concentraram na saúde materno-infantil, na saúde da criança, e os idosos foram uma população negligenciada. Só que hoje, pelo volume de pessoas que tu tem de 60 a mais dentro da população brasileira, e aqui especialmente no Rio Grande do Sul, especialmente em Pelotas, isso tem um impacto muito grande, por exemplo, para o Sistema Único de Saúde, né? Tem um custo muito elevado. Então a gente tem que trabalhar, né, dentro de uma lógica em que a gente trabalhe para que prevenir isso, não só nos idosos, mas prevenir muito antes da vida. Porque essas doenças crônicas, a gente tem alguns dados, por exemplo, quando chega nessa fase de 60 anos ou mais, isso pelos dados de 2014, né, quase mais de 50% dos idosos já tinham duas condições crônicas, ou seja, que já vinham se desenvolvendo em fases anteriores da vida. Isso a gente vai poder comparar com o que a gente vai ver agora. Então, é muito importante esse tipo de estudo, né? E como vocês falaram, é um dos principais estudos hoje em termos de Brasil, que acompanha dessa longevidade, né? É importante destacar que no ano de 2025, a gente acabou ganhando, final de 2025, um financiamento do Ministério da Saúde, do CNPq, de 13 milhões e meio, que é para estudar o genoma desses idosos. Então, a gente está coletando DNA, né? A gente já coletou desses 640 que a gente acompanhou no último ano. E agora a gente vai coletar numa segunda etapa. Agora a gente vai ter duas etapas, depois eu explico um pouquinho como é que vai ser o campo. Mas a gente vai coletar o DNA para quê? Porque isso vai entrar dentro do projeto Genoma SUS, né, que o SUS está tentando mapear a questão do genoma brasileiro, porque isso tem estudos mostrando, né, e a gente acredita nisso, que a parte do genoma ela pode impactar o desenvolvimento de condições de risco ou de doenças dentro da população. Então, a gente também está fazendo isso, né, um projeto que foi quase de 14 milhões de reais que a gente ganhou para poder fazer isso. Isso veio com base nesse estudo do Como Vai, que a gente começou lá em 2014. Então, há um interesse muito grande, né, um dos principais estudos do país, né, eu só faço parte de um dos pesquisadores, mas é um grupo muito grande de pesquisadores, né, que também isso evoluiu para que nesse ano a gente tivesse feito uma proposta para a FINEP, né, que é a financiadora de projetos, em que a gente agregou 13 programas de pós-graduação da UFPEL, não apenas da área da saúde, todos os da área da saúde, mas também computação, a parte de artes, a parte de arquitetura, né, bioquímica e bioprospecção, ciência e engenharia de materiais, que é para montar um centro de pesquisa sobre o envelhecimento saudável. Agregar todo esse conhecimento que a gente vem produzindo, e esse que vai ser produzido, atuar em todas as áreas de conhecimento para que a gente não só faça, mostre como é que está a realidade, mas que a gente possa preparar intervenções que possam melhorar, né, a qualidade e a perspectiva de envelhecimento saudável. Porque se a gente for olhar os dados de agora e olhar em 2050, né, a gente vai ter uma população de idosos muito grande no Brasil. Então a gente tem que estar preparado para isso, porque daqui a pouco o gargalo ele vai ser muito grande para o nosso Sistema Único de Saúde, que hoje atende, né, que é a única forma de atendimento de mais de 145 milhões de brasileiros.
0: Professor, explica para a gente um pouquinho a importância de se estudar o genoma, de que forma esse estudo pode viabilizar políticas públicas ou uma mudança de melhoria, evidentemente, na saúde dessa faixa etária.
1: É bem interessante porque quando eu estava perguntando, eu estava lembrando que no ano passado a gente teve os primeiros estudos do Genoma SUS, né, do pessoal da USP, sendo divulgados, né, na literatura científica e mostrando que o Brasil era o país geneticamente mais diverso do mundo. Né? Isso é um dado super importante. Né? Por quê? Porque nós somos frutos, né, muitas vezes, né, e especialmente aqui no Sul, né, quando a gente fala que tem uma influência europeia, enfim, é importante a gente destacar que hoje mais de 50% dos brasileiros no último censo se declararam pretos ou pardos. Né? Isso quando vem para o Sul, nós temos 70% da população que se autodeclara branca. E Pelotas, dentro do Sul, é uma das cidades que tem a maior

0: grau de violência e segregação marcado dentro da nossa história. Mas, ao mesmo tempo, é importante porque a gente sabe que, não só pela questão étnica, mas principalmente porque a gente tem alguns genes que favorecem as pessoas a desenvolverem determinadas doenças ou não. Ou favorecem, por exemplo, eu estar mais predisposto a me tornar uma pessoa com alcoolismo ou não, ou eu me tornar uma pessoa mais obesa ou não. Então, o SUS, né, dentro do projeto Genoma SUS, do qual nós faz parte, ele está muito interessado em estudar a questão do genoma da população brasileira, porque isso é essencial para que a gente possa desenvolver novos medicamentos, desenvolver potenciais inibidores para aquelas variantes genéticas em que a gente tem uma maior propensão para o desenvolvimento das doenças. Então, isso é a parte super importante, né, que também tem esse ligado do nosso estudo.
1: Me diz uma, só quero fazer mais uma pergunta.
0: Claro.
1: O genoma, esse estudo do genoma, ele faz, vamos dizer assim, ele é derivado do Como Vai? É uma pesquisa independente? Como é que isso funciona? Ele vai usar o mesmo grupo?
0: Sim. Ele está muito relacionado, né? Eu liderei o grupo que submeteu essa proposta, né? Mas ele é composto por pesquisadores da epidemiologia, da odontologia, da nutrição, da educação física, da biotecnologia, da computação, né? Ele é um grande grupo, né? E que não envolve apenas pessoas de Pelotas, mas ele se baseia em a gente ter coletado, né? A gente, no último levantamento, a gente fez a coleta, né? Então, a gente faz usa um swab, né? Que é um pequeno aparelhinho que a gente coleta células e saliva desses indivíduos e aí faz a extração do DNA. Então, a gente tem o DNA. Apesar de a gente ter ganho esse volume de recursos, ele ainda não chegou, né? Essas questões que às vezes acontecem com a pesquisa, né? A gente está aguardando porque a gente já tem o DNA de 650 e agora a gente vai coletar dos outros indivíduos, né? Esse grupo que a gente coletou, como a gente já vinha acompanhando eles há 14 anos, eles são grupos na faixa de 70 ou mais. Então, agora a gente já está incluindo, né, na faixa de 60 ou mais. Então, a gente vai estar coletando o DNA desses indivíduos. É um estudo que ele é independente, né? Eu coordeno esse estudo. Mas ele tem como base esse estudo do Como Vai, porque sem ele não teria esse outro estudo do genoma, né? E também esse estudo, para você ver a importância desse estudo que a gente está fazendo, esse estudo do Como Vai, ele é o que dá base para esse estudo que a gente está fazendo agora desse centro temático, né, que a gente acabou pedindo 10 milhões para a FINEP, para que esse Pelotas seja uma... Assim como é um estudo para acompanhamento longitudinal nos estudos de coorte, né, nas coortes de nascimento, seja um centro de referência brasileiro e mundial para a questão do estudo do envelhecimento, né? Eu acho que essa é o principal objetivo. A universidade tem uma série de programas que tem estudado a questão do envelhecimento, né, e tem um potencial de transformar esse conhecimento que nós estamos obtendo, né, em políticas públicas para os idosos, mas também no desenvolvimento de produtos, né. Nós temos grupos, por exemplo, na bioquímica e bioprospecção, né, que estão estudando a questão do desenvolvimento de fármacos que possam ser a tratar, por exemplo, questão de demência, né, dentro dessa população idosa, né, ou mesmo o programa de ciência, engenharia de materiais, que tem um trabalho no sentido de desenvolvimento de equipamentos para a área de saúde, né. Nós temos aqui em Pelotas um parque tecnológico e tem a sua ampliação voltada para a questão de biotecnologia e saúde, né. Nós temos um arranjo produtivo local na área de saúde. Então, tudo isso pode impactar também, num segundo momento, a questão do setor produtivo, porque nós temos que voltar o nosso olhar para essa população de idosos, que é cada vez maior dentro da população brasileira.
2: Dá tempo, Clarissa?
1: Dá, não. Eu acho que podemos mais 5 minutinhos, pode ser?
0: Ah, eu depois só queria explicar um pouquinho como é que vai funcionar para que os ouvintes saibam que, claro, eles podem estar, a partir da próxima semana, sendo visitados nas suas casas por a nossa equipe.
2: Não, é que o senhor já falou em num evento, e eu quero saber de dois, na verdade, um mais mundial, que é a pandemia, mas que teve impacto, evidentemente, aqui e com esse público, né? E também a questão das enchentes, que é um mais localizado na pesquisa, assim, quais são...
0: Sim. Não, isso é interessante porque, assim, ó, a gente fez no levantamento de 2015.

0: 2022 a gente fez uma parte específica sobre a questão de Covid. A gente está analisando esses dados, porque, como vocês sabem, né, a gente tem coleta os dados até tu conseguir fazer a análise deles, né? Então, mas a gente, o que, que a gente já conseguiu reparar é que a gente teve um aumento da questão da mortalidade no período da Covid. Né? O que, que a gente está estudando agora é a questão da Covid longa, né? o que impactou, né? E também a questão das enchentes, a gente também está fazendo uma análise o quanto isso impactou na questão da saída de casa, da remoção. E vai ser muito interessante, é importante que tu fale, tenha lembrado isso, porque um dos nossos objetivos é nós vermos essa população de idosos que a gente estava analisando antes, não tinha passado por um evento tão disruptivo quanto a pandemia. Essa nova geração de idosos passou. O que, que isso impactou nas condições de vida, né, e de saúde dessa população? Então, isso também a gente vai estar analisando.
1: Maravilha. Professor, só antes de acabar, eu queria lhe perguntar, no Como Vai 2, então, 12 entrevistadoras começando a pesquisa de campo agora na segunda-feira, já.
0: Isso.
1: O Genoma, ele tem perspectivas de início da pesquisa?
0: Sim, não. O genoma a gente já coletou, o DNA dessas 650. Só que o que a gente está aguardando? A gente está aguardando a liberação dos recursos do Ministério da Saúde, do CNPq, porque para você fazer a análise do genoma de cada indivíduo, por exemplo, são $5,000 por indivíduo. Então, só para analisar o genoma desses 1.500 idosos que a gente precisa de 11 milhões. Então, desses 13.600.000 que a gente recebeu 400.000, que nem é para isso. Então, a gente está aguardando esse recurso. E agora, até para explicar, nesse primeiro momento, a gente vai estar fazendo a entrevista com essas 12 entrevistadoras devidamente cadastradas, com uma carta de apresentação, identificadas como pessoas, são todas mulheres que foram devidamente treinadas e calibradas, né? Elas vão estar fazendo entrevistas, a coleta, exames físicos, né? Vamos estar usando também um acelerômetro, que é para medir a atividade física desses idosos durante uma semana, tá? Então a gente vai estar fazendo isso, a gente vai estar visitando as casas. Então a gente vai para um determinado região, a gente bate numa, a gente tem uma estratégia de, tem uma determinada casa que a gente começa, e aí a gente tem uma estratégia de amostragem que a gente vai pulando determinadas casas para poder encontrar esses idosos. Então, muitas vezes a gente vai bater nas casas, né? Porque é a primeira vez que a gente está indo nessa nova pesquisa, e a gente não vai ter idosos. Então, a gente vai entrevistar na casa quando tem os idosos. Se tem mais de um idoso, enfim, a gente vai estar entrevistando eles. E num segundo momento dessa mesma pesquisa, daqui a 2-3 meses, a gente vai voltar nas casas para poder fazer o exame de saúde bucal completo, né? Que a gente só tinha informações autorreportadas de saúde bucal, né? Então a pessoa informava como é que ela achava que estava a situação, o número de dentes, enfim. Mas agora a gente vai com dentistas nas casas para fazer um exame, porque a gente sabe que um dos grandes problemas, né, da população brasileira é o edentulismo, né? A gente tem, pelos dados que a gente já teve lá em 2014, né, foi mais de 40% da população lá em 2014, acima dos 60 anos, era edêntula, e isso tem um impacto na questão de mastigação, da fonação e hoje até na própria questão da ocorrência de demência. Então a gente precisa investigar isso. E esses mesmos dentistas vão estar fazendo a coleta da saliva e células para a gente poder extrair o DNA. Então a gente espera esse projeto, a gente pensa que vai durar esse acompanhamento de 8 meses aproximadamente, que a gente vai estar esse trabalho de campo, né? Então em seguida esses idosos que foram visitados, e daqui uns 2 meses eles vão ter uma visita de um dentista para poder fazer o exame de saúde bucal e para poder fazer a questão da coleta do DNA. E é interessante dizer para vocês que, por exemplo, muitas vezes, o que tem a ver a saúde bucal com isso? A gente, né, nós temos estudos mostrando que aquelas pessoas que perdem dentes e que perdem mais dentes, elas têm uma tendência a ficarem mais obesas. A, por quê? Porque tu muda a tua alimentação, tu tem uma alimentação mais pastosa, tu tem uma alimentação que ela é mais rica em calorias, e aí tu aumenta o risco cardiovascular, né? Estudos longitudinais no Japão, né, uma corte de idosos do Japão, acompanhando por até 90 anos os indivíduos, mostrou que aqueles que tinham mais dentes eram indivíduos que tinham mais longevidade. Então, assim, para ver o quanto às vezes a gente negligencia, né, e aí é importante destacar, e isso é uma das coisas muito boas no Brasil, que apesar de todos os problemas que a gente tem no SUS, né, É o sistema de saúde mais amplo do mundo, né? E quando a gente pensa em saúde bucal, é o único sistema no mundo que tem atendimento de saúde bucal gratuito, desde a atenção primária até a atenção complexa. Então, a gente tem que elogiar quando as coisas são bem feitas, né? A gente sabe que o SUS tem um subfinanciamento, mas muitas vezes as pessoas elogiam muito os Estados Unidos, né? E aí, tu não sabe que se tu não tem um plano de saúde, e mesmo que tu tenha um plano de saúde, muitas condições, tu não tem condições, tu vai ter que fazer a opção de... Tem um filme do Michael Moore que mostra muito isso, Psycho, né? Que às vezes as pessoas escolhem perder um dedo ao invés de dois, porque elas só têm dinheiro para poder pagar isso, ou as pessoas se fazendo os próprios tratamentos em casa. Então, a gente tem que elogiar esse que é um dos maiores ganhos. Ontem era o Dia Mundial da Saúde, então a gente não pode esquecer de elogiar o Sistema Único de Saúde brasileiro, que é um modelo para todo mundo.
1: Maravilha, professor. Uma alegria recebê-lo. Muito interessante tudo que o senhor falou. Vamos seguir acompanhando, por favor. Conte com a Rádio Com para dar a divulgação que for necessário. Te agradece muito. Parabéns pelo trabalho.
0: Tá, e a gente até agradece muito pelo espaço. E a gente está disposto a poder voltar aqui, especialmente quando a gente tem resultados do estudo, porque eu acho que isso é muito interessante para a gente poder divulgar. Agora a gente está fazendo uma devolutiva para esses participantes, né, que não é uma devolutiva individual, mas a gente vai mandar uma cartinha mais ou menos contando como é que são as condições de saúde da população de Pelotas. E, ao mesmo tempo, a gente tem estado em contato com a Secretaria Municipal de Saúde, né, porque a gente quer que a pesquisa, ela é importante, porque ela vai gerar estudos científicos, enfim, mas o mais importante quando a gente trabalha na área de epidemiologia é tentar melhorar as condições de saúde da população. E esse é o objetivo principal, e eu queria agradecer muito esse espaço aqui. Tá bom? Aberto, muito, né? Obrigado.
2: E está aberto.
1: Obrigada, professor. A gente conversou com o professor Flávio De Marco, ele que é pesquisador da Universidade Federal de Pelotas, também docente, claro, e um dos coordenadores do Como Vai, um estudo que a partir de segunda-feira já tem 12 entrevistadoras na rua, procurando, batendo nas portas, né, da população idosa, de alguns escolhidos, que vão fazer parte aí de um estudo e acompanhamento longo de saúde em vários aspectos da vida. Muito bem, agora 5:05, vamos fazer um intervalo bem rapidinho, Alexandre, já voltamos com o Contraponto.
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1: Voltamos então com o Contraponto de hoje, 6 de agosto, quinta-feira, né?
8: Quinta-feira.
1: É quinta, né?
8: Amanhã
1: é
8: sextou,
1: olha,
8: né?
1: Vou dizer uma coisa.
8: Amanhã é sextou.
1: Meio-dia mais 8 minutos. A partir de hoje, então, o Contraponto ganha um novo quadro fixo. Todas as quintas-feiras, ao meio-dia, o programa vai abrir espaço para o Observatório de Direitos Sociais, projeto de extensão da Faculdade de Direito da Universidade Federal de Pelotas, vinculado ao programa de pós-graduação em Direito. O Observatório existe desde 2024, reúne pesquisas, dados e produções técnicas e científicas do PPGD e dos seus grupos de estudo. O objetivo é aproximar a produção acadêmica em direitos sociais das políticas públicas e do debate social mais amplo. Então, agora a gente recebe, para entender um pouquinho melhor como é que vai funcionar o comentário, né, este espaço, a partir de hoje, então, nas quintas-feiras, a gente recebe a professora Ana Clara Corrêa Hering, ela que é da Faculdade de Direito da UFPEL, coordenadora do Programa de Pós-Graduação em Direito, vice-diretora da faculdade, com pesquisas voltadas a Direito e Arte, História do Direito e Feminismo Jurídico, e também o professor Fernando Costa de Azevedo, também professor, claro, do Direito, coordenador adjunto do mesmo Programa de Pós-Graduação, que pesquisa a proteção jurídica de grupos hipervulneráveis. Então, sejam muito bem-vindos ao Contraponto. Bom dia. Bom dia, professor. Eu vou começar com o professor Fernando. A professora Ana Clara esteve aqui faz 2 semanas, acredito eu. Muito bem-vinda de novo. É minha irmã, para quem não sabe, né? Eu sempre vou dizer. E o professor Fernando, então, seja muito bem-vindo. Uma alegria recebê-los. Bom dia.
9: Bom dia a todos. Primeiro, agradecer aqui o espaço, né? Bom dia, Clarissa, o André. E, obviamente, a minha querida amiga, colega, professora Ana Clara, uma alegria sempre estar junto contigo. E muito feliz agora de termos esse espaço, né, junto à Rádio Com, para a gente poder falar um pouquinho desse projeto tão importante, que é o projeto do Observatório dos Direitos Sociais.
1: Maravilha.
9: Né, e também falar dessa, desse impacto social, né, dessa missão que o Programa de Pós-Graduação tem.
1: Maravilha. Ana Clara, bem-vinda. Bom dia. Não estou te ouvindo. A gente está com falta do teu retorno. Por que será? Vai tentando ajustar. Não estou te ouvindo. Tenta sair e entrar. Vamos ver se melhor. Vamos tentar. Enquanto isso, professor, vai nos contando um pouquinho, então, como é que nasceu o Observatório de Direitos Sociais e o que ele reúne de informações aí importantes para a comunidade.
9: Tá bom. Bom, em primeiro lugar, né, é importante dizer que o nosso programa de pós-graduação em Direito, a área de concentração dele, quer dizer, o tema central, né, do programa é direitos sociais, né? Então, nós temos 2 linhas de pesquisa dentro da área de direitos sociais. Trabalhamos com direito e vulnerabilidade social, trabalhamos com Estado e Constituição. São as 2 linhas de pesquisa voltadas aos direitos sociais. Então, o ponto em comum dessas linhas de pesquisa são os direitos sociais. Então, como a CAPES, né, que é o órgão que fiscaliza os programas de pós-graduação, exige para nossas avaliações, nós fazemos avaliações a cada 4 anos, né? E um dos pontos da avaliação da CAPES é o impacto social os programas têm que produzir, ou seja, o que eles trazem de concreto, efetivo, para a sociedade, né? Então, dessa exigência, inclusive, surgiu, né, a ideia de nós termos esse projeto permanente, né, um projeto de extensão permanente, que é o Observatório dos Direitos Sociais, tá? Então, agora a Ana Clara está de volta aí, ela vai seguir, vou passar a palavra, questão de ordem, né, vou passar a palavra à coordenadora, que vai nos explicar um pouquinho mais sobre esse projeto. Ana.
1: Não estamos te ouvindo. Eu vou te fazer uma sugestão. Tenta entrar pelo teu celular. Tu tá no computador, né? Tá. Tenta pelo celular. Vamos ver se a gente consegue. Beleza.
9: Eu sigo à disposição.
1: Eu acho que a gente podia falar um pouquinho, professor, de exemplos desses direitos ou do exercício desses direitos, como eles são, como eles funcionam aqui para a comunidade de Pelotas, que tipo de retorno vocês têm tido.
9: Bom, os direitos sociais, né, como eu disse, o Thiago explicando, é o tema central do nosso programa. Né? Então, nós temos, nosso corpo docente, ele tem diversos projetos, tanto de pesquisa quanto de extensão, ensino e extensão, que estão relacionados a essa temática geral dos direitos sociais. Tá? Nos mais variados campos assim, dos direitos sociais, desde da área criminal, né, também passando pela área do direito do consumidor, que é a área onde eu atuo. Né? Então, nós temos mais diversos projetos. Temos um projeto, por exemplo, só para citar alguns exemplos, eu acho que eu não vou conseguir esgotar todos, né? Mas citando alguns exemplos importantes, temos um projeto que trabalha com a leitura nos presídios, né? Do professor Felipe. Então, esse é um projeto interessante de poder resgatar também a dignidade, né, desses detentos, né, e trazer um pouco da literatura, enfim, de trazer um pouco da arte, né, para eles. Então, esse é um projeto muito bonito, né, da leitura. Aliás, tem uma lei que fala, né, da questão da redução de pena pela leitura, né. Então, o Felipe trabalha dentro dessa temática na área criminal, né. O professor Bruno Rota Almeida também foi nosso coordenador, tem um projeto há algum tempo chamado Pré-Libertas, né, que trabalha também com a questão das condições no cárcere, né, na prisão, as condições voltadas à questão dos direitos humanos no cárcere, que está diretamente relacionada com a efetivação dos direitos sociais também. Isso só para explicar a questão da área criminal. Né. Temos também na área do consumidor, onde eu trabalho, temos também o Balcão do Consumidor, né? Inclusive, acho que a professora Antônia já esteve em uma outra ocasião aí na Rádio Com falando sobre esse projeto, né? O Balcão do Consumidor, que atende a população de Pelotas e região, para tentar resolver questões ligadas aos direitos do consumidor, né? Questões que envolvem empréstimos junto aos bancos, né? Geralmente são questões que aparecem aí. Hoje nós temos a questão dos golpes também, muito frequentes, infelizmente. Então, o Balcão do Consumidor é esse espaço onde as pessoas vão buscar informação e também buscar reclamações junto ao PROCON, porque o nosso projeto Balcão do Consumidor é um projeto que está relacionado, diretamente relacionado à atividade do PROCON. Nós temos um convênio com o PROCON do Estado do Rio Grande do Sul, então trabalhamos junto com essa entidade. Tá? E temos vários outros projetos ligados também ao tema do acesso à justiça, né, da professora Karine, que trabalha a efetivação de mais variados direitos sociais. Então, aí nós temos a questão que envolve esses direitos sociais relacionados, por exemplo, ao acesso de pessoas idosas aos seus direitos, né, o direito de olho no social, né, também é um outro projeto interessante que leva lições de direitos sociais às escolas, inclusive. Né? Outra área voltada também aos direitos sociais, relacionada ao tema dos impactos das mudanças climáticas, a professora Márcia Bertoldi trabalha com essa área, o projeto. E aí, Ana Clara, de volta agora.
1: Oh, agora pode, a gente está te ouvindo.
9: Vou passar a palavra agora sim, Ana. Vou passar a palavra para a Ana aqui, então. Nós estávamos falando dos projetos de olho no social, do projeto dramático das mudanças climáticas, né? Já falamos um pouco do consumidor aqui, dos projetos do consumidor e na área criminal, projetos que duram aqui. Só para te dar um resumo.
8: Boa! Agora
9: estão
8: me ouvindo?
1: Agora
8: deu
1: sim.
8: Certo?
1: Deu certo,
8: perfeito.
1: Obrigada.
8: Desculpa, gente. Não sei o que houve aqui. Mas, enfim, é um prazer estar aqui, André, Clarissa. Eu tenho que fazer uma declaração ao vivo e a cores, ao Fernando, que é um excelente coordenador. Assim, a gente tem eu tenho pelo menos essa felicidade de trabalhar com um amigo do coração. Então, eu estou muito, muito feliz de estar aqui junto com ele, junto com vocês. E eu acho que isso que o Fernandinho falou é basicamente o impacto social, né, que o programa faz, o mestrado em Direito faz, na sociedade de Pelotas. A gente tem, eu até anotei para não esquecer, mas a gente tem, acho que o Fernandinho já falou sobre o Balcão do Consumidor. A gente tem uma professora que é formada em Direito e em Letras, que trabalha diretamente com a acessibilidade da linguagem jurídica para a população, que é um projeto super importante. A gente tem também o GDEV nas escolas, então é um grupo que trabalha com Direito, Educação e Vulnerabilidade, que vai às escolas discutir, e entre outros lugares, né, discutir essa questão da acessibilidade na educação. A gente tem também um novo projeto em Direito à Saúde, que vai trabalhar, a gente está trabalhando junto com a farmácia, o professor Clayton Lentino, o professor Guilherme Massaú, aqui do nosso programa, estão trabalhando com entrevistas com todas as pessoas envolvidas com fornecimento de medicamentos para a população, esclarecendo dúvidas e tal. Temos rodas de conversa também em escolas para discutir violência doméstica, violência contra a mulher. A gente procura diversificar, cada um dos professores, pesquisadores tem um trabalho de pesquisa. A gente já falou bastante do inventário, não vou voltar a essa questão dos jogos. O Fernandinho foi o meu amigão, meu professor, assim, colega, pesquisador, que trabalhou junto para fazer aqueles jogos que a gente falou da outra vez. Então, eu acho que o que a gente procura bastante é isso, é que as nossas pesquisas, sejam pesquisas apenas teóricas, que é super importante ter pesquisa apenas teórica. Não estou desestimulando de forma alguma. Acho que a gente não vai na padaria comprar pão sem uma boa teoria de base, né? É super importante. Mas também é uma iniciativa do governo federal super importante, que é fazer com que os programas de pós-graduação mantidos pelo dinheiro público, pela grana dos nossos impostos, possam fazer voltar para a sociedade aquilo que eles descobrem nas suas pesquisas, né? Então, isso é importante, é uma exigência da CAPES para todos os programas, que o nosso programa está levando bastante a sério. Nosso antigo coordenador, o Bruno, junto com o Marcelo, o vice dele, lançaram o Observatório de Direitos Sociais, que agora eu e o Fernando estamos tocando. Então, eu acho que a gente só tem a agradecer por esse espaço, que é um espaço que a gente sabe que é super valioso para todas nós, para todos nós. E a gente já tem uma primeira comentarista entrevistada, para que a Clara e o André possam fazer várias perguntas, que é a nossa professora, diretora, doutora, professora Inevita Silveira da Costa, que fez um trabalho super bonito na tese de doutorado dela, em que ela fez o levantamento da violência contra a mulher na cidade de Pelotas. Ela produziu mapas de calor, trabalhou, discutiu sobre isso, e é a nossa convidada, né, a convidada de vocês, na verdade, para a semana que vem, e vem discutir. Então, exatamente isso. Eu achei super interessante essa fala da Rádio Com, reconhecer a voz da Clarissa, a outra voz eu não reconheci, falando sobre a questão urgente de discutir a violência contra a mulher. Então, a professora Inesita vai vir nos representando. Ela é uma egressa do nosso mestrado e é a atual diretora. Ela é professora em Direito Penal. Então, a Inesita, ela é super estudiosa nessas questões. E aí a gente pensou em convidá-la para inaugurar o nosso quadro, que vocês estão gentilmente nos cederam.
1: Por favor,
10: vai lá. Os dois falaram, né? Entrevistado diversos aspectos, né, do Observatório de Direitos Sociais, e por vezes a gente constata, né, que essa produção acadêmica não chega no público em geral, né, e como é que dentro de um programa de rádio isso pode, de alguma forma, não sei se eu estou superestimando a Rádio Com, mas pode chegar, né? Um programa de rádio pode chegar na população.
8: Essa é a nossa expectativa, André, e é um dos motivos que a gente está tão feliz de estar aqui, porque a gente faz esforço para chegar na população, mas é uma série de questões burocráticas, fica difícil fazer uma divulgação e prestar esse serviço super que eu vou fazer? Eu estou que nem o André, eu também estou puxando o peixe para a minha sardinha, não, para o meu, sei lá para onde, para o meu fogareiro, André. Mas eu acho que é isso, eu acho que a gente tem essa dimensão de... É claro que a CAPES cobra e a gente precisa, mas de dever social de uma universidade pública, gratuita, e que a gente procura que seja de qualidade, que alcance a população. E eu acho que a Rádio Com para isso, para nós, é essencial. Por isso que a gente está muito grato de estar aqui.
1: Imagina, a gente que agradece a presença de vocês. Professor, vou lhe puxar mais um pouquinho. Essa é super importante, né, de aproximar a pesquisa acadêmica da elaboração de políticas públicas. Eu queria lhe perguntar como é que isso acontece na prática entre uma dissertação ou um banco de dados de pesquisa e a política concreta. Como é que vocês têm acompanhado isso e a perspectiva do Observatório de Direitos Sociais aqui em Pelotas consolidar esse caminho?
9: Bom, Paris, obrigado pela tua pergunta. Eu acho importante a gente dizer o seguinte, que o resultado das pesquisas, das dissertações, tá, não é que seja uma obrigação, né? Não há uma obrigação jurídica isso, mas assim, é importante a gente dar um resultado prático para a sociedade, e uma das formas da gente dar esse resultado é fazer com que o resultado das pesquisas possam fomentar, né, a criação, por exemplo, de projetos de lei, né, de iniciativas que possam ser levadas adiante tanto pelos governos em nível municipal ou regional, que nosso mestrado tem essa vocação, digamos assim, de produzir pesquisas que tenham um impacto local e também regional. Então, a gente poder produzir esse tipo de material, né, que possa subsidiar esses projetos, essas iniciativas de políticas levadas tanto pelo governo e, por que não, também pela sociedade civil organizada, né? Então, é importante a gente dar essa contribuição, né, para que não fique, como disse a Ana Clara, fique um trabalho engavetado, né? Ou seja, algo que é meramente teórico, embora a teoria, como ela disse, seja muito importante, mas que a gente possa produzir um produto, vamos dizer assim, de pesquisa que tenha esse impacto social, que possa produzir resultados nesse sentido.
1: Maravilha.
8: E tem uma, vou complementar uma dimensão que a gente está aprimorando, já fazemos já há bastante tempo, estamos já com um projeto de aprimoramento, que é a produção de notas técnicas, né, Fernando? Fazer notas técnicas a partir dos resultados da pesquisa e enviar para o setor de gestão municipal ou estadual, que tem a ver com aqueles resultados de pesquisa, para fomentar também iniciativas de políticas públicas e, bom, de alguma maneira, apresentar os dados. E aí esperar, evidentemente, que a gestão municipal ou estadual tome alguma providência em relação àquilo, né? Isso também é tremendamente importante. E essas notas técnicas também vão ser publicadas no próprio site do Observatório de Direitos Sociais que a gente está lançando.
1: Maravilha. Vocês querem deixar o endereço do site ou algum Instagram que a galera possa seguir?
8: A gente está... Instagram, o Observatório ainda está se organizando, mas site já temos, e aí a gente pode mandar depois para vocês.
1: Pode.
8: E
1: pode.
8: Se vocês puderem disponibilizar, a gente agradece muito. Eu posso fazer uma divulgação, já que eu estou aqui?
1: Claro, com certeza.
8: É o seguinte, a gente está com dois editais do PPG na rua desde ontem, tá? Um edital é aquele regular para estudantes regulares para entrada e ingresso em 2027. Edital de aluno regular, né? E a gente tem o outro edital, que é para estudante especial. A ideia é essa, né? De que a pessoa que ainda não esteja no mestrado possa se matricular em alguma das disciplinas ofertadas para saber se gosta, se acha legal e se depois quer se tornar uma estudante, um estudante regular. Então, aproveitei o espaço. Muito obrigada.
1: Beleza, ótimo. Excelente, muito obrigada. A gente que agradece o compartilhamento. Ficamos muito felizes em recebê-los, então. Vamos esperá-los na semana que vem. Acredito, a gente estava comentando aqui, né? Vai ser...
10: Como é que vai ser o formato, assim? Quanto tempo?
1: Vai ser um rodízio entre os integrantes do observatório, é isso, né?
8: A proposta é essa, que cada quinta, nos 15 minutinhos, né? Que eu acho que é o suficiente, não dá para ser uma coisa muito longa também, né? É, que cada um dos impactos sociais produzidos pelo programa possa vir a ser apresentado, a pessoa colocar telefone, Instagram à disposição para a população procurar, a população saber quais são as dimensões daquele impacto, onde é que ele chega. Então, eu acho que vai ser muito legal a gente cumprir essa função social, tanto o PPG quanto a rádio.
1: Maravilha.
8: Entrevista, né, gente?
1: É.
8: Vai ficar bem dinâmico.
1: É, não, não, vai ter conversa, vai ter conversa. A pessoa não vai falar sozinha. A gente fica muito feliz em recebê-los, então. Ambos vão voltar aqui nesse rodízio, né? Alguma hora nós vamos vê-los de novo, é isso.
8: Sim, eventualmente sim, sim.
9: Não, vai ser um prazer.
1: Maravilha, a gente ficou muito feliz com essa parceria. Então, na semana que vem, esperamos a professora Inesita. Isto, né?
8: Tá certo.
1: Beleza, muito obrigada, parabéns pelo trabalho. E nós voltamos a conversar, então. Obrigada.
10: Obrigado.
8: Tchau, tchau. Fiquei...
1: Obrigada, Caia. Ana Clara. É, com o apelido da Ana Clara, que é a Caia. E a minha irmã, né? Aí, às vezes, escapa. Então, tá, a gente conversou.
10: Não dá pra fingir que não é, né, Clarissa?
1: A gente conversou com a professora Ana Clara Correia Hering. Ela é professora adjunta da Faculdade de Direitos da Universidade Federal de Pelotas, também do programa de pós-graduação em Direito. Ela é coordenadora do PPG em Direito da Universidade, também vice-diretora da Faculdade de Direito. E o professor Fernando Costa de Azevedo, professor da associado, claro, é coordenador adjunto do programa de pós-graduação em Direito, coordenador do Grupo de Estudos e Pesquisa sobre Direito do Consumidor. Com eles falamos sobre este novo quadro, né? O quadro que vai trazer aí os dados produzidos pelo Observatório de Direitos Sociais da Universidade Federal de Pelotas.
10: Clarissa, faltou um minuto, posso dar uma última aqui, que a Universidade Federal de Pelotas, o FEPEL, estabeleceu o nível de impacto médio para o turno da tarde de hoje, após a avaliação das condições meteorológicas de acesso aos campi. A decisão segue o protocolo institucional para gestão de eventos climáticos extremos da universidade. Neste nível de impacto, as atividades acadêmicas e administrativas presenciais estão mantidas. O protocolo prevê a adoção de medidas de apoio à comunidade universitária, eventualmente afetada pelas condições climáticas, em conformidade com a portaria número 270, de 1º de julho de 2026. A avaliação é conduzida pelo Comitê de Gestão de Riscos Climáticos e Eventos Extremos da UFPEL, assessorado pela Câmara Técnica de Monitoramento e Inteligência Climática, que acompanha continuamente os boletins meteorológicos e as condições de funcionamento da universidade. A administração central vai publicar memorando as unidades acadêmicas, administrativas e ao Hospital Escola com orientações sobre os procedimentos a adotar durante a vigência do nível de impacto médio. A próxima atualização está prevista para até às 15h de hoje, com orientações para o turno da noite desta quinta-feira. Caso haja alterações nas condições climáticas ou no nível de impacto, a comunidade universitária será informada pelos canais oficiais da universidade.
1: Beleza, tá bem então. É isso aí, se mantenham todos seguros, abrigados, para passar por essa noite. Espero então que passemos, né, aí de uma maneira mais tranquila e que, se tiver qualquer intercorrência, como diz a Defesa Civil, que ela seja a mínima possível. Então, gente, obrigada pela companhia, agradecemos a presença de todos vocês. Nós voltamos amanhã, a partir das 11 horas da manhã, aqui na 104.5 FM, e também nas redes sociais da Rádio Com Pelotas, no Facebook e no YouTube. Beijo para todo mundo, até amanhã.
10: Até amanhã.
11: Meio-dia e 32 minutos.

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0: Boa tarde, ouvintes, internautas da Rádio Com. Estamos começando Sociedade em Debate desta quinta, 6 de agosto. O Lair tinha previsto isso, o próximo programa já será agosto. Então, o Lair é o nosso vidente aqui do programa. Hoje há sol, e eu não estou mentindo. Quem sair na rua, haverá uma grande bola no céu, não se assustem, é o sol. Boa tarde, Vera Lopes.
1: Boa tarde, Vaz. Boa tarde para todos que estão conosco nesse momento. E já vou antecipar, dizer boas-vindas à nossa convidada de hoje, a secretária Carla Cassais. Depois eu deixo a apresentação contigo.
0: Tá bem. Bem-vinda, secretária. Muito obrigado por dispor de uns minutos.
2: Não, eu agradeço, assim, é sempre um prazer estar na Rádio Com, né? Essa rádio que cumpre um papel tão importante para nós, né? Que é a gente ter a voz.
0: Sim. Né?
2: Então, é sempre um prazer estar aqui e, na verdade, eu que agradeço a oportunidade.
0: Hoje é 6 de agosto e quando, no tempo da pandemia, nós fazíamos o programa de casa, né? E a gente... Eu inventei, mas de vez em quando invento umas coisas, né? Eu lia sempre no dia, a página do livro do Eduardo Galeano, que se chama Los Hijos de los Días.
2: Uhum.
0: E hoje, 6 de agosto, eu vou ler bem espanholado aqui, mas a gente está na fronteira, não tem problema. Ele apresenta o dia 6 de agosto como La Bomba de Dios. Então ele diz que em 1940, já vou ler traduzindo, fazendo tradução do... Uhum. Do Google aqui. Em 1945, enquanto nascia esse dia, morreu Hiroshima. No extremo mundial, numa estreia mundial da bomba atômica, a cidade e a sua gente se fizeram carvão em um instante. Os poucos sobreviventes desambulam, mutilados, sonâmbulos, por las ruínas humeantes. Iban desnudos, e sus cuerpos, las quemaduras, haviam estampado las roupas que vestiam quando da explosão. En los restos de las paredes... me perdi aqui da minha água. Das paredes, o enorme fogo da bomba havia deixado impressas as sombras daqueles que tinham morrido. Uma mulher com um filho nos braços, um homem, um cavalo atado, tudo ficou marcado nas paredes. 3 dias depois, o presidente Harry Truman falou no rádio e disse: "Agradecemos a Deus que haja colocado a bomba em nossas mãos e não nas mãos dos nossos inimigos, e lhe rogamos que nos guie em seu uso de acordo com seus caminhos e seus propósitos." Ponto. Então, a gente não pode nunca esquecer que nesse dia desapareceu uma cidade.
2: Uhum.
0: Entende? Poxa. Uhum. E eles só tinham urânio para fazer 2 bombas, né?
2: Uhum.
0: Aí os japoneses, os caras não sabiam o que faziam, e em seguida, na semana seguinte, atiraram em Nagasaki, né? Os japoneses sabem bem esse dia, o que é que significa. Nós aqui, que vivemos no outro planeta, não, no outro lado do planeta, a gente nem sabe que existe esse povo lá que tem os olhinhos apertados, assim, uhum. Que a gente nunca sabe se é japonês, chinês ou coreano.
2: Uhum.
0: Quando a gente confunde essas nacionalidades, eles ficam furiosos, porque eles são realmente muito diferentes. Mas da mesma forma como se nós aqui formos chamados de uruguaios, argentinos ou paraguaios, nós podemos ficar furiosos, né? Mas esse então é o nosso 6 de agosto que a gente não pode esquecer. Ponto.
1: Ô Vaz, eu só queria dizer uma coisinha.
0: Diga.
1: Agradecer mais uma vez ao Galeano, que consegue transformar um momento tão horroroso da humanidade numa peça literária muito especial. Só isso.
0: Ele, é claro, o livro tem 365 páginas, são pequenos textos. Cada
2: mas
0: dia.
2: Depois eu gostaria de ver o que, que significa o 5, que era o meu dia.
0: Eu te mando depois. Uhum. Eu te mando. Esse que me veio numa recordação.
1: Foi ontem?
2: Foi.
0: Ah,
2: foi.
0: Mas então parabéns.
2: Obrigada, obrigada.
0: Um dos meus filhos fez dia 3.
2: Uhum.
0: E a outra faz dia 20. Então, agosto realmente é o mês onde nasce muita gente. Eu costumo dizer que são os filhos do Ano Novo. Natal e Ano Novo, né?
2: Uhum.
0: 9 meses depois, agosto. É um festival. Não é mesmo?
1: O filho
0: a gente, eu tenho uma antiga agenda da minha mãe, que eu dei a ela lá em 2000 e pouco. Eu digo, mãe, anota, porque a mãe sabia tudo. Ah, hoje é o aniversário de casamento da tia fulana. Eu digo, mãe, pelo amor de Deus. Eu digo assim, ela um dia não vai se lembrar de mais disso, né? E nem eu vou lembrar. Então eu dei uma agenda para ela em 2004. E ela passou a anotar tudo.
2: E memória é cada dia mais um artigo raro, né? E não só a memória do que a memória que a gente procura preservar, assim, artisticamente, historicamente e tal, mas eu acho que a nossa memória está cada dia mais
1: assim, prejudicada pelos tempos que a gente vive.
0: Eu li um artigo científico, não é coisa de Facebook, viu? De que escrever à mão desenvolve barbaramente o cérebro, evita doenças, evita um monte de coisa. Então, escrever à mão. Por isso que nas escolas lá da Noruega, da Suécia, desses países que a gente inveja muito e que vivem às custas das nossas riquezas... Eles aboliram das escolas telefone, tablet, é quadro negro, lápis, papel e livro.
2: Sabes que eu sou professora de matemática, não sei se vocês sabem disso. Mas eu sempre, inclusive quando
0: ele
2: eu fui
0: é a raiz quadrada de 169.
2: É um número bem bonito.
1: É ele?
2: Eu gosto bastante desse número.
1: Eu não sabia. É Terezinha. Uhum. Tá dito. Mas continua, Carla, você estava dizendo aí.
2: Então, eu sempre fui muito, muito conservadora, eu acho, como professora de matemática. E aí eu fui fazer uma pós-graduação no KVG, na época, Ciências, Matemática e Tecnologias da Educação, né? E eu fui com essa indagação, assim, eu digo, eu preciso me modernizar, eu preciso utilizar mídias e tal, assim, porque eu acho... Mas eu tinha um índice de aprovação bem alto para matemática. E aí eu lembro que os professores dizem, não, mas não tem, realmente não tem uma fórmula, né? Na verdade, eu fui para lá com essa determinação de me modernizar, mas eu tinha a convicção que para aula de matemática era eu, os alunos, um quadro, e é assim que fazia acontecer. Né?
0: É, exatamente. Mas secretária de administração e recursos humanos.
2: Somente recursos humanos agora, nós desmembramos as secretarias.
0: Então, secretária de recursos humanos.
2: Isso.
0: Que trata com os recursos humanos. Quantos funcionários próprios tem a Prefeitura de Pelotas?
2: No, ativos agora a gente tem 8.500 e poucos, assim, porque varia, né?
0: Sim.
2: Todos os dias tem exonerações e também tem novas contratações.
0: E aposentadorias?
2: A última vez que eu puxei, estávamos em 8.560 ativos.
0: Qual é o regime de trabalho dos funcionários que entram hoje na Prefeitura? CLT?
2: Tem CLT e tem o estatutário, né?
0: Estatutário.
2: E nós temos muito ainda, e aí acho que é um tema que a gente pode conversar, muitos contratos emergenciais.
0: Sim, sim.
2: A gente tem bastante ainda. Né?
0: Mas assim, se eu faço um concurso hoje para a prefeitura,
2: eu vou
0: entrar no regime estatutário, vou contribuir para como é que se chama?
2: Previpel.
0: Para o Previpel, e vou me aposentar pelo regime da prefeitura.
2: Isso, regime próprio.
0: Em que circunstâncias que se contrata pela CLT?
2: Não, assim, ó, a gente tem, assim, ó, como é que funciona exatamente os recursos humanos, né? A gente precisa ter funcionários concursados, que são os estatutários, né? E aí, como é que a gente tem outra forma de entrada? É o contrato emergencial. Mas esse contrato, ele deve ser realmente emergencial. E aí a gente observa, e é um dos problemas que a gente precisa resolver na Prefeitura de Pelotas, é que nós temos um volume muito alto de contratos emergenciais, apontados pelo Ministério Público e também cobrados pela Câmara de Vereadores.
0: Sim.
2: Nós tínhamos, e aí já falando do cenário encontrado, quando eu aceito esse desafio proposto pelo prefeito Marrone, pela vice Dani, eu tinha o desafio de enfrentar essas questões, assim, ó. Pegamos uma situação em que tínhamos o último concurso público de 2019, que foi prorrogado em função da pandemia, né? Então, era um concurso... Nós Sim. começamos em janeiro, um concurso que vencia em novembro e dezembro. Parte em novembro, parte em dezembro. E aí, nesse período de tempo todo, foram feitas contratações emergenciais por necessidades que deveriam ser supridas por funcionários públicos. Não havia, o concurso estava só se esgotando, e a gente precisava, nesse período aí, ter as contratações para que o serviço continuasse sendo realizado, né? E aí, qual é que é o desafio, né? Tendo essa coisa, eu tô longe do microfone, tá? Vou ficar mais pertinho, vou me comportar melhor. Obrigada, seu Zé. Então, assim, qual que é o desafio, né? Uma cidade, ela precisa ter as secretarias estruturadas com o material, com recursos humanos. Por quê? Né? Porque a gente precisa, uma das principais funções de uma prefeitura é entregar serviço público, claro. Saúde, educação, é segurança. E são pessoas que entregam, que fazem essa entrega. Então, tem duas questões: as pessoas para fazer a entrega e como que se faz essa entrega. E aí, isso desmembra em, por exemplo, ter funcionários públicos valorizados. Nós precisamos, na Prefeitura de Pelotas, ter funcionários que tenham, por exemplo, um salário digno, que tenham oportunidade de se qualificar. E aí a gente observa, assim, que o desafio cresce. Porque quando o prefeito Marrone chegou no seu primeiro mandato, nós tínhamos uma situação que era o funcionalismo ter o salário padrão a metade do salário mínimo. Retornamos, após 20 anos, à Prefeitura de Pelotas, esse grupo político, e os funcionários... E o Marrone corrigiu isso, foi para acima do mínimo. Retornamos com a mesma situação.
0: Sim, o padrão, começa a pagar os complementos e
2: Completivo,
0: tal.
2: As pessoas recebem bem menos que o salário mínimo, a metade do salário mínimo. Aí a gente tem que completar, porque é proibido por lei,
0: Sim, claro,
2: ganhar menos que o mínimo. E a gente tem que completar isso. Isso é um desafio enorme, porque a gente, de novo, tem que elevar o padrão, esse de, que era 800 e pouco quando chegamos, a mais que um salário mínimo. A gente corrige essa situação imediatamente, fazendo essa reparação, digamos assim, dizendo que a referência para quem ganha menos, esse salário padrão que está em 890, eu acho agora um pouco mais com o último reajuste, a referência não mais o salário mínimo, mas sim o regional. Então, com isso, a gente teve um ganho para as pessoas de menor salário, porque o complemento que elas recebiam para R$ 1.600 já foi para R$ 1.789. E agora sobe de novo para R$ 1.884. Então, isso Sim. é um ganho real para quem recebe menos na Prefeitura de Pelotas. Né? Então,
0: agora, secretária, voltando lá àquele primeiro governo, na época que eu fui secretário da prefeitura também.
2: Vamos ver se eu lembro o que tu vai
0: perguntar. É uma situação assim que eu me defrontei, ficava complicado assim. Eu era secretário de comunicação, né?
2: Uhum.
0: Até escrevi aqui para não me esquecer. Eu tinha funcionário CLT, estatutário, tinha CC e tinha uns funcionários que eram um projeto, assim, não uhum. me lembro o nome, lamento uhum. não me lembrar agora. Então, assim, às vezes exercendo a mesma função e ganhando diferente.
2: Valores diferentes.
0: E aí tu diz assim, tá, olha, tem que carregar dois sacos de areia nas costas, vou mandar o que ganha mais, né? Aquela coisa assim, tu fica pensando assim, não é, tu não vai ver a situação, se tu manda o horário, se é de noite, se é de dia, se é homem, se é mulher. Tu tem que pensar assim, olha, eu cheguei, eu não sei como é que foi, só sei que foi assim, como diria o Ariano Suassuna, né? Não sei. Então, e isso é uma coisa que para quem administra os funcionários é uma tragédia. E claro, para os ouvintes entenderem, eu sei que já entenderam, mas faz de conta que não entenderam. O que é um contrato emergencial? Olha, pandemia. Temos que contratar imediatamente agentes de saúde, gente para vacinar e tal, tal, tal. Isso é uma coisa. Olha, enchente. Então nós vamos, não podemos ter uma brigada de enchente permanente. O pessoal fica, então aqui nós estamos esperando a enchente. Agora quando vier, nos avisa. Não pode ser assim. Epidemia da dengue ou dessas coisas de mosquito que são muito... Uhum. Então para isso precisam... Estou falando certo, secretário? Há vezes contratos emergenciais para resolver esses problemas, mas aí às vezes o problema persiste, então continua com o contrato, é mais ou menos isso?
2: Sim, na verdade nós temos que ter cada secretaria com o seu quadro de funcionários de carreira.
0: Sim.
2: Aí quando é que entra a emergencialidade? Nessas emergências. Nessas emergências. Quando é que a gente vai contratar ao invés de nomear, de ter servidor público de carreira? Quando o servidor se afasta, quando o servidor se afasta por doença, por algum motivo, quando tem uma necessidade, por exemplo, essas, e isso se dá principalmente na saúde, né?
0: Sim, é.
2: Quando a gente precisa, agora mesmo nós criamos um cargo novo para a SMEC, auxiliar de inclusão, quando a gente cria um cargo, mas a gente precisa, ainda não tem o concurso vigente, então a gente contrata emergencialmente até ter o concurso e poder concursar. Então, o ideal é isso, que a gente tenha um quadro de funcionários de carreira certo nas secretarias, quando for necessário, pelos afastamentos deles, contratação emergencial, porque a gente, quando um funcionário se afasta, a gente não pode simplesmente botar um contratado no lugar de um outro nomeado no lugar dele.
0: Sim,
2: não podemos.
0: Ele volta.
2: Volta, né? Agora, os CCs é uma questão que também é necessária. O CC é aquele cargo de confiança que a gestão utiliza para as chefias, para que o seu projeto,
0: sim, claro,
2: seja concretizado, digamos. Exatamente. Assim, né? E aí como é que a gente olha para isso, né? Olhando para uma estrutura mínima e para que esses cargos em confiança, eles sejam necessários, mas eles não sejam a maioria, né?
0: Sim.
2: Ao contrário, que as secretarias todas, claro, têm condição de operar, de realizar o serviço público com os funcionários de carreira.
0: E sendo que de vez em quando aparece, a Vera tem uma pergunta para fazer, mas eu vou dizer uma coisa assim para colaborar. Há uma figura nova agora que estão nas salas de aula, que são aqueles, eu não sei o nome, secretário, que ficam ao lado das crianças autistas.
2: O auxiliar de inclusão.
0: Auxiliar de inclusão, né? Então isso já é uma coisa nova, isso não é mais emergencial nem novidade, isso é um quadro permanente agora, até que a gente imagine que esse problema seja resolvido. Que
1: ainda não
0: está
1: regulamentado.
0: Não vai ser
2: não
0: nesse
2: tá,
0: século.
2: Tem um detalhe, assim, porque aí o que a gente fez durante o ano de 2025, né? A gente pediu que os secretários detectassem qual é o número exato de funcionários que eles precisavam de carreira em cada secretaria, mas a gente também procurou suprir com aquele concurso antigo. Nós nomeamos 548 pessoas em 2025, do concurso de 2019, e também a gente precisou criar novos cargos que não existiam. Então, esse cargo de auxiliar de inclusão, por exemplo, ele foi criado no final ali de 2025. E aí, a nossa ideia é que seja um cargo que já está no próximo concurso que nós vamos realizar, que a gente pode falar sobre isso também. O cargo estará. Mas é uma necessidade concreta, real e imediata. Então, esses foram contratados agora. Tem um problema para nós, porque os vereadores, os nossos contratos emergenciais aqui, eles são de um ano, prorrogável por mais um ano. E a Câmara de Vereadores autorizou esses profissionais por 5 meses somente. Então, para a gente contratar, eles receberem a formação mínima e ir para a sala de aula. Eu acho que não passou os 5, mas pelo menos talvez um mês se perca nisso. Né? Então, é um problema que a gente vê agora nesse momento.
0: Vera Lopes, secretária? É consigo gostar.
1: Secretária, uma coisa que. Vamos dizer assim, uma observação de. Munícipe, não sei o que, que eu sou, residente em Pelotas, sei lá como é que a gente chama isso. Enfim, cargos ou funções específicas. A gente, assim, sabendo mais ou menos da estrutura do município, a gente fica sabendo que nós precisamos ter obras viárias. A senhora acabou de descrever a questão, um corte na escola, na educação, mas, além disso, a gente precisa de funcionários específicos para a saúde, e aí tem o médico, o enfermeiro, o fisioterapeuta e seja lá mais o que tiver. Eu estou falando isso lá nas obras. Nós precisamos de engenheiros, arquitetos. Na administração, precisamos de contadores, contabilistas, advogados. Enfim, precisamos de gente com condições de dar resposta para problemas de alta complexidade, como os da saúde, os da situação viária do município, etc. E eu estou te fazendo a seguinte pergunta, secretária. Como que Pelotas ousa pagar tão pouco, não sei para o médico agora, mas eu só vejo médico fazendo concurso em Pelotas e daqui a pouco Turuçu está pagando mais, eu vou para Turuçu, daqui a pouco, sei lá onde, Rosário está pagando muito mais, eu estou indo para Rosário, etc, etc. O miolo da minha pergunta é esse. Quanto que nós estamos pagando para esses servidores que são necessários até para que possamos planejar? Não é um município com melhor qualidade, até que possamos atender melhor a saúde e oferecemos tão pouco. Essa é a minha dúvida, o meu questionamento, secretária.
2: Então, Vera, entendo perfeitamente o teu questionamento. Eu acho que vai de encontro com o que eu falei com o Vaz agora, né? Que é a situação precária. A gente tem duas questões assim, precárias. Assim. A quantidade de servidores que tinha quando nós chegamos à gestão, porque nós nomeamos 548 e contratamos outras 900 pessoas. Então, por aí dá para ter uma ideia da situação em que estavam as secretarias. Para além disso, e aí é um tema que eu acho que eu nem coloquei, acabei esquecendo de colocar para vocês, que é o tema da carreira de Pelotas, que não existe um plano de carreira e que as pessoas têm esse salário assim defasado dessa forma. Porque isso que eu falei do padrão de 800 e poucos reais, isso é o que baliza, né? Nós temos para os técnicos, eu não quero mentir, mas é em torno de 3 mil, digamos, de nível superior, tá? E os de ensino médio, fundamental, é R$ 800 e poucos reais, a metade do mínimo. Então, como que a gente faz essa discussão, Vera, pensando na valorização dos nossos funcionários, como que a gente pode ter funcionários valorizados com salário digno e que a Prefeitura de Pelotas, que é a grande empregadora da reunião, isso a gente também precisa discutir, precisa entender, assim, como que a gente consegue ser, a Prefeitura, ser competitiva, inclusive, com relação a outras prefeituras da região. E aí o desafio nosso, Vera, é fazer essa correção, mas pegando o mesmo quadro que nós pegamos há 20 anos atrás. Então, se nesse período de tempo em que o Marrone termina o mandato, 2004, né? 2004. É. Imagina, se as pessoas tivessem recebido a correção inflacionária, a metade da correção inflacionária, o que fosse, não teríamos chegado nessa situação que nós estamos, que nós pegamos a Prefeitura de Pelotas, né? Então, o desafio é justamente esse. A gente precisa de pessoas, mas a gente precisa de pessoas qualificadas, pessoas valorizadas. Por quê? Por qual o objetivo disso tudo? Que a gente tem ali quando a gente vai entregar o serviço para a população pública, seja ele qual for, na educação, na saúde, na segurança, e uma questão que impacta muito na vida das pessoas, na zeladoria da cidade, que é um desafio para nós ainda muito grande, como é que a gente faz isso, né? Então, o nosso plano é ter essa valorização. Queremos que no ano que vem a gente tenha essa construção desse plano de carreira, que as pessoas possam enxergar como é que vai se dar a sua vida e que a gente possa competir, né? Médicos mesmo, a gente só tem médico contratado por hora plantão. A gente não tem mais médico, assim,
1: no quadro.
2: Pouquíssimos no quadro ainda no quadro.
1: Agora, eu já faço a seguinte pergunta. O município não respeita o mínimo, como é que a gente chama, funcional? O mínimo do arquiteto, o mínimo do advogado, o mínimo do engenheiro, etc. E
0: é
1: tal.
0: O salário mínimo profissional.
1: É o mínimo profissional.
2: A gente tá bem abaixo.
1: Estamos abaixo. Uhum. Não, é só assim uma questão para a gente saber como... Eu, como cidadã, eu quero saber como é que Pelotas vai resolver isso. Porque também, secretária, a gente sabe que o barato sai caro.
2: Uhum.
1: Não é? E sai muito caro, porque eu acabo terceirizando tudo. Eu quero fazer um caminho melhor ali na vila, não sei o quê, abrir, fazer drenagem na vila e tal, e eu vou ter que contratar uma empresa que vai me cobrar tanto, não sei lá quanto, e porque o meu quadro funcional não é suficiente para administrar uma drenagem, por mais simples que seja, entende? Então, essas coisas todas deixam a gente completamente aflita, porque daqui a pouco tem outra eleição e vai ser tudo discutido novamente, e nós estamos vendo que não há uma evolução na gestão, porque isso aí é gestão também, não é, secretária?
2: Olha, Vera, eu quero te dizer que há, viu, uma evolução em tudo isso. Embora a gente tenha dificuldade de enxergar muitas coisas, a gente sabe, precisa dizer do que a gente pegou. E não é assim, eu não acho que seja no nível de assim, agora sabiam o que estavam pegando e agora só reclamam. Não, é preciso ser dito. Eu mesma achei que... Eu não achei... Eu acompanhava, era vereadora de oposição. E eu acompanhava a gestão. Mas, mesmo assim, eu não tinha a dimensão das dificuldades que nós encontraríamos. Frente a isso, como que a gente procura evoluir, né? Nós temos, por exemplo... Claro, eu sou secretária de Recursos Humanos. Eu tenho alguns conhecimentos. Consigo acompanhar algumas secretarias. Mas, por exemplo, não existia maquinário. Não existia, muita coisa era do passado ainda, né? Então não existia. A gente avançou bastante nisso. Nós temos os mutirões de zeladoria, que é a grande reclamação da população de Pelotas. A gente compreende isso, que é buraco nas vias de chão, de estrada de chão, é buraco no asfalto e tal. Mas a zeladoria como um todo, né? E aí a gente tem aí serviços urbanos todos os dias fazendo um grande trabalho, a SMOP também. Então, a gente já evoluiu bastante no que se refere a recursos humanos mesmo. Nós tivemos duas databases já, dois maios, né? Em que a gente consegue, mesmo com a gravíssima situação financeira de Pelotas, mesmo assim a gente consegue oferecer avanços, possibilidades, né? Nós conseguimos dar reajustes acima da inflação, nós conseguimos sinalizar e nos comprometer com questões fundamentais para o funcionalismo e questões que às vezes nem são assim tão difíceis de resolver. Claro, elas têm impacto financeiro, mas essa gestão entende que a gente não pode deixar as pessoas para trás, que toda a gestão pública ela se faz com pessoas. Então, nós tivemos duas databases, que nós tivemos aumento real, que nós tivemos outras pautas das categorias atendidas ou encaminhadas. Então, é assim que a gente vai avançando, entendeu, Vera? É lento. O processo, infelizmente, ele é lento. Ele é lento porque a recuperação é muito mais difícil. Imagina, se nós tivéssemos tido, ao longo desses anos todos, os reajustes inflacionários, a gente daria aqui, imagina, um ganho real muito maior. Teríamos menos coisas para resgatar e reconstruir, entendeu? Então, eu penso assim, eu sou otimista porque eu sou sindicalista, né? Eu penso que sindicalista tem uma tarefa, assim. Tu olha para um copo, o copo está meio cheio. Se tu olhar para o copo e dizer ele está meio vazio, tu derrota a categoria. As pessoas digam, então, para que eu vou lutar, né? Para que eu vou seguir tentando melhoria se está meio vazio e nunca vai ficar meio cheio, nem vai encher total, né? Então,
3: não, eu estou questionando justamente... secretária, porque eu acho que tem coisas que precisam ser melhor explicadas, entende? Nesse sentido mesmo, porque nós assumimos a prefeitura, quer dizer, o Marrone, Daniel e tal, não, ficou, parece que estava tudo bem, não, a posse ia ser no 7 de abril, aí depois, de repente, não dá para ser no 7 de abril, descobriu que não havia nada, que estava... Estava tudo caído. Quer dizer, coisas absurdas.
0: Sim, levou mais de um ano e meio.
3: Sim, era muita coisa que faltava. Não era só,
0: não, e ainda
3: não era só as cadeiras, como disseram.
0: Que não é tão necessário. Nós vamos fazer um pequeno intervalo, Vera, para rodar as nossas mensagens. E já voltamos em seguidinha com a secretária de Recursos Humanos, Carla Cassais, professora de matemática.
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0: Muito bem, estamos de volta com o nosso Sociedade em Debate desse dia 6 de agosto. Vera Lopes, não esquecendo, hoje é o dia que uma bomba atômica arrasou a cidade de Hiroshima. É, segundo o Eduardo Galeano, que eu já li aqui no começo. Pai, depois vou passar para a Carla, eu vou te ler depois do teu dia. Estamos com a secretária Carla Cassai, de Recursos Humanos, conversando sobre essas questões todas. Agora falávamos assim da questão do piso das profissões e tem também a questão do piso do magistério, né? Tem, olha, me oferece para ficar no teu lugar, eu agradeço, mas eu vou procurar outra coisa para fazer. Porque, claro, a gente não está falando de uma cidade... Eu não sei se o que dá dinheiro é ser uma cidade industrializada, que tem os impostos, né? Mas Pelotas vive, a gente sabe, o professor Mário Rosa disse isso há 40 anos atrás, que Pelotas vivia dos funcionários públicos. Então ele dizia assim: nós temos o exército, a universidade, a Embrapa, ele ia, a brigada militar, ele fazia uma junção de coisas. Mal ele imaginava.
1: Federais, estaduais.
0: É, mal ele imaginava que nós ter agora uma outra universidade, que é o IFSU, e uma porção de outras coisas, mas é isso que faz que o salário dessas pessoas, que vem de fora, entre aspas, que vem do governo federal, e que é gasto aqui no comércio da cidade e tudo. Porque o comércio é cada vez menos expressivo, aquelas lojas que a gente conheceu, o Maza, o Bromber, a Favorita Tecidos Finos, a Casa Miguens, nada disso mais existe. E eu não sei que tipo de imposto municipal essas lojas que vendem esses produtos, assim, de absolutamente necessidade nenhuma, eu não sei que tipo de imposto, tem que chamar um especialista para perguntar. E indústrias, a indústria conserveira mudou muito. Antes empregava milhares de pessoas durante a safra, mesmo que fosse só durante a safra, mas isso também não existe mais. Então nós temos que nos adaptar a essa outra realidade, né? Mas eu não sei qual é, se é a indústria que faz com que as cidades arrecadem muito, arrecadem menos, se é o comércio, se é serviço, eu não sei. Tem que perguntar, pedir auxílio para os universitários para responder essa pergunta. Mas eu sei que Pelota tem um orçamento modesto.
2: É, eu acho que as indústrias geram desenvolvimento, né? Trabalho, renda, sim, mas eu concordo contigo, o funcionalismo público, ele cumpre importante papel, né? E nós temos muitos funcionários públicos aqui, não só da Prefeitura de Pelotas, né? Eu mesmo sou uma funcionária do Estado. E ontem eu ainda dizia, né? A gente teve uma reunião do CEPER Sindicato, né? Qual eu faço parte, né? E a gente conversava e eu dizia, a gente vive, o funcionário público do Estado, ele não vive nessa coisa, assim... não ilusória, assim, mas do Estado. Não vive no Estado, uma coisa abstrata. Ele vive na cidade, né? Então, a gente se preocupar com a cidade faz muita parte. Né? Então, eu acho que até para isso, assim, a gente tem algumas discordâncias com a Câmara de Vereadores com relação a essas questões de contratação, principalmente, né? de funcionários por contrato emergencial, né? Mas a verdade concreta, Vera e Vaz, é que nesse período aí de 2005, metade de 2006, nós tivemos 13.600 pessoas que participaram dos nossos processos seletivos. Então, é um número muito considerável, muito, né? Muito considerável. E aí, então, e aí até é importante a gente, a rádio aqui é um espaço importante para a gente, né, para a gente elucidar algumas coisas, né? Nós temos também uma questão, que temos uma discordância com alguns vereadores, de que nesse processo que a gente fez de criação, nós precisávamos de um concurso público, né? O último de 2019, e a gente precisa ter um concurso público. Para ter um concurso público, a gente precisa ter os cargos e precisa ter vagas para chamar do concurso.
0: Não pode fazer aqui esse concurso para banco de...
2: Não, isso pode, mas por
0: banco
2: exemplo...
0: de espera.
2: Mas, por exemplo, existe um...
0: Cadastro de espera.
2: Isso, pode fazer, a gente faz isso. Mas, por exemplo, tem um quadro de cargos na Prefeitura de Pelotas que é lei que estabelece. Então, por exemplo, engenheiros pode ter na cidade de Pelotas 20 engenheiros. A cidade de Pelotas pode nomear ou contratar 20 somente. Se chegar no 20, está completo o quadro, a gente não pode. Então, a gente, para realizar novo concurso, a gente precisa que tenha essas vagas. Então, a gente fez ampliação, digamos, não, agora a cidade de Pelotas evoluiu e tal, nós precisamos de 30 engenheiros. Então, nós aumentamos essas vagas ali, mas isso não significa necessariamente que nós vamos realmente, sim, efetivar essa vaga, né?
0: Sim.
2: Então, a gente ampliou vagas e criou cargos, isso deu um total de 3 mil, mais ou menos.
0: Sim.
2: Mas essa criação,
0: sim,
2: a contratação, a nomeação é outra coisa. Nós tivemos, por lei, estabelecido por lei, assim, a autorização da Câmara de Vereadores de contratar 1.271 pessoas, né? E nós estamos em 900 e poucas pessoas contratadas em regime emergencial. Por esses dois fatores, não existe concurso vigente, então a gente, para suprir a necessidade da secretaria, a gente tem que contratar, mesmo que não seja por ausência de servidor, nesse período que está sem concurso, né? E pelos afastamentos dos servidores públicos, né? Então...
0: E secretária, nessa nossa conversa toda aqui, não está incluído o SANEP, que é uma autarquia?
2: Isso, não está.
0: E nós não temos outra autarquia, né? Assim, tipo,
2: não,
0: fundação.
2: Nós temos depois a... Não, depois nós temos a Eterpel, que é a rodoviária, né?
0: Sim.
2: E a Coimpel, mas são locais... menores, assim,
0: se não,
2: uma,
0: sim,
2: quantidade
0: bem,
2: pequena de funcionários.
3: A Coimpel, o que que significa? É, o que ela cuida?
0: Da informática.
2: Isso.
3: A Coimpel é a informática, tá
0: e
3: certo.
0: E a Eterpel cuida do terminal rodoviário. Mas tem, assim, quantos funcionários?
2: A Coimpel, acho que são 14, por aí.
0: É.
2: A Eterpel, não sei se chega a 50.
0: São coisa. O SANEP que tem, mas o SANEP tem,
2: SANEP,
0: digamos assim,
2: a sua... acho que 700, entre 700
0: renda
2: e 800.
0: Renda própria, como se diz.
2: Tem.
0: O seu regime de trabalho, uhum, próprio também, ou é pelo Previpel?
2: Não, eles têm... É a mesma coisa que é direta, né? O regime de trabalho, 40 horas, né?
0: Sim.
3: Agora, secretária, quando eu escuto assim, algumas entrevistas de secretários, que eu tenho escutado às vezes o Milton Martins, que ele está muito atuante aí nessa coisa, nas obras, preparando vias.
0: O El Niño.
3: E coisas. E fazendo a limpeza da cidade, a manutenção, né, da cidade. E também o Otávio Pérez, que é do secretário de Urbanismo, às vezes eles falando, me passa a impressão que falta planejamento. Faltou planejamento. O Milton Martins estava esses dias de cabelo em pé, desesperado, porque encontrou na Fernando Osório, lá na ponta da Fernando Osório, quase junto à Ponte do Retiro, lá é Vila Princesa, Sítio Floresta, ele encontrou 12 loteamentos novos naquela região ali, 12 loteamentos que não fizeram absolutamente preparo urbano nenhum.
0: De drenagem, principalmente.
3: Nada.
2: Uhum.
3: Então a gente se pergunta como é que a prefeitura permite fazer, sabe, porque eu tenho uma granja, vamos supor que eu seja proprietária de uma rica granja ali nas margens do Arroio Pelotas.
0: Sabe que sou teu amigo, né, velho?
3: Não é? Arroio Pelotas, vou lotear.
2: Uhum.
3: Vou lotear, aí eu
0: passa
3: chamo.
0: Passa um risco e sai
3: chamo
0: loteando.
3: Alguém, passa um risco e vendo. E aí depois a prefeitura que se vire, sei lá quem é, se é a prefeitura, mas não dá para entender como a cidade permite uma coisa dessa, secretária. E aqui eu estou vendo
2: complicado.
3: O copo meio vazio, viu?
2: É
3: não dá para. A gente não pode viver nesse improviso.
0: Sabe que eu conheci o loteamento, que eu não sei como é que está agora. Ele era assim: a gente entrava ali na fim, sem chulho, e em vez de entrar à esquerda para o horto, entrava à direita, em direção a Santa Terezinha. E um enorme loteamento, ruas calçadas, tinha até orelhão da CTMR. E eu digo assim, mas meu Deus do céu, o planeta é esse, né? E eu não sei assim se tinha tudo, mas assim, tu olhava e tinha calçada, meio fio, ruas calçadas, todos os postes possíveis, e até

0: comprometida, né?
1: Ah, não,
0: Com esse,
1: eu não vou.
0: e a nossa cidade é bonita, em que pese saibamos todos, né, qual foi o preço disso, né? Quem sofreu para que a gente tenha essa beleza toda. Mas, de fato, é uma cidade muito bonita, né? Com um patrimônio cultural muito grande e difícil, eu acho, outra cidade
1: eu
0: que se compare,
1: lembro,
0: né? Daquela, e fica bem comprometido com esse com a
1: daquela
0: visual,
1: conversa,
0: né?
1: Numa, lá da Roma antiga, né? Que os generais vão invadir Roma, não vão invadir Roma, aquela coisa, e o cara mandou, olha, é o seguinte, vai dar uma olhada, ver como é que eles estão. E aí o cara mandou dizer assim, tu disse pro teu general que nós vamos atirar tantas flechas que vai cobrir o sol. Ele disse, melhor, combateremos a sombra. Aqui em Pelotas, assim, vão colocar tanto fio na rua que não vai precisar mais se usar protetor solar.
0: É um debate
1: não,
0: que tem,
1: vai,
0: né?
1: Ter
0: e,
1: sol.
0: E não só a colocação, né, Vaz? O cuidado, né?
1: Sim.
0: O cuidado, porque tem muito fio assim.
1: Sim, tem casa que
0: caindo.
1: Tem 6 ou 7 ligações de internet que já não funcionam mais. Só o fio atravessando a rua.
0: É.
1: Só o fio atravessando a rua. Mas Pelota também foi vítima de lá, sei lá, de uma ideia boa e tal. Quando planejaram o calçadão da 15, disseram, olha, vai ter fio subterrâneo. E começaram a plantar coqueiros do lado direito.
0: Uhum.
1: Mas tem fio subterrâneo. Se eu estou ali, eu disse assim, por que a gente não planta do lado esquerdo? Vá que... E aconteceu isso. Um dia a CE disse, olha, nós não temos estrutura para dar manutenção para fiação subterrânea. Vai continuar os postes. Hoje, uma coisa feita pela prefeitura, os coqueiros estão encostando na alta tensão.
0: Uhum.
1: E o pessoal está com vergonha de cortar os coqueiros. Não corta, chega ali, arranca e planta em outro lugar, porque não é possível que na 15 de novembro os coqueiros estejam encostando nos fios de alta tensão. Se pelo menos se assim, vá que não possa, vamos plantar do outro lado. Naquele lado ali do Itaú, do 7 de Abril, da Livraria Mundial, da Cascurana. Não, eles plantaram, não, é aqui que tem que ser. E aí o que a gente faz agora? Corta as árvores, né?
0: Uhum.
1: A mesma coisa no calçadão, aquelas árvores maravilhosas, bonitas, todas estão tudo encostando já nos fios. Dia de chuva eu não passo ali.
0: Uhum.
1: Nem que eu saia de bota 7 léguas. Tenho medo.
2: É verdade. Agora, essa coisa do planejamento dá uma inquietação na gente, viu, secretário? Mas eu espero que realmente a gente chegue vamos dizer assim, é um resultado mais razoável, né? No mínimo. No mínimo, uma razoabilidade.
1: Secretária, vou lhe dar uma boa ou má notícia, não sei. A senhora tem. Nós temos 3 minutos ainda, então alguma surpresa, alguma novidade, a senhora conte agora ou cale-se para sempre ou até o outro programa.
0: Não, então eu acho que dá para fazer um fechamento assim, né? Passa o tempo quando a gente está gostando do papo, né? Também achei que foi bem rápido que passou assim. Eu penso assim, Vera, quero te dizer que pelo menos no que se refere a recursos humanos, a gente está pensando não agora, né? A gente está procurando pensar o futuro, inclusive e principalmente os desafios, né? Então, a gente ter uma cidade que tem um serviço público de qualidade, isso é bom, é ótimo para a população de Pelotas. A população de Pelotas merece que a gente entregue. Inclusive, isso estava na nossa... A gente cantava muito isso, né? A gente merece. E a população de Pelotas merece receber um serviço público de qualidade. E aí, como é que a gente faz isso, né? A gente faz isso valorizando os servidores, né? Valorizando o nosso patrimônio humano, né? E aí isso se faz com salário e com condições de trabalho. E a gente está caminhando para isso. Nós temos uma estrutura boa e nós temos um concurso público que em breve esperamos que tenha a empresa vencedora, né? Já houveram contestações, né? A banca, já houve uma banca vencedora, mas ela não conseguiu comprovar as condições de realizar o concurso, houve um recurso, tem outra ganhadora e já tem um recurso também. Mas a gente espera que vença essa etapa, que a gente possa ter estruturado o serviço público de Pelotas através de recursos humanos que sejam felizes, trabalhando na cidade de Pelotas.

0: A gente é feliz quando a gente tem um ambiente de trabalho, condição de trabalho, oportunidade de se qualificar e salário digno. Então, acho que é esse o caminho para a Prefeitura de Pelotas.
1: Esse concurso inclui professores para o magistério?
0: O concurso dos professores, ele foi feito em separado com uma prova nacional.
1: Sim.
0: Então, ele já foi realizado.
1: Sim.
0: Isso não impede que futuramente, se houver necessário, se faça o concurso.
1: O concurso foi nacional.
0: Foi.
1: Mas assim, cada,
0: a prova
1: cada
0: foi
1: prefeitura
0: utilizada.
1: Era concursos municipais?
0: Não, é assim, ó, foi feita uma prova nacional. Tá?
1: Sim.
0: E aí os municípios podiam utilizar essa prova para os seus concursos.
1: Sim, sim.
0: A prova como etapa para os seus concursos. E foi o que foi feito em Pelotas. Foi utilizada essa prova. Então já foi realizado o concurso.
1: Tá.
0: Para professores, alguns, como professor de teatro, acho que de dança, não me lembro quais outros, uns 3 ou 4 profissionais da educação, professores que não houve a oportunidade de eles realizarem a PND, então vão estar nesse concurso geral.
1: Sim.
0: Né? E aí é isso, e todo o quadro geral. Inclusive funcionários de escola que não entrou nessa prova, que era só para professor. Esses entram agora no concurso geral.
1: Secretária, eu me formei essa semana em pedagogia.
0: Coisa boa.
1: Quero ser professor do município.
0: Que joia.
1: Quanto que eu vou ganhar se eu passar no concurso?
0: Pois
1: eu não sei assim, a gente ainda tem 20, 40 horas?
0: Tem 20 e tem 40 horas.
1: Tá.
0: A gente está perseguindo. Né? Porque o piso dos professores, ele é reajustado anualmente em janeiro.
1: Sim.
0: Pelo MEC, né?
1: Quanto está atualmente?
0: Atualmente 5.430, acho que é. Eu estou com memória muito ruim, viu, Vaz?
1: Mas
0: eu fiquei muito afetada da Covid com a minha memória.
1: É, mas é 40 horas.
0: 40 horas,
1: tá.
0: E aí, Pelotas, nós temos uma situação que a gente ainda não conseguiu resolver. Nós fizemos em 2025 e 2026 os reajustes do piso.
1: Sim.
0: Mas recebemos um passivo de 14% que não foi feito no governo passado, que é um desafio para que a gente, nessa gestão, possa, o quanto antes pudermos, pagar esse valor aí, para que aí realmente o piso nacional seja respeitado.
1: Tá. Agora, umas perguntas, sempre que eu estou interessado, secretário. Seguinte, eu quero dar aula no Monte Bonito. Eu vou ganhar difícil acesso?
0: Não, o Monte Bonito depende.
1: Não, um lugar
0: tem
1: que tenha difícil acesso.
0: Lugar que tenha difícil acesso, sim, aí vai ganhar.
1: E quanto por cento?
0: Eu acho que eu tenho mais conhecimento do Estado, viu? Eu sou funcionária pública estadual.
1: Mas me diga uma coisa assim, para emendar na sua resposta.
0: 100%.
1: O difícil acesso é nos 20, nas 40 horas?
0: Sim.
1: Sim.
0: É.
1: É sobre esse valor?
0: Uh-huh,
1: da...
0: uh-huh.
1: É quanto é que é?
0: É de 100%, dependendo assim, ó. No estado depende do local.
1: Sim.
0: E aí pode ser de 80%, 100%, tem, né?
1: Sim, vamos supor assim, ó, se tiver um metrô daqui ao Monte Bonito, não é difícil
0: não,
1: acesso.
0: Não, mas inclusive esse é um debate assim que tem que tem que fazer assim,
2: secretário,
0: uma mensagem urgente aqui.
2: Secretário, moderno agora é 15 minutos.
0: Uhum.
2: A cidade
0: é, tem
2: 15
0: requisitos, tem pré-requisitos assim de acessibilidade. Né?
2: Não, é 15
1: minutos. Eu quero aumentar o meu salário.
2: Uhum.
1: Aí eu também vou ter o vale refeição.
0: Tem de R$575.
1: Tanto
0: agora.
1: Faz 20 ou 40 horas.
0: Ah, é, um só.
1: Tá, vale refeição. Mas assim, eu fiz pós-graduação.
0: Aí tem incentivo.
1: E tanto faz se é mestrado, doutorado, ou tem diferença? Mas
0: tem diferenças, é.
1: Especialização, uhum, mestrado, doutorado. Tá. E me ajuda, o que mais que eu faço para aumentar meu salário? Deixa eu ver. Difícil acesso, pós-graduação, vale-refeição.
0: Eu acho que é isso. Acho não, que é isso.
1: Não
0: é,
1: tem um vale-creche.
0: São essas tuas possibilidades.
1: Não tem um vale-creche com as refeições.
0: Pois é, né?
2: Acho secretário, que uma pergunta rapidinha. A previsão de vocês na secretaria é ampliar esses 8.500 funcionários, 8.000 e tantos, ou eles são suficientes para atender o projeto político do atual prefeito, da atual prefeitura?
0: Pois então, o que que acontece assim, ó? Eu estou fazendo inclusive estudos em função disso. Secretários, claro, sempre gostariam de ter mais funcionários, né?
1: Sim.
0: Mas nós somos uma prefeitura que tem muitos funcionários públicos em comparação com outras cidades de mesmo porte. Claro que a gente tem que levar em consideração vários fatores, como, por exemplo, as condições da cidade em que a gente vive. Aqui mesmo é uma população que, devido às condições financeiras, utiliza muito o serviço público.
1: Sim.
0: Né? Então, diferente de Caxias, por exemplo. Caxias tem um número populacional, digamos que fosse aproximado, mas as pessoas usam mais escola particular e tal, né? Saúde através de planos, então utiliza menos.
1: Sim.
0: Então nós temos
1: exige
0: uma
1: menos.
0: Exige menos
1: do município.
2: Menos estado.
0: Isso.
1: Não,
2: é uma opção
1: carro.
2: Política então, também, viu, secretário? Na verdade, é uma opção política.
0: Sim.
2: Né? Eles são menos estado.
0: É.
2: Eles não querem estado.
0: Uhum.
2: Né? E eu acho que isso aí a gente tem que ter. Claro, porque é um objetivo, né? O que, que nós queremos
1: mas
2: fazer?
1: Isso que a secretária disse é importante. Nós vivemos numa cidade que precisa do serviço público.
0: Precisa, utiliza Sim. mais saúde, utiliza mais escola.
1: Sim.
0: Então, com isso
1: transporte
0: também
1: coletivo.
0: Com isso também os valores necessários para manter o serviço público aumentam consideravelmente. Então,
1: Sim.
0: a gente precisa estudar realmente o que, e aí isso para além de ser um pedido aos secretários para ver, avaliar com razoabilidade o que realmente é necessário, a gente também precisa fazer outros estudos assim, de modernização também,
1: Sim.
0: que a gente possa ter um número ideal ou perto do ideal de funcionários para que, inclusive, a gente possa valorizá-los.
1: Secretária, quando sair o concurso, a senhora vai voltar aqui para falar tudo bem. Eu dei uns minutos de acréscimo, mas o VAR, o seu Zé, já fez assim para mim.
0: Isso, eu tenho um compromisso agora também,
1: Sim, não,
0: inclusive,
1: né? Então, nós agradecemos muito a sua disposição para vir aqui. E vamos assim, de vez em quando, quando a senhora tiver novidade, não espere a gente lhe chamar. Diz, olha, eu quero dar uma boa notícia aí, que vai acontecer um concurso, vai ter isso, aquilo, aquele outro. A Rádio Com está à sua disposição. Muito obrigado.
0: Muito obrigada. Agradeço bastante. É um prazer. Voou o tempo aqui. Prazer estar com vocês, com os ouvintes da Rádio Com.
1: Muito bem. Seu Zé, pode colocar a característica de encerramento. Até quinta-feira que vem.
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0: 16:03.
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0: Vamos trabalhar. 16:05.

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Boa noite a vocês todos. Prazer imenso estar aqui mais uma vez, pela segunda vez, no Sesc Paulista, no Instrumental Sesc Paulista, mostrando a música 100% brasileira, que é o choro. Nós tocamos de Jacó do Bandolim, Boli Boli, a primeira. Em seguida, de Pixinguinha, Ainda Me Recordo. E essa agora, de Jacó do Bandolim, também, Gostosinho. Prosseguindo, nós vamos tocar de Pixinguinha a música que ele mais gostava, que é o Ingênuo. Também de Pixinguinha, Lamento, com a letra de Vinícius de Moraes. Logo após a composição, Vinícius pôs uma letra. Muitas pessoas acho que conhecem essa letra. E depois um shots que foi feito em homenagem ao flautista Altamiro Carrilho, também de Pixinguinha, Gargalhada.